0: 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As notícias do governo federal que movimentaram o país no dia de hoje.
1: Olá, boa noite.
2: Boa noite para você que nos acompanha em todo o país.
1: Terça-feira, 13 de outubro de 2026.
2: Vamos aos destaques do dia.
1: Direito do consumidor.
2: Medida provisória estabelece regras para identificar chamadas telefônicas e coibir fraudes e ligações indesejadas.
1: Decreto atualiza o funcionamento dos serviços de atendimento ao cliente. Luana Karen.
3: Em outra frente, está a obrigação de ter sempre uma pessoa para atender demandas no serviço telefônico ou no canal digital.
2: Segurança pública.
1: Ação conjunta estabelece medidas para combater o uso irregular de telefones em unidades prisionais. Thaísa Vitória.
4: O decreto estabelece o bloqueio de terminais de comunicação móvel individualizados e também dos sinais de radiocomunicação no perímetro de segurança penitenciária cadastrado.
2: Comércio exterior.
1: Vendas para países do Mercosul e União Europeia registram crescimento.
2: Exportações acumulam mais de 284 bilhões de dólares entre janeiro e setembro. Graziele Bezerra.
5: Atualmente, o Brasil tem 700 parceiros que aprovam as práticas sanitárias internas e compram dos produtores brasileiros.
1: Hoje, na apresentação da Voz do Brasil, eu, Mariana Jungmann e Luciano Seixas.
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1: Foram publicadas hoje duas medidas que regulamentam a relação entre empresas e consumidores.
2: A primeira delas visa combater fraudes e ligações indesejadas com regras mais severas às operadoras.
1: A segunda medida é um decreto que aprimora os serviços de atendimento ao consumidor para produtos e serviços públicos.
3: Para combater fraudes telefônicas, a medida provisória publicada nesta terça-feira estabelece que as operadoras envolvidas em uma ligação têm a obrigação de assinar digitalmente as chamadas. Com isso, será possível saber, antes de atender ao telefone, se aquela chamada vem de um número certificado. Como detalha o secretário nacional de Direitos Digitais, Victor Fernandes.
6: Se aquele número de telefone não corresponder ao número de uma pessoa real, e a Anatel vai ter um cadastro dos números a partir dos blocos de numeração, se aquela chamada não for autenticada, o nosso celular não vai nem tocar. É uma espécie de direito do consumidor de não ser importunado. A gente começa a ter uma segurança maior de que aquela ligação é uma chamada legítima.
3: Além disso, a MP estabelece um limite percentual para chamadas curtas, que são aquelas com menos de 6 segundos de duração. Quem fizer ligações em massa poderá sofrer um bloqueio temporário de 15 dias. A Anatel regulamentará os detalhes em até 60 dias e as operadoras que descumprirem a medida poderão ser punidas. Em outra frente, um decreto estabelece regras para aprimorar o serviço de atendimento ao consumidor. Entre elas, está a obrigação de ter sempre uma pessoa para atender demandas no serviço telefônico ou no canal digital. Quem explica é o secretário nacional do consumidor, Ricardo Morishita.
7: A gente está cuidando daquilo que é o mínimo, daquilo que é o essencial, e permitir que o consumidor fale com uma outra pessoa, tenha as informações e possa encaminhar as suas demandas. 7 dias por semana, das 8 às 8.
3: O decreto também determina a continuidade do atendimento e estabelece prazos máximos de espera para falar com um atendente. Até 20 segundos para, no mínimo, 80% das demandas atendidas. O ministro da Justiça e Segurança Pública, Wellington César Lima e Silva, falou do esforço conjunto para pôr em prática as medidas de proteção ao consumidor.
8: Envolve diversos ministérios, muitas agências, para chegar num ponto de compreensão de todos os setores que demandam e que também não haja a inobservância das formalidades legais e do acolhimento das legítimas pretensões dos diversos setores da sociedade.
3: A Secretaria Nacional do Consumidor será responsável por fiscalizar e aplicar sanções às empresas que descumprirem as regras. Reportagem Luana Karen.
2: Combate à comunicação ilícita dentro dos presídios brasileiros.
1: Um decreto publicado hoje cria um programa nacional para bloqueio de celulares e de sinais de rádio nas unidades prisionais de todo o país.
2: Para que os bloqueios sejam realizados, os

0: estados e o Distrito Federal precisam aderir de forma voluntária ao programa.
1: Com a adesão, poderão solicitar a aplicação da medida junto à Agência Nacional de Telecomunicações, a Anatel.
2: Foi publicado nesta terça-feira no Diário Oficial da União o decreto que cria o Programa Nacional de Neutralização de Comunicações Ilícitas em Estabelecimentos Penais. Na prática, a medida cria as condições para o bloqueio de celulares utilizados irregularmente em presídios e de sinais de radiocomunicação nos perímetros de segurança penitenciária. Para garantir que não haja comunicação ilícita de dentro dos presídios, o decreto estabelece o bloqueio de terminais de comunicação móvel individualizados, identificados pelo Código Internacional de Identificação de Equipamento Móvel, conhecido como IMEI, e também dos sinais de radiocomunicação no perímetro de segurança penitenciária cadastrado, por meio de bloqueadores de sinais de radiocomunicação. Para que esses bloqueios possam ser feitos, é preciso a adesão voluntária de estados e do Distrito Federal, que poderão solicitar a medida para a Agência Nacional de Telecomunicações, a Anatel. Os bloqueadores de sinal serão operados pelas autoridades estaduais e a Anatel será responsável por planejar, coordenar e fiscalizar o uso dos equipamentos. O mesmo decreto cria também o Cadastro Nacional de Perímetros de Segurança Penitenciária. Por meio dele serão fornecidas informações como as coordenadas georreferenciadas do perímetro de segurança, a descrição da unidade e de seu entorno. Assim, será possível preservar o sinal para núcleos habitacionais e equipamentos públicos próximos. Thaisa Vitória para a Voz do Brasil.
0: O agronegócio e a indústria brasileira firmam novos parceiros comerciais.
1: Os Emirados Árabes Unidos são o mais recente destino das exportações do país, com envio de pescados de captura e cultivo.
0: Além disso, o agronegócio brasileiro diversificou parcerias com a venda de frutas e grãos para a Ásia, África e América Latina.
3: Os Emirados Árabes são os mais novos parceiros comerciais do Brasil, que passou a exportar pescado de captura e de cultivo para o país do Oriente Médio. Kuwait, Nicarágua, Síria, Bangladesh, Costa Rica, Malásia e Nigéria são outros parceiros recentes da agroindústria brasileira e importam principalmente mamão, berinjela, maçã e milho em grãos. Atualmente, o Brasil tem 700 parceiros que aprovam as práticas sanitárias internas e compram dos produtores brasileiros. As exportações brasileiras tiveram alta de 10,4% neste ano, segundo o ministro do Desenvolvimento, Indústria, Comércio e Serviços, Márcio Elias. Em relação aos países membros do Acordo Mercosul-União Europeia, o aumento das exportações foi de 30%. Para o ministro, essa expansão de mercado se deve à articulação de diversos setores da economia brasileira e à busca por diversificação.
4: Atuação ou uma política de desenvolvimento para o agro, ela não envolve só a produção agropecuária, envolve muito mais do que isso. Por isso que a missão número um da nova indústria Brasil é justamente a agroindústria e todas as cadeias, ou toda a cadeia produtiva que ela envolve, de máquinas, fertilizantes, tecnificação, serviços, tecnologia. Eu falo, vai da semente à indústria espacial, vai da semente à previsão do tempo, à meteorologia, ao radar, ao sistema de irrigação. Tudo isso envolve a agroindústria. E quando a gente fala...
3: No acumulado de janeiro a setembro de 2026, as vendas externas ultrapassaram 284 bilhões de dólares. Os setores que mais exportam são indústria de transformação, que vende matéria-prima para indústria, indústria extrativista e agropecuária. Reportagem Graziele Bezerra.
1: Encerrou neste domingo a Operação Nossa Senhora Aparecida 2026, que fiscalizou as rodovias federais de todo o país.
0: A Polícia Rodoviária Federal concentrou esforços na rodovia Presidente Dutra, que dá acesso à cidade de Aparecida, em São Paulo, e também na BR-316, que dá acesso a Belém, no Pará.
1: A ação da PRF buscou coibir acidentes no entorno desses municípios, por conta da grande movimentação de pessoas que caminharam pelas estradas em direção ao Santuário Nacional de Aparecida e Auxílio de Nazaré.
0: Foram registrados 926 acidentes, com 68 mortes e mais de 900 feridos. De acordo com a porta-voz da PRF, Natália Guimarães, foram cerca de 45 mil testes de alcoolemia aplicados nas estradas durante o feriado.
5: Em todo o país, a PRF fiscalizou mais de 124 mil pessoas e veículos, o que gerou quase 44 mil testes de alcoolemia e 747 infrações envolvendo embriaguez. Nós também tivemos quase 4 mil ultrapassagens irregulares, o que geram justamente as colisões frontais, acidente que mais gera morte nas rodovias, e também 22 mil infrações por excesso de velocidade.
1: E uma correção, a operação Nossa Senhora Aparecida foi encerrada na segunda-feira, dia do feriado. A PRF apreendeu ainda mais de 2 toneladas de maconha e 34 quilos de cocaína. Ao todo, 356 pessoas foram detidas.
0: O Amazonas registrou 549 focos de incêndios florestais nos últimos 2 dias, mais da metade do total contabilizado em todo o mês de outubro do ano passado.
1: O Ministério da Integração e do Desenvolvimento Regional reconheceu situação de emergência em 36 municípios por conta dos episódios.
0: Uma força-tarefa entre a União, governo estadual e municípios atua no combate aos focos e na assistência às pessoas atingidas.
6: Os ministros do Meio Ambiente e Mudança do Clima, João Paulo Capobianco, e da Integração e do Desenvolvimento Regional, Valdez Góes, sobrevoaram áreas atingidas pelo fogo na região de Altazes, no Amazonas. A comitiva também acompanhou as operações no Centro Integrado de Comando e Controle em Manaus. O ministro do Meio Ambiente e Mudança do Clima, João Paulo Capobianco, anunciou o reforço das ações de combate ao fogo.
7: Nós estamos trabalhando em parceria com o governo do Amazonas e todos os estados da Amazônia, conforme hoje o comandante apresentou para nós, para ampliar a rede de ação do Corpo de Bombeiros.
6: Foram encontrados focos de incêndio em áreas de floresta preservada e de difícil acesso, o que indica a possibilidade de ação humana intencional. O ministro da Integração e do Desenvolvimento Regional, Valdez Góes, destacou a mobilização conjunta dos governos federal, estadual e municipal. Ressaltou ainda que, além de combater os incêndios, é necessário garantir assistência às pessoas atingidas.
8: Uma coisa é enfrentar em todas as frentes e empregar toda a força que puder, governo federal junto com o estado e municípios, para apagar o fogo. A outra é assistir pessoas que já estão, de alguma forma, precisando de ajuda humanitária, de assistência médica, com resultado do incêndio.
6: Ao todo, o governo federal mobilizou 11 aeronaves e 250 brigadistas. 6 aeronaves já chegaram ao estado e outros 40 brigadistas estão a caminho. Desde o início da temporada, o Ibama extinguiu 236 incêndios no Amazonas e ainda atua no combate a outros 22 focos ativos. Reportagem Pablo Mundim.
1: E diante do aumento das queimadas no Amazonas, o Ministério da Saúde mobilizou a Força Nacional do SUS para reforçar os serviços de saúde na região.
0: A equipe técnica da pasta desembarcou no estado para mapear as principais demandas e garantir atendimento à população, incluindo as comunidades indígenas.
1: Uma das principais preocupações é com o aumento das doenças respiratórias causadas pela exposição à fumaça, principalmente em crianças e idosos.
0: Com o diagnóstico, o Ministério da Saúde vai planejar a disponibilidade de profissionais para atuar na região, além de insumos e transporte de pacientes que precisam de atendimento prioritário.
1: Pela primeira vez no país, produtos artesanais de higiene pessoal e cosméticos têm regras específicas para a produção e comercialização.
0: As novas diretrizes foram aprovadas pela Agência Nacional de Vigilância Sanitária, Anvisa, e publicadas no Diário Oficial da União.
1: Agora, esses produtos contam com normas específicas mais simples, que levam em consideração a realidade dos produtores artesanais.
9: Há cerca de um ano, Juliana Viola fez uma transição de carreira para se dedicar ao que realmente gosta: produzir sabonetes, shampoos, difusores de ar de forma artesanal. Ela conta que tem todo cuidado ao comprar matéria-prima para garantir que seus produtos não provoquem danos à saúde de seus clientes.
10: Todos os óleos essenciais que eu utilizo, toda matéria-prima, elas têm a certificação. Então, e as ervas que eu compro são de ótima procedência, só compro em locais que me certificam da segurança.
9: Quem fabrica de forma artesanal produtos de higiene pessoal, como sabonetes, em

0: barra, óleos e manteigas corporais, shampoos sólidos, perfumes, desodorantes naturais, sais de banhos e outros produtos similares, assim como Juliana, não vai mais precisar seguir as mesmas exigências aplicadas às grandes indústrias nacionais. É que a Agência Nacional de Vigilância Sanitária, Anvisa, resolveu simplificar a vida desses produtores artesanais. O diretor substituto da Agência Nacional de Vigilância Sanitária, Anvisa, Marcelo Moreira, explica o que muda para esses produtores.
1: Eles deverão controlar adequadamente as matérias-primas que são utilizadas na fabricação desses produtos, eles devem evitar contaminações, manter os produtos organizados e devem avaliar a qualidade do produto final antes de colocá-lo à venda da população. Os produtos, eles deverão informar o consumidor a composição do produto, a data da fabricação, o prazo de validade, o endereço de produção, contatos do produtor e a identificação clara de que esse produto trata-se de um produto artesanal.
0: As normas se aplicam a quem produz em pequena escala, de forma predominantemente manual, com domínio completo de todas as etapas, como, por exemplo, a escolha dos ingredientes até a embalagem, sem terceirizar nenhuma parte do processo. Sobre a comercialização, a norma prevê que o produtor poderá fazer vendas em loja própria, feiras de artesanato, redes sociais e sites de marketplace próprios. As regras entram em vigor 60 dias após a publicação. Reportagem Cleide Lopes.
2: A falta de conhecimento sobre direitos das pessoas com deficiência pode gerar situações de constrangimento.
3: É o caso daqueles que sofrem do transtorno do espectro autista e outras condições ocultas que não se manifestam por traços corporais, as chamadas deficiências não visíveis.
2: A legislação brasileira estabelece regras para o atendimento prioritário e obriga estabelecimentos a identificarem essas prioridades.
3: Saiba mais na reportagem de Luciano Colares de Holanda.
4: Pessoas com deficiência, autistas, idosos com mais de 60 anos, gestantes, lactantes, pessoas com crianças de colo, pessoas obesas, indivíduos com mobilidade reduzida e doadores de sangue têm prioridade no atendimento garantida por lei. Mas muitos deles ainda passam por constrangimentos em serviços públicos e estabelecimentos comerciais. Camila Matricardi, de Brasília, tem um filho autista de 18 anos. Caio é nível de suporte 1 e, segundo a mãe, os dois enfrentam uma série de dificuldades no dia a dia.
5: Teve uma vez que eu estava no supermercado e a gente estava na fila, eu entrei na fila de atendimento prioritário. E as pessoas da fila começaram a me olhar. E nisso, uma mulher que estava já quase para pagar, fez um comentário pro rapaz do caixa. Realmente, o que é visível, as pessoas já automaticamente se vê que respeitam, tipo, ah, não, tudo bem. E o dele teve ali aquele julgamento por um tempo ali, e eu tava assim, que são esses olhares para mim, sabe?
4: Diferente de deficiências com marcadores visíveis, o transtorno do espectro autista e outras condições ocultas não se manifestam por traços corporais. Por isso, a comprovação pode ser feita apresentando documentos oficiais, como a carteira de identificação da pessoa com transtorno do espectro autista. Como explica Edilson Barbosa, advogado e presidente do movimento Orgulho Autista Brasil.
6: Ela é uma carteirinha que tem que ser emitida no seu município para gratuitamente para pessoas autistas. Então a gente pede, se no seu município não está emitindo, cobre e faça a sua CIPTEA, porque com ela aí você garante aí o seu direito de atendimento prioritário. Não basta só falar que é autista. Às vezes você tem que mostrar. E para mostrar, em vez de andar com laudo, aquele papel que o médico emite, você mostra sua carteirinha.
4: Estabelecimentos privados e órgãos públicos devem adequar placas e painéis de sinalização para incluir

0: os grupos contemplados pela lei. Em caso de descumprimento da prioridade, a denúncia pode ser feita ao PROCON do município, do estado ou do Distrito Federal, se forem estabelecimentos comerciais. Já para descumprimentos em qualquer instituição, pública ou privada, é possível acionar o Disque Direitos Humanos, Disque 100. Reportagem Luciana Colares de Holanda.
1: Dicas do Enem.
2: Oi, meu nome é Antônia Barbosa e a minha dúvida é: o que eu devo fazer nos últimos 30 dias antes do Enem?
3: Tá faltando pouco, né? Dia 8 de novembro já é o primeiro dia das provas. O professor de História, Fábio dos Santos Reis, disse que nesse momento, na reta final, é hora de fazer revisão do conteúdo.
4: Agora o importante é fazer revisão de exercícios ou mesmo das antigas provas para que o candidato ele possa ter uma dimensão melhor daquilo que é cobrado no Enem. Chegou ali 4 semanas antes da prova, é exercício. Ou exercícios inspirados nas provas do Enem, ou diretamente a resolução de provas anteriores mesmo. Então, muitos dos alunos, inclusive, fazem Enex simulados, aqueles que às vezes têm um pouco mais de possibilidade, às vezes conseguem imprimir esses simulados para irem fazendo em casa. É aplicação prática, é aquela ideia de aplicando os conhecimentos mesmo.
3: É isso aí. Se prepare e acompanhe as nossas dicas toda terça-feira aqui na Voz do Brasil e também na radiogov.ebc.com.br.
5: A educação digital e midiática foi instituída ano passado como elemento curricular obrigatório prevista na Base Nacional Comum Curricular.
6: A ideia é acompanhar a evolução tecnológica e promover o uso de dispositivos digitais nos espaços escolares, com incentivo a práticas éticas e igualitárias.
5: Para guiar essas diretrizes, o Ministério da Educação criou 2 estruturas para fortalecer ações na rede pública de ensino sobre conectividade, educação digital e midiática e inteligência artificial.
7: O Ministério da Educação instituiu 2 estruturas para fortalecer a implementação das políticas de educação digital e midiática, inovação e conectividade nas redes públicas de ensino. O Comitê Nacional de Educação Digital e Midiática, Inovação e Conectividade e a Rede Nacional de Articuladores. A iniciativa busca aproximar o MEC das secretarias estaduais e municipais de educação e fortalecer a cooperação entre os diferentes níveis de governo. O Comitê Nacional de Educação Digital e Midiática, Inovação e Conectividade tem caráter consultivo. Entre as suas atribuições estão acompanhar e apoiar ações de conectividade, infraestrutura tecnológica, educação digital e midiática, além de inovação pedagógica. Já a Rede Nacional de Articuladores vai fortalecer e articular ações estratégicas de apoio à implementação curricular. Suas atribuições incluem a implementação de ações de monitoramento, formação continuada, produção de materiais orientativos e, principalmente, um espaço estruturado para trocas de experiências. A rede vai contar com articuladores nacionais, territoriais, estaduais e das capitais. Para mais informações, acesse o portal gov.br/mec. Locução Talita Albuquerque, reportagem Flávia Fernanda.
6: O Instituto Nacional de Estudos e Pesquisas Educacionais Anísio Teixeira, o INEP, liberou para consulta o cartão de confirmação para quem teve o pedido aprovado para a reaplicação da prova nacional docente.
5: O documento já está disponível no sistema PND, dentro da página do participante. É pelo cartão que o candidato confere as informações mais importantes, como o local e o horário do exame.
6: A reaplicação da prova acontece no próximo domingo, dia 18 de outubro.
5: Para mais informações, acesse pnd.inep.gov.br, repetindo pnd.inep.gov.br.
6: E essas foram as notícias do governo federal.
5: Uma realização da Secretaria de Comunicação Social da Presidência da República.
6: Com produção da empresa Brasil de Comunicação.
5: Fique agora com as notícias do Poder Judiciário e do Congresso Nacional. Boa noite.
6: Boa noite e até amanhã.
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1: Evento do Supremo Tribunal Federal promove debate sobre constitucionalidade digital.
2: Justiça do Trabalho em Alagoas condena empresa de telemarketing por restrições ao uso do banheiro e assédio moral.
1: Superior Tribunal de Justiça mantém indenização à comunidade indígena do Rio de Janeiro por reportagem que a associou ao tráfico de drogas.
2: Boa noite, eu sou Marcela Luiza.
1: E eu sou Walter Lima.
2: O presidente do Supremo Tribunal Federal, ministro Edson Fachin, recebeu nesta terça-feira, em audiência solicitada pela Polícia Federal, o diretor-geral da instituição, Andrei Rodrigues. Entre os temas tratados estão as investigações relacionadas ao Banco Master, ameaças dirigidas a ministros do STF e o andamento dos inquéritos relacionados ao INSS e ao Banco Master.
1: O presidente do Supremo pediu celeridade da Polícia Federal para o fim do inquérito 4781, tendo a Polícia Federal adiantado que vai analisar as eventuais diligências pendentes.
2: Ocorreu na manhã de hoje, no Supremo Tribunal Federal, a quarta edição do programa Diálogos Institucionais.
1: O projeto debate os limites da constitucionalidade. Marcelo Della Libera.
3: O tema do encontro foi constitucionalismo digital e os impactos das novas tecnologias na vida das pessoas, como destacou o professor universitário e integrante do Centro de Estudos Constitucionais do STF, Ingo Sarlet.
4: É que a Constituição passou a ser também um instrumento que deve estabelecer um marco sobre justamente essas questões que envolvem a transformação digital, os desafios que ela representa, inclusive em termos de risco e até mesmo violações sistemáticas de direitos, como acontece com a desinformação, especialmente no processo eleitoral.
3: O diretor do Centro de Estudos Constitucionais do Supremo, Fernando Facuri Scaff, destacou que o diálogo constitucional entre os poderes é importante para que todos falem a mesma língua.
5: A importância desses encontros envolve uma participação do Congresso Nacional nas duas casas e também do sistema de justiça, porque muitas questões destas estão pendentes de regulação, por um lado, que são fatos extremamente novos, tudo que se refere ao mundo digital, à regulação dessas matérias, e por outro lado, uma parte delas já está judicializada.
2: Superior Tribunal de Justiça mantém condenação da editora Globo a indenizar por danos morais a comunidade Guarani de Bracuí, em Angra dos Reis, no Rio de Janeiro.
1: Em reportagem, os indígenas foram associados ao tráfico de drogas. Fátima Uchoa.
6: Na reportagem da editora Globo, também foi afirmado que a comunidade receberia cachaça em troca de maconha. A indenização foi fixada em R$50 mil pela Justiça Federal Fluminense. No STJ, ao manter essa indenização e reconhecer que o Ministério Público é parte legítima para a propor ação em favor da comunidade indígena Guarani de Bracuí por danos causados pela publicação jornalística, o relator ministro Ricardo Vilas Boas Cueva apontou que a liberdade de expressão e de imprensa devem ser conciliadas com o direito de proteção à honra e à dignidade, o que não ocorreu nesse caso.
2: Justiça do Trabalho em Alagoas condena empresa de telemarketing por restrições ao uso do banheiro e assédio moral.
1: Trabalhadora vai receber R$15 mil de indenização. Simone Moura.
7: A justiça entendeu que a política de pausas da Alma Viva Experience S.A. em Maceió prejudicava especialmente as mulheres por desconsiderar necessidades como a do período menstrual, da gestação e do pós-parto. Depoimentos mostraram que as pausas eram limitadas a 5 minutos e podiam prejudicar as metas dos funcionários. A nona vara do trabalho também reconheceu assédio moral e rescisão indireta do contrato. Cabe recurso.
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2: Uma boa noite.
1: E até amanhã.
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0: Eu sou Paula Groba.
1: E eu sou Humberto Pinheiro.
0: E estes são os destaques de hoje do Jornal do Senado, que começa agora.
1: PEC da Segurança Pública pode ter votação concluída em comissão na quarta-feira.
0: Projeto prevê aquecedores solares obrigatórios em habitações do programa Minha Casa Minha Vida.
1: Comissão pode votar alívio na contribuição previdenciária dos militares.

0: criminosas, milícias e outras organizações. Esses são alguns dos principais pontos da PEC da Segurança Pública, que pode ter votação concluída pela Comissão de Constituição e Justiça na próxima quarta-feira.
1: A proposta busca reforçar o combate ao crime no país. O texto base foi aprovado pela Comissão de Constituição e Justiça do Senado, com mudanças propostas pelo relator, senador Rogério Carvalho, do PT de Sergipe. Repórter Bruno Lourenço.
2: A proposta de emenda à Constituição, já aprovada na Comissão de Constituição e Justiça, institucionaliza o Sistema Único de Segurança Pública e confere à União a competência para estabelecer diretrizes gerais para o setor. A PEC expande ainda atribuições da Polícia Rodoviária Federal ao permitir o policiamento ostensivo de ferrovias e hidrovias federais. Prevê um regime especial mais rigoroso para chefes de organizações criminosas e admite a criação de polícias municipais de natureza civil. A CCJ vota nesta quarta-feira algumas sugestões de alterações no texto base. O senador Carlos Portinho, do PL do Rio de Janeiro, por exemplo, quer incluir as Forças Armadas entre as beneficiárias dos recursos destinados à segurança quando militares atuarem em atividades de proteção e defesa civil, contra delitos transfronteiriços e na garantia da lei e da ordem.
3: A ausência de previsão expressa quanto à destinação de recursos do Fundo Nacional de Segurança Pública para essas operações gera insegurança jurídica e limita a capacidade de resposta do Estado frente às ameaças do alcance nacional. Aqui falamos de soberania.
2: O relator, senador Rogério Carvalho, do PT de Sergipe, no entanto, recomenda a rejeição da emenda.
4: As Forças Armadas têm o seu próprio regramento de financiamento, que é um outro debate que precisa ser feito num outro lugar. E se ele for convocado, deverá ter reforço orçamentário naquilo que é o lugar do financiamento da segurança pública.
2: A PEC assegura para o desenho das ações de segurança pública receitas vinculadas ao Fundo Nacional de Segurança Pública e ao Fundo Penitenciário Nacional, vedados os contingenciamentos.
0: E militares aposentados que recebem até o teto do regime geral podem ficar isentos da contribuição previdenciária.
1: É o que determina um projeto de lei que está pronto para ser votado na Comissão de Assuntos Econômicos. Raíssa Abreu conta mais.
5: Está pronto para votação na Comissão de Assuntos Econômicos o relatório do senador Efraim Filho, do PL da Paraíba, a um projeto de lei que alivia a cobrança previdenciária de militares aposentados e seus pensionistas. Apresentada pelo deputado Cabo Gilberto Silva, também do PL da Paraíba, a proposta determina que a contribuição só vai incidir sobre a parte da remuneração que ultrapassar o teto do regime geral da Previdência. O senador Efraim Filho é favorável ao projeto. Ele destacou que a mudança vai corrigir uma distorção histórica que vem corroendo as remunerações dos militares inativos. O senador explicou que os militares são a única categoria do serviço público que paga contribuição previdenciária sobre o total dos vencimentos, o que prejudica quem ganha menos. Depois de passar pela Comissão de Assuntos Econômicos, a proposta vai ser analisada pela Comissão de Assuntos Sociais.
0: Empresas poderão ajudar os funcionários a comprar medicamentos em troca de descontos no imposto de renda.
1: O projeto que cria o Programa de Medicamentos do Trabalhador está pronto para votação na Comissão de Assuntos Econômicos. Repórter Marcela Cunha.
6: O projeto permite que empresas ajudem a pagar os medicamentos de seus funcionários e dependentes. A proposta do senador Everton, do PDT do Maranhão, cria o Programa de Medicamentos do Trabalhador, que funcionaria de forma semelhante ao Vale Alimentação. As empresas que aderirem ao programa poderão dividir com os empregados os custos dos remédios e receber incentivos fiscais. O Everton afirma que a iniciativa poderá aliviar o orçamento das famílias.
7: A empresa que aderir ao programa tem desconto no imposto de renda. Isso vai ajudar muito as pessoas que precisam comprar medicamentos que não estão na farmácia popular.
6: O relator na Comissão de Assuntos Econômicos, senador Nelsinho Trade, do PSD de Mato Grosso do Sul, apresentou parecer favorável ao projeto, mas sugeriu mudanças. Entre elas, um limite de R$90 mensais por funcionário para o cálculo do incentivo fiscal concedido às empresas. Se aprovado na Comissão de Assuntos Econômicos, o projeto seguirá para a Comissão de Assuntos Sociais, onde poderá receber a

0: decisão final do Senado.
1: O Senado também pode votar uma proposta que estimula o uso de aquecedores solares de água em residências. O texto está sob análise da Comissão de Meio Ambiente.
2: Uma das ideias é tornar o equipamento obrigatório em obras do programa Minha Casa Minha Vida. Repórter César Mendes.
3: O projeto cria o Programa Nacional de Incentivo ao Uso de Aquecedores Solares de Água, PRONASOL, prevendo que o governo federal defina localidades em que será obrigatória a instalação desses equipamentos pelo programa Minha Casa Minha Vida. O saque do FGTS, uma única vez, para a compra de aquecedores solares destinados à residência própria, também está previsto. O autor, senador astronauta Marcos Pontes, do PL de São Paulo, disse que a adoção das medidas propostas vai contribuir para a economia de energia elétrica e para a redução dos impactos ambientais.
4: Num país como o nosso, localizado com bastante insolação, sem dúvida nenhuma isso aí vai ser um ganho grande também para a construção civil na utilização desses sistemas.
3: Após a análise da Comissão de Meio Ambiente, o projeto seguirá para a Comissão de Infraestrutura.
1: A senadora Damaris Alves, do Republicanos do Distrito Federal, defendeu a investigação de condutas de ministros do Supremo Tribunal Federal pelo Senado. Ela rejeitou a possibilidade de acordos para evitar tensões entre as instituições e citou suspeitas de corrupção, decisões judiciais e medidas de censura.
2: Para Damaris, as condutas dos ministros devem ser apuradas na próxima legislatura.
5: Não serei fiadora de impunidade e vou trabalhar incansavelmente para que a lei valha para todos. Ninguém vem com essa história de diálogo pela governabilidade, de diálogo para não ter tensão entre esta casa e a outra. E o recado é claro, não tem acordo.
1: Já o senador veneziano Vital do Rego, do MDB da Paraíba, destacou as manifestações populares ocorridas em diversos estados do país nos últimos dias. Estudantes e movimentos sociais participaram da mobilização em defesa de pautas como educação e garantia de direitos sociais.
2: Durante os atos, os participantes também pediram o fim da chamada escala 6x1, a proposta que reduz a jornada de trabalho para 40 horas semanais, sem redução salarial, está em discussão no plenário do Senado Federal e pode ser votada em primeiro turno ainda nesta semana. Veneziano Vital do Rego defendeu que a população continue mobilizada.
6: Quero enaltecer a presença às ruas dos milhões de brasileiros que ganharam a Avenida Paulista, que ganharam Copacabana, que estiveram em Pernambuco, em João Pessoa, no Rio Grande do Sul, em Campina Grande, em Santa Catarina, em todas as partes.
1: E senadores concluíram nesta terça-feira a quarta sessão de debates sobre a PEC que acaba com a escala 6x1. A proposta reduz a jornada para 40 horas semanais, com duas folgas e sem redução salarial. Defensor da mudança, o senador Paulo Paim, do PT do Rio Grande do Sul, afirmou que a medida é uma questão de direitos humanos, por garantir mais tempo para o descanso e o convívio familiar.
2: A última sessão de debates está prevista para esta quarta-feira. Em seguida, o plenário poderá votar a PEC em primeiro turno. A liderança do governo já recolhe assinaturas para pedir agilidade na votação em segundo turno. Paim defendeu a aprovação unânime da proposta, que classificou como a conquista de dignidade para os trabalhadores.
7: Asseguramos que o direito ao tempo não seja uma pauta meramente econômica. É uma causa civilizatória, é uma causa de direitos humanos.
2: Com edição de Paulo Groba e trabalhos técnicos de Eliseu Caires, o Jornal do Senado fica por aqui. Acompanhe agora as notícias da Câmara dos Deputados. Boa noite.
1: Boa noite e até amanhã.
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9: Parlamentares analisam medidas de apoio às pessoas com deficiência.
10: Um dos projetos implanta delegacias para atendimento especializado.
9: Outra proposta cria qualificação de pessoas com deficiência na cultura.
10: Boa noite. A Câmara aprovou medidas de apoio para a qualificação profissional de pessoas com deficiência no setor cultural. A repórter Paula Bittar acompanhou a votação.
0: A Comissão de Constituição e Justiça da Câmara aprovou um projeto que prevê recursos para a formação e qualificação profissional de pessoas com deficiência no setor cultural. A proposta inclui dispositivo na lei que criou a Política Nacional Aldir Blanc de Fomento à Cultura para prever que entre as ações e projetos culturais que recebem apoio e fomento da União, estados e municípios estejam ações e iniciativas culturais que promovam a formação e a qualificação das pessoas com deficiência para atuação no mercado cultural. O relator, deputado defensor Estélio Denner, do União de Roraima, recomendou a aprovação por entender que o projeto se harmoniza com os inúmeros dispositivos constitucionais que concedem especial proteção às pessoas com deficiência. O projeto, que prevê recursos para a formação e qualificação profissional de pessoas com deficiência no setor cultural, segue agora para a análise do Senado. Da Rádio Câmara de Brasília, Paula Bittar.
8: Direitos Humanos.
11: Jandira Fegali, do PCdoB do Rio de Janeiro, defende a política de direitos sociais do país. Ela faz um alerta sobre os riscos para o bem-estar da população que podem ser causados por mudanças constitucionais sem fundamento na realidade.
10: Jandira Fegali considera que a proteção das conquistas sociais dos brasileiros deve estar no centro do debate nacional. A parlamentar cita o SUS e a educação pública entre as políticas que precisam ser fortalecidas, independentemente de quem estiver no poder.
8: Segurança Pública.
11: Avança na Câmara a proposta que cria as delegacias especializadas no atendimento às pessoas com deficiência. A repórter Silvia Munhato explica.
12: A Comissão de Defesa dos Direitos das Pessoas com Deficiência da Câmara dos Deputados aprovou o projeto que cria nos estados e no Distrito Federal as delegacias especializadas no atendimento às pessoas com deficiência. Pela proposta, o Poder Executivo deverá regulamentar a instalação gradual das delegacias, de acordo com a demanda de cada região. Por recomendação da relatora na comissão, a deputada doutora Alessandra Haber, do Podemos do Pará, foi aprovada a versão da Comissão de Segurança Pública para o projeto do deputado Juninho do Pneu, do PSDB do Rio de Janeiro. A principal mudança em relação ao texto original foi a previsão de financiamento pelo Fundo Nacional de Segurança Pública. Segundo a relatora, essa alteração dá à proposta maior viabilidade administrativa e financeira. De acordo com o texto aprovado, as delegacias deverão contar com equipes multiprofissionais formadas por delegados, investigadores, escrivães, psicólogos, assistentes sociais, intérpretes da língua brasileira de sinais e profissionais de apoio. A proposta que cria as delegacias especializadas no atendimento às pessoas com deficiência será analisada agora pela Comissão de Constituição e Justiça. Da Rádio Câmara de Brasília, Silvia Munhato.
8: Ciência e Tecnologia.
10: Uma comissão da Câmara aprovou regras para reforçar investigações de crimes cometidos pela internet. Saiba mais com a repórter Maria Neves.
13: A Comissão de Segurança Pública da Câmara aprovou o projeto do deputado Domingos Neto, do PSD do Ceará, que institui medidas voltadas a inibir crimes na internet e aumentar a pena para quem comete esse tipo de delito. Além de criar um tipo penal para organização criminosa digital, a proposta determina que a justiça suspenda ou bloqueie perfis e contas usados para praticar crimes de forma continuada. Atualmente, a lei prevê a retirada de conteúdos específicos por meio de ordem judicial, mas não trata do bloqueio de contas, perfis ou canais na rede de computadores. A medida define organização criminosa digital como grupo de três ou mais pessoas que use a tecnologia para cometer crimes com pena máxima superior a 4 anos ou que atue em mais de um país. Pelo texto aprovado, apresentado pelo relator, deputado Capitão Alberto Neto, do PL do Amazonas, a pena para quem integrar, organizar, chefiar ou financiar organização criminosa digital será de 4 a 8 anos de reclusão, além da punição correspondente ao crime praticado. as penas serão aumentadas de 1/3 a 2/3 quando os criminosos utilizarem ferramentas avançadas para dificultar a identificação dos autores. O mesmo acréscimo é previsto para ataques a instituições financeiras, serviços públicos essenciais ou infraestrutura crítica, como os sistemas utilizados pelo mercado financeiro. Ainda de acordo com a proposta, empresas de tecnologia, provedores de internet e instituições financeiras serão obrigadas a colaborar com as autoridades na identificação de suspeitos de cometer crimes virtuais. Outro ponto permite ao Banco Central determinar o bloqueio temporário de contas, valores ou transações financeiras sempre que houver indícios de lavagem de dinheiro, fraudes financeiras ou outros crimes com risco imediato de dissipação dos recursos. O projeto que prevê medidas para coibir crimes virtuais ainda será analisado pela Comissão de Constituição e Justiça e terá de ser votado pelo plenário. Se aprovado, poderá seguir para análise do Senado. Da Rádio Câmara de Brasília, Maria Neves.
8: Economia.
11: Mauro Benevides Filho, do União do Ceará, questiona a proposta de orçamento da União para 2027, estimada em 7,5 trilhões de reais, e alerta para o impacto dos juros da dívida pública que, segundo ele, devem alcançar 1 trilhão e 300 bilhões de reais no ano.
10: O legislador também contesta os valores divulgados sobre as despesas previdenciárias. Mauro Benevides Filho teme que o governo federal descumpra a regra constitucional que determina o limite de tomada de empréstimos, sob o risco de tornar insustentáveis as contas públicas.
11: Luiz Lima, do Novo do Rio de Janeiro, critica a política econômica vigente no país. Ele classifica como preocupante a perda do poder de compra da população e aponta o preço dos alimentos e os baixos salários como sinais das dificuldades enfrentadas pelos brasileiros.
10: Luiz Lima também avalia que o aumento do número de beneficiários de programas sociais reflete a falta de oportunidade de trabalho. Para o parlamentar, é preciso priorizar a geração de empregos, reduzindo a dependência da população em relação aos incentivos assistenciais.
11: Bom Gás, do PT do Rio Grande do Sul, defende as medidas do governo federal para ajudar os micro e pequenos empreendedores com ampliação do limite de faturamento, renegociação de dívidas bancárias e acesso a mais recursos.
10: De acordo com Bom Gás, apoiar pequenos negócios amplia investimentos e favorece o crescimento econômico, beneficiando trabalhadores e parcelas mais amplas da população, em conformidade com as políticas públicas de promoção de oportunidades para os brasileiros.
11: Ricardo Maia, do MDB da Bahia, ressalta a necessidade de manter as políticas sociais e econômicas em vigor, priorizando os problemas concretos da população, como o fim da fome, do endividamento e o acesso à saúde, à educação e ao mercado de trabalho.
10: Ricardo Maia também critica o discurso de ódio e a polarização, lamentando que a política tenha sido transformada em disputa entre torcidas, alheia às condições reais de vida da maioria dos brasileiros e à luta por um futuro promissor.
8: Saúde.
11: A Câmara está debatendo a alternância entre medicamentos biológicos e biosimilares. Saiba mais sobre os usos dessas substâncias com a repórter Agui Pontes.
14: A Comissão de Saúde da Câmara dos Deputados aprovou uma proposta que permite a troca entre medicamentos biológicos e biosimilares. Para que a troca seja possível, é necessário haver critérios técnicos observados, acompanhamento clínico e de efeitos colaterais. A principal diferença entre esses medicamentos é a origem. Os biológicos são naturais e os biosimilares são sintéticos. A deputada Silvia Cristina, do PP de Rondônia, relatora da Comissão de Saúde, explica como se deu as discussões sobre o projeto.
15: Antes nós tínhamos um entrave, né, porque os biosimilares eram de complexo ativo, mas passado com o tempo, viu-se que podia ser feita essa dispensação, porque já não teria mais problemas, especialmente com parte da vigilância sanitária. Então nós fizemos um relatório pela aprovação, então essa dispensação ela é possível para garantir, é claro, um desenvolvimento melhor com relação à saúde.
14: Os medicamentos biológicos são produzidos a partir de células ou organismos vivos. Por virem dessa fonte, as moléculas geradas são grandes e complexas, como um anticorpo, por exemplo. Por causa dessas características, os medicamentos biológicos tendem a se degradar mais facilmente, com mudanças pequenas, como a de temperatura, e não permitem cópias idênticas. Por outro lado, os biosimilares são medicamentos desenvolvidos de forma artificial para apresentar semelhança com um medicamento biológico original, trazendo o mesmo efeito e obedecendo a normas técnicas específicas. Quando surgiram, trouxeram junto muitas dúvidas sobre sua segurança e principalmente sobre a segurança em fazer alternância entre os medicamentos biológicos e biosimilares. A relatora Silvia Cristina explica que hoje em dia essa inquietação foi superada, dado o acúmulo de estudos, não só por parte da Agência Nacional de Vigilância Sanitária, a Anvisa, mas de órgãos como a Organização Mundial da Saúde e a Agência Europeia de Medicamentos. Ela defende que a proposta procura estabelecer na legislação os tipos de medicamentos e prever a segurança da alternância entre os dois tipos, desde que tenha acompanhamento técnico. A proposta que permite a troca entre medicamentos biológicos e biosimilares espera análise na Comissão de Finanças e Tributação. Da Rádio Câmara, de Brasília, Agui Pontes.
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17: Trabalho.
10: E Dilvan Alencar, do PSB do Ceará, defende o fim da escala de trabalho 6x1, com a adoção de 2 dias de descanso por semana. O congressista critica parlamentares que, segundo ele, mudaram de posição sobre o tema durante o período eleitoral.
18: E Dilvan Alencar questiona a proposta de negociação direta entre patrões e empregados para definir a jornada de trabalho. O parlamentar considera que a mudança na legislação deve priorizar os direitos dos trabalhadores, independentemente das disputas políticas.
10: Benedita da Silva, do PT do Rio de Janeiro, defende a aprovação do fim da escala de trabalho 6x1, destacando a mobilização nacional em favor de 2 dias de descanso por semana. A deputada avalia que a pressão popular tem levado parlamentares contrários à mudança a rever suas posições.
18: Benedita da Silva considera que a participação dos movimentos sociais é fundamental para ampliar os direitos dos trabalhadores. A parlamentar ressalta a atuação de estudantes e representantes da classe trabalhadora na mobilização pela redução da jornada.
10: Reginaldo Lopes, do PT de Minas Gerais, é favorável ao fim da escala 6x1 e defende as garantias legais para assegurar tempo livre além do expediente. O deputado alega que a mudança pode melhorar a qualidade de vida e a saúde mental dos trabalhadores.
18: Em contrapartida, Reginaldo Lopes rechaça a jornada intermitente de trabalho e as negociações individuais, alegando que trabalhadores e patrões têm poderes desiguais de barganha. Ele conclama os eleitores a acompanhar as votações que ocorrerão no Senado sobre o fim da escala 6x1.
10: Alencar Santana, do PT de São Paulo, defende o fim da escala 6x1, atribuindo o avanço da proposta à mobilização popular e ao apoio do governo federal. Ele lembra ainda o governo anterior e alguns senadores que eram contrários à matéria, alegando prejuízos a empresas e à economia.
18: Na avaliação de Alencar Santana, a aprovação da PEC que acaba com a escala 6x1 vai representar uma conquista dos trabalhadores, especialmente da juventude e das pessoas que dependem do próprio trabalho para garantir o sustento.
17: Votação.
10: A Câmara aprovou um aumento do limite anual para a admissão de bombeiros militares no Distrito Federal. A repórter Paula Bittar acompanhou a votação.
0: A Comissão de Constituição e Justiça da Câmara aprovou uma proposta que aumenta o limite anual para o ingresso de efetivo no Corpo de Bombeiros Militares do Distrito Federal. Segundo o texto, em vez das atuais 377 nomeações por ano, a corporação poderá admitir anualmente até 714 novos integrantes, dos quais 94 oficiais e 620 praças. Segundo a autora do projeto, deputada Érica Cocai, do PT do Distrito Federal, os
12: atuais limites de ingresso não são capazes de fazer frente às demandas da população nos próximos anos.
19: Nós precisamos de mais profissionais no Corpo de Bombeiros aqui do Distrito Federal. São profissionais que não apenas protegem o patrimônio, mas são profissionais que protegem a vida ou as vidas da população. Todas as vezes que nós temos algum tipo de situação emergencial, nós lembramos dos bombeiros e nós chamamos os bombeiros. Então são profissionais que são fundamentais para nossa cidade.
12: A proposta é que aumenta o limite anual para o ingresso de efetivo no Corpo de Bombeiros Militares do DF já pode seguir para o Senado, a menos que haja recurso para votação antes pelo plenário da Câmara. Da Rádio Câmara de Brasília, Paula Bittar.
20: Eleições.
21: Reeleito com mais de 52 mil votos, Bebeto, do PP do Rio de Janeiro, agradece o apoio dos eleitores de mais de 88 municípios do estado e atribui a vitória à fé em Deus. Ao dizer que apresentou mais de 32 projetos, ele reforça estar entre os 10 deputados fluminenses mais atuantes.
22: O congressista destaca sua atuação na defesa de obras de mobilidade urbana na Baixada Fluminense, com a duplicação da rodovia Presidente Dutra e a revitalização da ferrovia em São João de Meriti. Bebeto promete seguir atuando em benefício do estado.
21: Charles Fernandes, do PSD da Bahia, agradece os quase 90 mil votos recebidos que o conduziram para o seu terceiro mandato na Câmara e reafirma seu compromisso em defender a agricultura familiar, o agronegócio e os municípios baianos na próxima legislatura.
22: Ele destaca investimentos na área de saúde do estado, incluindo mais de 20 hospitais e 27 policlínicas. Charles Fernandes defende ainda a soberania nacional, a autonomia dos povos e as relações internacionais baseadas na cooperação e nas relações harmoniosas entre nações.
21: Otone de Paula, do PSD do Rio de Janeiro, critica posicionamentos do Tribunal Superior Eleitoral, alegando haver diferença de tratamento aos candidatos à presidência da República no que diz respeito à retirada de publicações nas redes sociais.
22: Otone de Paula pede que os ministros não protejam candidatos supostamente ligados às milícias, ao citar contratações de familiares de milicianos em gabinetes parlamentares, influências em hospitais federais e repasses de emendas a entidades ligadas a esses grupos.
21: Paulo Soares, do Podemos de São Paulo, faz um balanço dos seus 4 meses de mandato e destaca a apresentação de 31 propostas e a atuação em 7 relatorias. Entre os resultados, ele cita um projeto já transformado em lei voltado à prevenção da saúde da mulher.
22: Paulo Soares também agradece os votos recebidos e afirma que vai continuar acompanhando as demandas do interior paulista, mesmo sem mandato. Ele defende uma atuação política focada em áreas como saúde e educação, com menos disputas ideológicas e mais atenção aos problemas da população.
21: Luiz Couto, do PT da Paraíba, agradece os mais de 60 mil votos recebidos, embora não tenham sido suficientes para garantir sua reeleição. Com 5 mandatos como deputado federal e 2 como estadual, ele afirma que sua trajetória foi dedicada à justiça social e à defesa dos direitos humanos.
22: Luiz Couto também reafirma o compromisso de continuar servindo ao povo paraibano, mesmo fora do Congresso. Para ele, o fim do mandato não encerra sua atuação em defesa da população, guiada, segundo ele, pela fé, pela honestidade e pelo compromisso com o próximo.
21: Geraldo Rezende, do União de Mato Grosso do Sul, diz que respeita o resultado das urnas e que vai seguir trabalhando até o último dia do seu mandato. No balanço de sua trajetória, ele destaca participação na criação da Universidade Federal da Grande Dourados.
22: Geraldo Rezende menciona ainda sua contribuição para a construção do Hospital Regional de Dourados e a implementação do primeiro SAMU indígena do país. O deputado também cita a construção de creches em aldeias e a defesa da regionalização dos serviços públicos.
21: Ismael, do PL de Santa Catarina, agradece os mais de 70 mil votos que recebeu, mas lamenta não ter alcançado a reeleição. Após 4 anos na Câmara e 37 anos de vida pública, o parlamentar faz um balanço da sua trajetória política e enaltece a experiência adquirida no Congresso.
22: Além disso, Ismael cita participação em comissões e frentes parlamentares, entre elas a de amparo às comunidades terapêuticas. O deputado conclui que pretende seguir em frente, agradecendo à família, aos amigos e aos eleitores pelo apoio.
21: Termina agora o Jornal Câmara dos Deputados, produzido pela Rádio Câmara, com trabalhos técnicos de Rafael Santos e apresentação de Márcio Aquilissardi e José Carlos Andrade. Uma ótima noite para você.
22: A Voz do Brasil volta amanhã. Boa noite.
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0: Depois do break, vai rolar muito mais músicas. 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
0: 10 e 3.

Por moda? É, o polêmico formato está de volta para as próximas temporadas com uma silhueta totalmente repaginada e destaque para a cintura mais baixa. Visto nas passarelas das maiores grifes internacionais, o modelo promete dividir opiniões e trazer muito volume e ousadia para os looks do dia a dia. Será que essa tendência pega de vez no seu guarda-roupa, hein, minha amiga? Pois é, a tua

0: Felipe Rodrigo, que seleção de feras, né? Daqui a pouquinho tem mais charme chegando pra você.
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0: mais pra gente recordar.
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9: 10:31.

0: gente vai recordar hoje com Legião Urbana e também com Ed Mota, meu povo.
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0: Prepare o coração para recordar sucesso de 1992. O mundo anda tão complicado. É o som de Legião Urbana.
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recordação linda com Ed Mota, Colombina. Que bacana poder recordar bons e velhos sons, né, meus amigos? Agora vem chegando Bruno Rosa com Murilo Rufi, mais uma sequência linda do projeto Evolução. Essa música que vem chegando agora mistura sertanejo, forró.

0: animação e música pra você.
1: De volta, meu povo, esse som que vem chegando agora valoriza as origens do cantor Michel Teló, meu povo. É, ele que

0: muito mais.
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8: Flávio 22. 10:57.

0: correria do dia a dia. Então anote essas dicas super rápidas. Use o shampoo anti-resíduos a cada 10 dias para limpar o couro cabeludo. E aposte no óleo de rícino para fortalecer os fios. Além disso, nunca durma com o cabelo molhado para evitar a quebra. E lembre-se, hein, de cortar as pontinhas a cada 4 meses para renovar o crescimento. São pequenos hábitos diários que fazem toda a diferença para a saúde das suas madeixas. Cuide do seu visual e sinta a diferença.
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0: Bruno e Marrone, meu povo, encerrando mais uma sequência. E o nosso charme chega já já com muito mais pra você.
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0: coladinha aqui, Charlie. 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

0: pedido de socorro de Gustavo Mioto aqui na sua rádio, do projeto Inconfundível. E agora, meu povo, separei uma dica especial pra todo mundo que tá curtindo a nossa rádio.
1: Agora, coisas e trecos.
0: Amigos queridos, sabe aqueles brinquedos

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2: 11:40.

0: ícone, o sucesso Flash, essa faixa que faz parte do projeto Explodiu Bebê, essa música inclusive que colocou a dupla entre os nomes de destaque do sertanejo nacional e hoje leva medalha de ouro aqui do nosso charme. A número 2, On My Mind, é o som de Alex Warren com Rosé. Também tivemos Diego Vitor Hugo e Lady Gaga com Dolce, completando o nosso time das mais de hoje. Espero que você tenha curtido, tá bom? Um beijo todo especial, uma excelente terça-feira e até amanhã com muito mais charme.
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0: Bom demais, bom dia, quarta-feira, 14 de outubro de 2026. Manhã chovendo, né? E você, como é que tá? Tudo na paz? Deus te abençoe seu dia, ilumine seus passos. Vamos pra cima, chegamos a 287 dias do ano. São 78 dias nacional. Hoje é Dia Nacional da Pecuária, dia de São João, hoje vier. Tamo junto até as 8 da manhã. Bom dia.
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0: Você já pode falar comigo no Apoio de Oral Dente, Pão de Queijo, Rancho de Minas, BR Pneus, Ponto Forte, Posto Recreio, Marcolage, BC Senepol, Sorriso Implante, Rondominga, Café Molevade, Belisa 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Vamos pra cima, tá preparando para mais uma jornada, mais uma empreitada, mais uma madrugada abençoada. 5:10, vamos de modão, bora, berranteiro, bora, bora. Caçando pente pra pentear cabelo, fala com você, brincadeira, hein? Você tá sendo o quê, velho? Hã? Tá procurando um pente aqui pra pentear o cabelo, o senhor tem pra emprestar? Fala, ah, eu não pintei cabelo não, senhor. 5:10, mas é por isso que o senhor não tá bonito assim. Falei assim, tá bom então. 5:10. Ô, ganteiro, eu tô naquela fase que é igual caminhonete a diesel, não precisa estar com a lataria bonita não, o motor tem que estar funcionando. Funcionando, tá bom. Essa é detalhe pequeno. 5:11, bom dia.
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0: 5h14, bom dia, 5h14, já vamos falar com os amigos da manhã.
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0: Uma que tá cedo já não bater, e uma na cela, bambeia a rédea, vamos pra cima, meu povo, bom dia.
2: Bom dia, Alex Ribeiro. Uma quarta-feira abençoada pra todos nós, com a chuvinha boa caindo aqui. Os motoristas aí, cuidado nas estradas aí, que a pista fica escorregadia, perigosa. Toca uma música chonada pra gente aí. Barco de Papel, Trio Parada Dura. Um abraço aí, sai cachorro.
0: Alô, padrão, bom dia pra você. Muito obrigado, papai do céu, te abençoe pelas estradas. Vamos de modão, então, vamos de modão. Você também já pode encomendar a sua. 3851 6244. Cinco e quinze, tá no trecho da 381, fala comigo como é que tá a situação da estrada. Como que tá aí já ligado conosco na manhã. 5h15. Chegando, vamos de saudade então, Trio Parada Dura, Barco de Papel, 5h16. Como que tá na tirada do leite. Simbora, 5h16. A internet tá lerda também, mas...

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1: Tamo junto, 5h19.
2: Ah, meu amigo Alex Ribeiro, bom dia. Tô na escuta já, meu viado. As águas tá maiando, viado. As águas tá caindo, viu? Deixa o pau quebrar, hein? Boa não, que é Lucas Caxambu. Toca a música pra nós aí de Jaine, meu velho pai. Meu amigo Israel, Sedex do Boi de Quito Caxambu. Meu amigo Fred, da Fandes Peneda e Gemec. Pra nossa comitiva de cavaleiros peões sem rumo de Alvinópolis. Turma de Mauro Cornélio, Noninho, Fazinho, Juninho, Thiago da Rádio aí, Josimar. E deixa o pau quebrar, viu? É, Berranteiro, você me manda sua pena. Vocês dois é muito conversado, viu? É, menino, você é onde vocês dois para essa cucharra, não, viu? Você fica esperto, viu? Eu já tive uma conversa séria com o chefe, viu? Você fica doido. Eu, Alex, parabéns pela gravação daí da rádio, meu amigo. Você é diferenciado, hein? Qualquer hora dessa eu apareço na rádio tomar um café aí com você, viu? Ô, Berranteiro, e você manda sua opinião, eu vou colocar vocês doidos uma hora dessa, viu? Falei pra lá, tchau, obrigado.
1: 5h20, chegaram uma foto pra nós aqui, ele bebê tomando chuquinha. Nossa, mano, brincadeira, senhor. Onde que arrumou essa foto, meu Deus do céu? 5h20, vamos que vamos, preparando. 5h20. Preparando o coração, vamos juntos. Tem uma felicidade. 5h20, você que tá acordando agora, preparando para mais um novo dia. Uma que acorda cedo, né? Pega no batente aí, na madrugada, turma diferenciada. Puxa um modão para nós, bora, Berranteiro, desembola, meu filho, desembola. Não pode ser frouxo e nem ler, não, meu filho, vambora.
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5:24, agora 5:24. Bom dia para todo o pessoal da Rede Grau. Trazendo um abraço aqui para todos os amigos que acordam cedo, né? Estão ligados conosco aí na 381-262. A turma que sai cedo aqui de João Molevade, circulando, né? Pelas estradas, sempre marcando presença conosco. Nós agradecemos. Alex Ribeiro, manda um abraço aqui pro Igor Santos. Alô, Igor. Diz que nós trabalhamos juntos lá na Rádio AM. Alô, Igor. Lembro sim, grande profissional. Ele trabalha agora na PCM. E tem uma galera que vai de caminhonete todos os dias para Itabira de 5 às 5 da manhã, né? No mesmo horário que você inicia o trabalho aí na rádio. Todos os dias a gente acompanha o seu programa de manhã e à noite. Manda uma música pra gente aí. Um abraço, nós agradecemos aí o compadre Josemar, motorista, Antônio Ambrosio, Huck, o Igor, soldador. A turma boa aí. Bom dia pra vocês. Simbora! 5:25. Hora dessa, vocês passam pra tomar um café comigo aqui na rádio. Berranteiro, rapaz, traz queijo, traz tudo de manhã cedo aqui. Vocês passam aqui pra tomar um café conosco aqui, hein? 5:25. Vamos que vamos. Preparando pra mais uma jornada, mais uma madrugada. Vamos de moda boa? Puxa pra nós. Vamos de Chico Rei, Paraná. Puxa uma saudade. Simbora, 5:25. Rapaziada na estrada. Tá ligado, o galo canta e o povo levanta. Sai cachorro.

0: Gonçalves, 5 horas 29 minutos. Bom dia. Bom dia, quem fala?
1: Oi, Ué Carreira. Bom dia, sou eu, Ramon da Silva, Faixa de Borralha. Nós estamos na Rampa Itabi. Não estão aqui te ouvindo. Manda um abraço a todos nós aqui na van. E manda uma música bem bacana para nós. Um abraço para você.
0: Obrigado, nós agradecemos. Turma tá na van aí, indo pro trabalho. Que Deus abençoe, ilumine a jornada, um novo dia. Bom dia pra você, 5:30. É o povo que acorda cedo. O povo chegando no progresso, parando a madrugada. Que Deus abençoe um novo dia, a sua jornada.
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0: cima, 5h32, embora!
1: O que você tá sério, Evento? O que você tá pensando? Ah, pensando, rapaz, que quase que eu mandei mensagem pra você que eu não ia trabalhar hoje, que tá chovendo. Você tá carregando papel? Hã? Não? Isso é chuva? 5h33, vamos que vamos. Esse negócio de guarda-chuva e blusa uma hora dessa é sinal que o cara tá com preguiça. Bora! 5h33, vamos que vamos, meu povo! Bom dia!
2: Bom dia, Ale Ribeiro. Bom dia a todos os ouvintes. Ale Ribeiro, toca uma música aí pra mim aí, Ele é Camargo Luciano. Meu dia que eu saí de casa. Referência a todos os ouvintes. Todos os moleques pra dentro, todos os LEDs pra Escaba. Experiência também pro Tico Tico. E já transporta o pessoal lá pra recata da cascata. E pra todos os meus colegas de serviço. Tá aí, cachorro!
0: 5h33, o que você tá reclamando, né? Tá reclamando que esse tal tico-tico aí, quando ele tá lavando o carro importado dentro da porta, ele grita a gente pra dar uma força pra ele lá. Passei lá ontem, ele tava dobrando um contra-filé na brasa lá. Eu não vi vestígio de ninguém. Até que escondeu de mim, falei, não é possível. Ele fez isso não, ué. É, Dando? Era churrasco, né? Não lembro da gente. Tá trabalhando e grita a gente. Opa, bom! Não é possível. O
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4: Alô, galera. Quem está falando é o Zezé de Camargo. Tô aqui com ele, Alex Ribeiro. É isso aí, garoto. Valeu, rapaz. Um abraço.

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3: 5h41, você tá ligando pra quem, Bernadette? Eu tô ligando pro rapaz que andou 2.000 quilômetros pra procurar, pra encontrar a namorada em Belo Horizonte e descobriu que ela é IA. Falei, não é possível. Hã? Se você tivesse vindo mesmo a cavalo, eu não tinha gastado nem a passagem. Aí podia voltar mais tranquilo, né?

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0: 5:45, 5:45, agradecendo a todos, tá aí César e Paulinho, Vela Porteira, no apoio de Casa do Cowboy, Pousada do Cowboy, Ipei Super, Lojão Santa Maria, Supermercado Somar, Ótica Novo Mundo, Depósito 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Uma excelente madrugada, amanhã, de muita paz, de muita alegria, de muito sucesso para todos nós a romper de mais um novo dia. Bom dia, Kim.
1: Bom dia, Léo Ribeiro. Bom dia a todos os ouvintes. Léo Ribeiro, toca uma música aí para mim aí, que ele é Camargo Luciano. No dia que eu saí de casa, referência a todos os ouvintes, todos mulheres para dentro, todos os médicos de Piracicaba. Experiência também com o Tico Tico, que já transporta o pessoal lá para a Recanto da Cascata e para todos os meus colegas de serviço. Tá aí, cachorro!
0: Embora 5:46, nós já tinha atendido já, meu irmão. Vamos pro próximo, então, 5:46, bom dia.
2: Alô, Alex Ribeiro, bom dia, forte abraço, papai te abençoe, toma conta. Moleque, daqui ligadinho, hoje nós estamos ancorados no JM City, tá bom? Manda um alô pra bola lá da MCI, manda um alô pra Adri, meu primo, da Escorreio, manda um alô pra Léo Preto, que deve estar em algum canto, ligadinho aí. Manda um alô pra essa galera toda pra nós aí, tá bom? Sempre ligadinho. Quando o Def toca pra nós, Natanzinho Lima, me apaixonei nessa morena, cê tá doido.

0: Alô, campeão, 5h47. Olha a hora, 5h47. E você também tá passando o trecho? Tá na estrada? Fala comigo, 38516244. Chegando na Tanzinho Lima, tivemos juntos esse ano na cidade de Itabira. Grande profissional, hein?
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0: 5h50, olha a hora, 5h50, 10 minutos para 6. Bom dia,
1: quem fala? Bom dia, Alex Ribeiro. Bom dia, Alternativa. Aqui é Maria Aldina da Consolação, condomínio Vila Bela Santa Bárbara. Toca para mim aí, Amado Batista. Eu não bebo álcool. Ofereço para Márcia Amaral, para a esposa do maridão e para todos os ouvintes. Um abraço, tchau, tchau.
0: Obrigado.

0: 6 minutos para 6 da manhã. Um abraço pro meu amigo Marcos Vinícius, tá na estrada também, tá ligado conosco. Cidade de Itabira.
1: Bom dia da Fribetal, para nós gigante de festa, é cachorro.
0: Alô, meu amigo, canta agora Amado Batista, 5h54. Daqui a pouquinho tem o momento do Guardião.
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0: 5:57, 6:03. Chegando informação pra gente do trânsito, a turma que tá em toda a região do Médio Piracicaba, você que tá ligado também vai estar saindo agora de João Molevade. Atenção redobrada, 5:58. Vamos ouvir aí, ó, tem informação do
1: amigo trânsito. Alex Ribeiro, beleza? Aqui é Marcos Souza de Itabira. Ô companheiro, vou te mostrar aqui, o tempo tá feio. Tô na 381, né? É, sentido João Molevade, tá tudo garrado, entendeu? Depois do trevo de Itabira, descendo sentido a Barão de Cocais, São Gonçalo, João Molevade. Aí fala pra todo mundo aí, a gente não sabe o que houve. Positivo? Tô parado um tempinho já. Valeu!
0: Alô, Marcos, obrigado pela informação aí, a qualquer momento se atualiza novamente. Pra gente vai estar chegando às 6, o momento do guardião, eu volto daqui a pouquinho às 6:30. Bom dia, meu amigo Ricardo Caminhão, alô, Guito, a turma toda, turma que tá sempre colado aqui na 91.1, logo cedo, hein?

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Atenção, ouvintes, para o top de 3 segundos.

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2: Olá, amigos, bom dia. Eu sou Francisco José, estamos de volta aqui no seu programa Guardião das Sete Chaves. Eu tenho aqui em minhas mãos uma carta que vem de Goiânia, no estado do Goiás. O programa tem recebido muitas cartas dali e muita gente que vem de lá até aqui para ter uma consulta pessoalmente. Mas eu tenho essa carta que é da Maria da Cruz Viana de Goiânia, Goiás. Nascida no dia 29 de abril de 1970. Ela escreve ao velho guardião Oxóssi desesperadamente. E diz o seguinte: Pai guardião Oxóssi, quisera eu de verdade ir até Feira de Santana, mas estou em uma cadeira de rodas. Graças a Deus, sou uma pessoa bem de vida por causa de meus pais. Me casei com um homem que eu amava muito e o amo até hoje. Trabalhador, honesto. Depois que meus pais morreram, ele tocou os negócios e eu sempre na cadeira de rodas. E ele demonstrou amor, carinho, tudo. Hoje, Pai Guardião Oxóssi, eu estou decepcionada com a vida. A vontade que eu tenho é de me matar, morrer. Tomaram o meu marido. Tomaram o meu marido por eu ser uma pessoa infeliz. Não por falta de felicidade, mas por estar na cadeira de rodas e não poder caminhar, correr atrás. Ouvindo o seu programa, tomei coragem. Conforme o senhor diz, é agora ou nunca? Então eu falei, é agora. A mulher que tomou meu marido é da minha idade. Porém, ela leva uma vantagem. Ela pode ir aonde ela quer. Não é aleijada como eu. Eu nasci assim, Pai Guardião Oxóssi. Meu marido, ele me aceitou assim. Ele me amou assim durante 14 anos. Me aceitou assim, até que a tal da Valdirene tomou ele de mim. E olha quem era a Valdirene, Pai Guardião Oxóssi. Era uma pessoa que comandava a minha casa, que ajudava em tudo aqui em casa. Ela era cabeleireira, manicure. Ela coordenava as outras empregadas aqui da casa, me ajudava em tudo. Até que um dia ela cismou de ser a esposa, porque a amante, eu acho que ela já estava sendo. E quem me contou o que estava acontecendo foi uma das minhas empregadas, que trabalhou com o meu pai e continuou comigo. Meu esposo saiu de casa. Estava morando com ela em uma outra casa nossa, em Aparecida de Goiânia. E eu estou sozinha. Estou sendo roubada. Também nos negócios, ela tomou a frente de tudo. Pai Guardião Oxóssi, não importa, Pai Guardião Oxóssi. Eu não posso ir aí. Aí está o meu telefone para o senhor ligar para mim. Pode me ligar, cobrar quantas vezes quiser. O que precisar comprar para desmanchar esse trabalho, que eu tenho certeza que é um trabalho, e trazer o meu marido de volta, faça. Eu acredito no senhor. Eu confio no senhor. Mas me ajude. Me ajude a trazer o meu marido de volta. Eu estou sofrendo muito, muito mesmo. Eu só tenho um pouco de felicidade quando escuto o seu programa. E quando escuto o senhor falar sinceramente, firmemente, pau é pau, pedra é pedra, se posso, posso, se não posso, não posso, isso me dá uma força muito grande. Espero que o senhor receba.

0: esta carta minha logo. Liguei algumas vezes, mas é muito difícil falar com o senhor por telefone. Por isso lhe escrevo. Ajude a resgatar o meu marido. Marcelo Viana, que está nos braços da outra. Eu quero de volta. Tenho certeza que o senhor jamais esquecerá de mim. Pois eu farei algo por esse barracão que ninguém fez na vida. Vai ser a minha maneira de agradecer e ajudar o senhor. Ajude-me, pelo amor de Deus. Assina Maria da Cruz Viana, de Goiânia, Goiás.
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0: Maria da Cruz Viana, daí da capital goiana, Goiás. Ela já era amante do seu marido há 4 anos. E quando ela viu que não conseguia ficar com ele definitivamente, ela partiu mesmo para a bruxaria. Para a feitiçaria. Para o vudu. E aí então, eu lhe digo, é magia negra. É feitiço. Encanto. Feitiço, encanto. Ela tinha feito encanto para ser amante dele. A verdade é que o homem não pode ver um rabo de saia, né, marada? Um bumbum balançando, um bumbum balançando pra lá e pra cá, que já acha que tem que traçar, né? Pode até estar muito bem casado, mas ver rabo de saia na rua fica todo abobado. É, a gente homem é assim mesmo. E depois ela partiu para o grosso. Ela queria tomar as empresas, tomar o seu marido definitivamente. O comércio, tudo, os imóveis, tudo, tudo, tudo. E tomou tanto que lhe restou esta casa onde você mora e outros 7 apartamentos que você tem, que é um prédio de 7 andares e você não mencionou em sua carta. Ah, mas os orixás, as entidades me mostraram, porque o resto, ela tomou tudo, tá tudo com eles. Mas eu lhe garanto uma coisa, eu, pai guardião Oxóssi, lhe garanto uma coisa, mesmo você na cadeira de rodas, não podendo vir aqui, eu vou ligar para você já já, vou lhe dizer o que é preciso, você vai ter o seu marido exatamente em 13 dias, 13 dias vai ter que me mandar rapidamente, para que eu possa comprar aqui os materiais. Em 13 dias vai ter o teu marido. Em 13 dias eu vou fazer oferenda para diversas entidades. Em 13 dias terás o teu marido. Agora, vejas bem, ele vai voltar para você miando. Vai vir igual um galo comendo milho na palma da tua mão. Vai te pedir desculpa e perdão. Vai tomar nojo da outra. A outra vai tomar nojo dele. Aquele negócio dele que todo homem tem entre as pernas só vai funcionar com você. Com mulher nenhuma mais. Somente com você eu garanto isso. Eu, pai guardião Oxóssi, trago ele em 13 dias. Palavras do seu velho guardião Oxóssi.
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1: 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Axé, ouvintes! Este é o programa O Guardião das Sete Chaves. E eu sou ele, o Guardião Oxóssi, meu amigo. É uma satisfação muito grande falar com vocês. Hoje eu vou trazer aqui uma mensagem espírita, uma esperança, uma fé, principalmente para você que está doente. Gente, eu sempre digo que a fé é muito importante contra as doenças. A medicina convencional vem apresentando muitas limitações, que quando elas se mostram impotente, a tendência é apelar para qualquer promessa que mantenha viva a chama da nossa fé. Apesar que a eficiência dos tratamentos médicos vem aumentando a cada dia, nos últimos anos, a taxa de mortalidade infantil caíram, né? Graças a Deus. Os antibióticos foram doenças fatais que até pouco tempo não tinham cura. Isso com uma grande facilidade. Com tudo isso, ainda não é uma batalha vencida. Por enquanto, ainda existe grandes áreas de sombras, aonde os reconhecimentos e recursos praticados pela medicina continuam insignificantes. Muita gente ainda morre em consequência de inflamações, de infecções misteriosas, como tumores em órgãos vitais, sem que nem os médicos consigam descobrir. E é nesse momento, quando uma pessoa se defronta com o diagnóstico de uma moléstia incurável, que a solução possa ser procurada. E aonde? No Ilê Axé, Palácio dos Orixás. Aqui você vem sem esperança e sai com a esperança. Sabe por quê? Porque ali na caída dos búzios, vamos descobrir o que fizeram contra você. Sabe essa sua doença? Ela foi uma doença colocada espiritualmente. É por isso que a medicina não consegue descobrir. Tem muitas pessoas que apelam para os padres, para os curandeiros e aí para os missionários. Infelizmente, existe os certos e existe os charlatões que só lhe enganam. E aí você fica dizendo: eu não vou procurar mais

Guardião Oxóssi está há mais de 40 anos resolvendo problemas. É muito fácil. Venha falar comigo. Eu sempre digo, toda doença tem sua cura, todo problema tem a sua solução, toda doença tem a sua cura para as entidades, para os guias de luz, pois eu não curo, quem cura é Deus, quem

sua solução. É no campo medicinal, vamos pedir forças ao nosso pai Omulu. Pedir forças a

0: pedir forças para nossa mamãe Oxum.
1: Eu vi mamãe Oxum sentar.
0: Você está perdendo a visão, né? Eu, minha grande mãe, vamos pedir forças à Santa Luzia. O seu problema, ele será solucionado. Vamos fazer aquela oferta, vamos fazer aquela oferenda, vamos fazer aquele despacho. Os orixás, as

0: dizendo: ah, meu Deus do céu, eu estou com o corpo todo tomado de feridas. Vamos pedir forças ao nosso pai Obaluaê. Você que já está aí a ponto da sua perna ser amputada. Não vai ser, não. Sabe por quê? Vixe Maria, jogando aqui os búzios, eu estou vendo aqui uma pessoa que a ferida tá tão grande que dá pra ver até o osso. Já foi ali corroído, já foi comido pela doença. E olha que essa pessoa que eu estou falando tem dinheiro para colocar, nem chocalho não, gente. Tem dinheiro para colocar no sino da igreja, queimar e não fazer nem falta. Vai morrer, o dinheiro vai ficar para os outros. E aí, sabe por quê? Não acredita, não tem fé. Eu sempre digo, aqueles que não acreditam são os que mais sofrem, são os que mais necessitam de uma boa orientação espiritual. E aí você diz, mas eu já fui em vários cantos, ninguém descobriu. Eu sempre digo, não falou com o guardião Oxóssi, não falou ainda com ninguém.
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0: E dando continuidade ao programa, o Guardião das Sete Chaves, esse que vos fala é seu amigo de hoje e de sempre, Guardião Oxóssi. Estamos aqui no nosso programa, lembrando a você que está sofrendo, você que não aguenta mais esse desespero, você que já bateu em todas as portas, curou a tudo e a todos e não teve a solução do seu problema. A solução do seu problema? Qual é a

0: 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Então pare de sofrer. Você que sente dores na cabeça constantemente, devotos, você que escuta correntes se arrastando pelos corredores de sua casa, você que sente arrepios, calafrios durante a madrugada, isso pode ser trabalho feito, macumbaria, vudu, magia negra. Você que vê vultos pela casa, vê pessoas chamando pelo seu nome, e quando você vai atender, vê nada. Você que até mesmo vê pessoas desfiguradas dentro da sua casa. De repente, você está de frente do espelho e olha no espelho e vê que atrás de você tem um homem vestido de preto. Você acha que ele veio te buscar, não é? Isso, sinais de que tudo está errado. Você que vê defuntos andando pela sua casa, cachorro preto andando pela sua casa. Você que uma hora para outra as luzes se apagam, se acendem, fenômenos sobrenaturais dentro da sua casa, coisas inexplicáveis. A psicologia e a medicina não conseguem explicar fenômenos sobrenaturais, objetos levitando, porta abrindo e fechando, grito de crianças desesperadas dentro da tua casa, pessoas morrendo, sendo queimada. Isso, gente, são espíritos perturbadores que estão aí dentro da sua casa. Você que escuta passos perante a madrugada, levanta para ver e não vê nada. Sabe o que é isso? São egões, são espíritos perturbadores, pessoas que até mesmo puxam o seu pé pela madrugada. Você que a porta do guarda-roupa, essa se abrisse e fechar. Ah, meu Deus do céu, até a janela começa a bater. Tudo isso é assim que começa na calada da noite. Porque é na calada da noite que o mal está solta. É na calada da noite que a morte vem te buscar. Isso, gente, são sintomas. A morte está chegando perto de você. Amigos ouvintes, se você está sofrendo, não deixe ela te leve. Venha falar comigo, guardião Oxóssi, da solução para esses espíritos malignos que vem perturbando a sua casa, lá no seu lar. Perca mais tempo. Eu, guardião Oxóssi, tenho a solução. Eu tenho em minhas mãos a solução para resolver seus problemas. Pare de sofrer, pare de procurar em porta, lembre-se que toda macumba, para todo mal feito, sempre pode ser quebrado através de Oxóssi, através do guardião Oxóssi. Não há nenhum pacto que não seja quebrado, não há nenhum trabalho que não possa ser desfeito, não existe nenhum trabalho que não possa ser quebrado por Oxóssi e por mim, pelo guardião Oxóssi. 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
0: E venha falar comigo, que eu quero dar um fim. Basta, chega nesse seu sofrimento, essas dores que você vem sentindo durante a madrugada. Só pela madrugada é a noite. Você sente dores, é porque é na calada.

sua vida. Mas é na madrugada que eu, guardião Oxóssi, trabalho. Que por você, se eu tiver aqui no cemitério, fazer um trabalho no cemitério para quebrar outro trabalho, lá eu estarei. Se eu tiver aqui na pedreira, eu vou. Se eu tiver aqui na Mata Virgem, lá estarei junto com meu pai Oxóssi. Se eu tiver aqui na praia, eu vou. Pedir bênção para minha mãe Iemanjá Odoiã, para quebrar todas as demandas. Vem aqui na encruzilhada, lá na encruzilhada estarei, pedindo força para os Exus. Se eu tiver aqui na linha do trem, lá meu pai Ogum, ô meu cavaleiro andante, lá eu encontrarei a sua força. Eu vou, se eu tiver aqui na pedreira, caô, caô, caô, meu pai Xangô, estará lá o rei da justiça para me ajudar. 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Então, se você sofre esses sintomas que acabei de

0: Quando isso vai acontecer, custe o que custar, eu vou lhe ajudar. Vou desfazer o mal que está em sua vida. Vou arrancar este mal. E com certeza a pessoa que fez para você vai pagar, e muito caro, na mão de Oxóssi. Porque todo mal que é feito na face da terra é cobrado na face da terra. Então, se alguém fez um trabalho para você, uma macumba, um feitiço, uma magia negra, algum voodoo, esse vai pagar o que fez. Que todo mal que é feito na terra é cobrado na terra, não é depois da morte, não. É cobrado em vida. Então, se alguém lhe fez algum mal, me procure. Guarde um Oxóssi. Vou desfazer esse mal. E essa pessoa que fez o mal contra você vai ter que pagar. Doa, e quem doer, custe o que custar. Eu quero saber, não tenho medo. Não tenho medo de ninguém. Faço e desfaço qualquer trabalho, tanto na direita como na esquerda, tanto na magia negra pesada como na magia branca. Calma, tranquila. Mas também trabalho na magia negra, viu, gente? 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
0: 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E damos sequência ao programa Guardião das Sete Chaves.
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1: Vamos de volta às 6h37. Excelente manhã. Bom dia para todos os amigos. Um abraço, meu amigo Xandinho. Tá na estrada. Lute Lapinha. Turma na estrada. Um abraço pro Marcos Vinícius. Trouxe informação após ali o trevo de Itabira, 381. Tudo parado, né?

0: Faltando 19 minutos para 7 da manhã, para você que tá acordando agora, preparando para mais um novo dia, né? Tá na estrada, tá no trabalho, tá em casa. Hoje é Dia Nacional da Pecuária, né? Chegamos a 287 dias no ano, restam 78 dias. A lua tá na fase crescente, estamos na primavera, 14 de outubro de 2026. Bom dia para você que prepara para mais uma jornada, para mais um novo dia. Nunca desista dos seus planos, dos seus projetos, né? Sempre ouvi alguém com a experiência mais embasada dizer, né? Água suja não impede que as plantas cresçam. Então não deixe que palavras negativas, meu amigo, detenha seu progresso. A você que está indo para a luta, essas palavras negativas não podem impedir que você vença, não. Às vezes você pode olhar uma água de enxurrada e imaginar, essa água não tem vida, mas ela não impede o crescimento de uma planta. Porque o caminho do bem, ele percorre. Muda o destino, porque Deus está sempre provendo na nossa vida. 6h42, chegando a oportunidade de emprego. Eu giro no trânsito, tem informação?
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0: 6h42. Bom dia para você que está aí ligado conosco em toda a região do Médio Piracicaba, atualizando o momento do trânsito.
2: Alex, começou a liberar, no sentido BH, agora tá liberando pro nosso sentido, que sentido Molevade. Mas ainda o trânsito tá muito, muito agarrado ainda.
0: Tá umas informações chegando da 381. Muito obrigado aí pelo carinho, pela audiência. Chegando a oportunidade de emprego. Então você que tá saindo agora de João Molevade, tá de boa, tranquilo. Aquela região ali do trevo de acesso para

0: Itabira, sentido a Belo Horizonte. Tava tudo paralisado um pouco mais cedo, agora liberando. É trânsito com lentidão, sentido a capital mineira e vindo para João Molevade. Então você que tá no trecho, vamos de boa aí, 6h43. 91,1.
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0: Chegando, nós temos vagas de estágio de farmácia, montador de andaime, auxiliar de serviços gerais, área de almoxarifado, técnico em segurança do trabalho, motorista carteira D, operador de logística, promotor de vendas, técnico em administração, gerente de negócios, temos aí administração, gerente de contratos. São as vagas de serviço da manhã de hoje, para você que nos acompanha em João Molevade, toda a região do Médio Piracicaba, amanhã de madrugada, vocês companhia com chuva, né? Então, 6h44.

0: 13 minutos, 12 para 7 da manhã. César Menor de Fabiano. Grande clássico, né? Simbora! 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Você quer tomar um café da manhã com o Alex Ribeiro aqui na rádio? Você vai voltar ainda com R$200 no bolso ainda. Opa! Simbora!
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2: Sai, cachorro!

0: boiadeiro de verdade. O nosso 10 minutos para 7 da manhã. E lembrando, após, terminando agora dia 25, horário eleitoral, a gente volta com o classificado do campo, né? Mas se você quiser mandar aí um áudio, mandar o que você tem para vender, nós espalha aqui também, vão falando também, né? Simbora, você quer comprar, quer vender, fala comigo. Simbora. Vamos que vamos, preparando para mais um novo dia. Muita saúde, muita paz, muita alegria. Estamos na primavera, né? Hoje é dia nacional da pecuária. Turma que tá no sítio, na fazenda, tá brotando as passagens. Tá bonito o clima, né? Vamos demais. Hora dessa nós já tinha espalhado um barro com a sola do pé. Você é da época que ia pra Rolando Bernardo? Levava o caderninho no pacote de arroz? Hã? Ah, não. Eu na minha época, não. Eu via, rapaz, a roupa dentro da sacola de pacote de arroz. Não, de açúcar não, açúcar melava a roupa da gente. Os pacotes de arroz. Ia calça curta, sem camisa, descalço. Lá no alto do morro, nós trocava de roupa e calçava pecata. O que é brava, meu filho, hã? Na época gripava. O que gripava, rapaz? Nós tinha spray de índio. É. E quando caía no barro, hein, rapaz? Pai agarrava a gente por ele, suspendia. Mas, meu filho, o homem pode ser frouxo, nem ledo, não. Fica esperto, esperto, esperto, simbora! Fala comigo!
1: Ô, Alex Ribeiro, bom dia, bom dia. Tudo bem, gente? Você não tá com saudade minha? Que é o Sebastião aqui da barraca, município a Fels, que tira 1.000 litros de leite na mão. Só falar com você, Alex Ribeiro. Você e o Barrenteiro é só seu também. Você podia mandar o contato do Lázaro de 50 quilos de leite aí por dia? Que eu achei um freguês pra 4 dela aqui, né? As 4 ou 5, às vezes a gente compra. Aí nós somos sócios. Aí se puder mandar o endereço do telefone aí pra nós entramos em contato com ele, quem sabe dá negócio. Mas do Barrenteiro eu tô morrendo de saudade dele, nem pergunta por mim, não sei da minha falta. Mas foi uma coisa que não tava tendo tempo, que a seca foi longa, né? Eu tava tratando de vaca, tirando 1.000 litros de leite por dia na mueca. Então não é fácil conversar, né, LGB? Mas escutando a sua rádio todo dia eu tô, viu? Todo dia eu tô ouvindo a rádio aqui, ó. Cedo e tarde. Tô ligado no tempo mesmo. Um grande abraço pra vocês. Fica com Deus. Uma hora vocês vêm cá em Fels pra passear aqui na fazenda com nós. Fica com Deus. Ô Barrenteiro, dá um jeito na vida, meu filho. Não é só o Luquinha que aperta, não. Ele tá nem aperta você pra trabalhar.
0: Você quer, Lele? A vaca com esse moço aí, que ele é até muito bacana. Saudade mesmo eu tenho de Carla Pérez e Carla Pires dançando no tchan quando era aquelas moças bonitas. Saudade de um homem. Pergunta que dia que é folga na fazenda que eu vou ir pra comer um frango caipira. Na roça tem folga não, só tem folga. O sol tá quente, o cara tem que cortar capim. Tá chovendo, tem que buscar a vaca no pasto. Não tem folga não, mano. Ah, então eu não vou lá não, tá doido. Para de ir lá visitar aí pra trabalhar, senhor. Se visto pesar, já basta o meu aqui na rádio.

0: sei que deixou o bilhete lá na mesa do chefe. Eu deixei um bilhete lá, falei com ele que eu não tô aguentando com esse vício pesado aqui, não. Esse vício aqui muito pesado, não é possível. Então eu vou arrumar uma vaga com você lá em Brasília.
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Amar pode doer. 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
4: São mais 7:15. Bom dia pra você que tá acordando agora. Pra você que tá no sítio ou na fazenda. Hoje é dia da pecuária, né? Um abraço pra todos os profissionais da área. 7:15. Já tem participação, daqui a pouquinho tem frase do para-choque, tem pensamento do dia. Tem Anderson Pena chegando às 8 da manhã, tem informação, tem alegria, tem participação sua.

0: 7:21. Bom dia.
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0: Eu volto no minuto e meio rápido com participações, agradecendo a você que tá ligado conosco nessa manhã de quarta-feira.
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7:29, manhã de quarta-feira, Dia Nacional da Pecuária. Para você que prepara para mais uma jornada de mais um novo dia, obrigado pela companhia. Vamos falar com o ouvinte, 91.1.

0: 7:31, 7:31, vamos que vamos, vamos falar com o povo ligado. Bom dia.
1: Bom dia. Gostaria de pedir uma música para o meu amigo Álvaro, que trabalha aqui no depósito aqui, no depósito Artoso, meu amigo Álvaro. Pode falar o Marquito, conhecido como Marquito, aqui todo mundo conhece ele como Marquito, pode ser qualquer um do Guns N' Roses. Por favor, obrigado, meu amigo Marquito Álvaro, aqui do depósito Artoso. Obrigado, um bom dia.
0: Bom dia, o que é que você tá sério, Dander? Agora, eu fosse o senhor pedir a conta, vou pedir conta por quê? O senhor não sabe escrever o nome, como é que você vai tocar a música do Galo? Eu não sei ler não, mas eu vendo a foto eu conto a história. Você tá pensando o quê? Pensando o quê, meu filho? Nós não sabe ler não, mas se nós viu a foto da moça assim, nós conta a história. Sai, cachorro! Simbora, 7:32. Você tá achando que antes de ter asfalto não teve trio? O Brasil era cortado tudo de trio, meu filho. Atalho. Que balista, pensando o quê? Ué. É, o senhor saiu bem, hein? Nossa, mano. Pensei que o senhor hoje a carteira ia rodar. 7:32. Vamos que vamos.
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0: 7 horas e 34 minutos, agradecendo o povo ligado.
1: Bom dia, Alex Ribeiro, tudo bem com você? Quem
0: tudo
1: está falando
0: bem?
1: É a Mônica de Ponte Nova. Hoje eu gostaria de ouvir a música com Sérgio Silva, Vivendo ou Existindo. Ofereço para você e todos os seus ouvintes. Desde já te agradeço, tenha um bom dia e um abraço.
0: Bom dia, cidade de Ponte Nova. Chegando então o sucesso que ela pediu, agora 7h35.
2: É Vivendo!

0: Aí, 7:38, você tem um dia abençoado, uma manhã iluminada, com muita saúde, muita paz, muita alegria, muita felicidade, e aprenda a se perdoar e perdoe os outros, e viva intensamente, né? Grato a Deus por todos os momentos que ele tem te emprestado, por essa passagem chamada vida. 7:39, não carregue mágoa, não faça o mal, transmita sempre alegria, boas energias, e faça o melhor, como aqui emprestado, meu amigo. Numa fila invisível, e a gente não sabe o dia da nossa despedida, né? Então que a gente seja sempre grato a cada oportunidade que a vida lhe der. Toque com muita sabedoria, muita tranquilidade. 7:39, que a gente dê valor às coisas que tem valor mesmo, né? O valor de uma boa amizade, uma boa gargalhada, aquilo que você gosta, aquilo que te faz bem, que não prejudica os outros, faça também. Ah, eu gosto de dar uma caminhada quando tá chovendo, vai embora. Ah, eu gosto de ficar tranquilo vendo o sol, fica também. Ah, eu gosto disso, faça, meu amigo. Às vezes a gente deixa de atravessar uma avenida pra cumprimentar um amigo, porque o outro vai pensar assim, ó, hora de serviço, o cara tá passeando, faça, meu amigo. Não deixe de visitar quem você gosta. Não deixe de fazer aquilo que te sente bem. A vida é muito curta, a passa num piscar de olhos. E não espere, às vezes, você perder um grande amigo ou um ente querido para você entender o quanto é valioso o tempo, não. Viva intensamente. Bom dia.
1: Oi, Alex e Bel, tudo bem? Bom dia. Aqui, eu queria saber se você poderia me mandar uma música, Eu Seguirei, para minha Manuele, para minha avó Vilma de Toledo, meu avô Antônio de Toledo, e a minha mãe e o meu pai também. Por favor, obrigada. Tenha um bom dia.
0: Bom dia. Se eu não tivesse essa música, eu até cantava pra você mesmo, sem saber cantar, porque você foi tão educado e gentil que impossível deixar de te atender. 7:41, bom dia. Eu volto daqui a pouquinho, vou pro break, depois eu volto pra gente finalizar o programa. Passa tão rápido a hora. Muito obrigado aí pelo carinho. Papai do céu te abençoe e te ilumine, você e a família. Obrigado aí pela participação e pela educação, hein? Diferenciada, menina.
2: Diferenciado.

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1: 7:50, se preparando daqui a pouquinho para fechar o programa nessa manhã de quarta-feira. O problema não é o mundo ter opiniões diferentes. O problema é que tem gente que acha que se você não pensa como ela, você merece ser atacado. Um bom dia, eu volto já.
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0: Nacional da Pecuária, parabéns a todos. O povo que valoriza aí a criação dos animais, como bovinos, suínos, aves, ovinos, agricultura, turma toda, aos nossos colegas aí, um abraço para essa turma que luta todos os dias, né, na vida do campo. 7:57, obrigado, gratidão a vocês. A vida simples do campo, 7:57. Tá preparando. Preparando para finalizar o programa e agradecendo a todos pelo
1: dia,
0: carinho.
1: Bom dia, Rádio Alternativa. Ei, amigo, tô aqui rindo. Brasil já teve trilhos, anda nos trilhos.
0: Aí, 7:57, acabou o programa.
2: Bom dia, Alex Beiro, tudo bem com você?
0: Tudo bem.
2: Maria Aparecida, o Alex Beiro, gostaria de mandar pro meu irmão, o Arça Fonta Silva, uma música de parabéns, parabéns, que Deus abençoe meu irmão, me dê muito, muito, muitos anos de vida.
0: Alô, parabéns, saúde, paz, alegria, guarda um verdade boba, aniversário meu sempre teve, foi bro de rabadura. Acabou o programa.
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0: O problema da vida é que a gente às vezes interpreta as coisas erradas e desanima. Água suja não impede que as plantas cresçam. Então não deixe que palavras negativas detenha o seu progresso. Siga adiante, vamos pra cima. Fé em Deus, paz, alegria e emoção. Acabou o programa, fim de semana, quarta-feira. Eu vou ficando por aqui no apoio de Oral Dentes, Pão de Queijo, Rancho de Minas, BR Pneus, Ponto Forte, Posto Recreio, Marco Alage, BC Senepol, Sorriso Implante, Rondomingo, maior estoque de peças 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Chegou ele por aqui, com aquela emoção boa, com a sensação que hoje é fim de semana mesmo, todo animado, com aqueles cabelos grisalhos, escrito assim no sorriso dele, os cabelos brancos meio que é sinal de que a vida deu certo. Mas tá bom, tá com você, isso é experiência mesmo, tá bom com você. 7:58, bom dia, como que vamos? Preparando. A Dipa Morena falou assim, eu falei isso em pé da Morena assim, né? Os cabelos brancos meu aqui, minha filha. Isso é de tantas etapas da vida, mas isso é gratidão. Sinal que Deus emprestou o tempo e deu certo pra mim, né? Sinal que tá vivo, só gratidão, né? Ela olhou com um sorriso assim malicioso e falou assim, pena que eu não pude passar por esse caminho. Eu falei, ó, menina. Aí já foi fase do passado. Hoje o tempo não possibilita pra nós reencontrar novamente. Vamos embora! Bom dia pro senhor, tudo bem?
4: Podemos falar agora não, que eu tô ocupado aqui vendo.
0: Aqui, o senhor devia sair desse negócio de rede social aí. O senhor tá muito famoso.
4: Tô fazendo uma compra aqui no TikTok.
0: É, jura?
4: É.
0: Falar com você.
4: Sabia que comprava no TikTok também, não? Você comprava no TikTok? Compra no TikTok?
0: Não.
4: É, Virgínia tá postando as coisas aqui agora, tô gostando. E eu tô aqui no...
0: É assim, não, tem como remédio pra gripe aí, não?
4: Não, eu tô comprando aqui, ó. Olha que beleza. Piscina de pobre. Caixa de 500 litros. E fibra. Depois que acabou o verão, você joga pra cima da laje. Aqui.
0: Você não provoca eu não.
4: Promoção.
0: Você quer a caixinha de 500 litros d'água lá que eu ganhei, o cara falou bem colar com o Dorepox. Você não veio me tirar o saco, não que eu processo você.
4: Aí pergunta do menino aqui, depois que você toma banho de piscina na caixa dessa caixa d'água aí, pode reutilizar a água?
0: Ué.
4: Pode, se for água a planta. É, e aí você vê as perguntas aqui. Essa caixa d'água dura ao menos 2 verão?
0: Bah, depende da situação, né?
4: Depende, se não ficar relando, é demais. Aí outra aqui, essa caixa d'água pode afundar a cabeça do Luquinho mesmo os 45 minutos?
0: É que no médico não, que... E rapaz, eu tô achando que tem quem não gosta dele lá em Paicaxambu, tá? Mandaram umas fotos antigas dele aqui, tomando chuguinha.
4: Igualzinho, senhor.
0: Tomando chuguinha.
4: Igualzinho, senhor. Luquinha, você é parente de Alex Ribeiro, não sabia, viu?
0: Tomou chuquinha, rapaz.
4: Nossa, Deus, vou falar que isso é verdade, viu? E hoje tô num sono, rapaz, acho que é alguma coisa...
0: Choveu lá em Santa Bárbara?
4: Choveu.
0: Você não viu chuva também, tava dormindo?
4: Tem chovido bastante.
0: A dormir também.
4: Eu acompanho a chuva, que eu tô... Agora eu tô... captando a água da chuva, ó, captando.
0: Aqui, o senhor não mata serviço aqui na rádio porque você ganha bem ou porque você tem compromisso mesmo ou porque você não tem serviço em outro lugar?
4: Lá, porque tem uma menina tratada, ela toma um leite.
0: Você não erra serviço de jeito nenhum, senhor?
4: Erro,
0: tem um cara que mora na segunda rua aqui da empresa, um colega meu de serviço da outra empresa, e falou assim, rapaz, eu numa semana eu tenho matado serviço 3 vezes por semana, porque eu tô no trânsito, choveu, coisa outra. O senhor sai lá de Santa Bárbara, chega aqui cedo pra incomodar a gente, 6h40.
4: Tem menino pequeno?
0: Hã?
4: Tem menino pequeno que bebe leite ainda?
0: É, tem, mas dizer que é a avó
4: tem
0: que
4: nada.
0: Cuida.
4: Tem nada. E eu tô num sono hoje, rapaz. Eu tomei um remedinho ontem, não dormi, que eu tava meio nervoso.
0: É que o senhor não fica deitado aqui só falar, não. Que o patrão chegar aí, põe você deitado ali, ele vai falar assim: não, você é sócio aqui.
4: Uai, que é isso aí? Foi dando um testão no sofá aqui, a loja pediu pra ver se.
0: Vai dormir, senhor. Não, vai trabalhar.

0: O menino teve aqui hoje mais cedo, viu o sofá, gostou muito, falou que ia comprar um igual pela internet. Aí ele perguntou pra mim se aguentava menos 100 quilos. Falei, ah, não sei não. É distribuído? Falei, não sei não. Vou fazer um teste daqui a pouco aqui, eu falo com o senhor. Aí eu dei uma ditadinha lá pra ver se aguentava mesmo. Aí aguenta.
1: Cheguei lá e tava.
0: Aguenta mesmo.
1: Atendendo na soneca, rapaz.
0: Não é soneca não, é oração, rapaz. Não,
1: tava rezando?
0: Oração.
1: Então tá bom.
0: Oração pra pouco, neguei.
1: Né? Bom dia pra você.
0: É oração pra pouco, fazendo. Roncando um pouco.
1: Olha lá, com sedan. Um abraço pra você, juízo, já tá descansando pra ir pra praia. Brincadeira, tá? Descansando pra ir pra praia. E já tirou o sarro meu no corredor aqui, falou assim, isso é diferença de que é bom de ser visto. Eu cheguei aqui ontem, já 36 folgas que eu pego por semana. O senhor tá aqui, nem férias o senhor pega com medo do patrão mandar embora, viu que você não fez falta nenhuma na empresa.
2: É.
1: Bom dia pra você, vai embora trabalhar.
2: Pior que falou assim, me arraba aí o microfone.
1: Não, já tá seu tempo já venceu já, ó.
0: O moço falou assim, rapaz, eu trabalhei aqui 20 anos, nunca vi a Santana aqui. O senhor, depois o senhor veio cá 4 anos, ele veio mais de 100 vezes. Ele veio vigiar, ô palhaço.
1: Veio chamar nossa atenção. Tira do ar, eu.
0: Quase que descontou do meu pagamento, você não ouviu até hoje não, né?
1: Isso aí não falou não.
0: Descontou meu pagamento, eu vou falar que isso é verdade, é só Jesus.
1: Bom dia pra você, bom trabalho. Vambora, esse caboclo tá com a vida feita. Acabou. Tô com a chave da caminhonete na mão. A gente se encontra às 16h, assim Deus permitir. Bom dia pra todos de João Molevade. Muita paz, muita alegria. Pista molhada tá na 381-262. Atenção redobrada, vamos devagar. Tudo médio, Piracicaba. Bom dia, tô selando o cavalo, hein. Passei a perna, tô indo embora. Pra essa filezada, um beijão.

0: Alex Ribeiro.
1: Esse nome diz tudo. 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
3: Olá, bom dia para você de João Molevar, de toda a região do Médio Piracicaba. Agora 8:06, quarta-feira, 14 de outubro de 2026. Chegamos a 287 dias no ano, restam 78 dias. A lua está na fase crescente, estamos na primavera. Hoje é Dia Nacional da Pecuária. Gostaria de parabenizar todos aqueles que vivem, né, essa arte em contato com a natureza. Parabéns, que Deus continue abençoando, dando força para que essa turma continue firme aí, produzindo, né? Para que o nosso país continue rico, prosperando, trazendo sustento para nossa mesa. Antes da gente ter os nossos produtos aqui no supermercado, quanto suor foram dedicados, quanto tempo, determinação, aí fé, coragem, madrugadas, todos os dias. Alguém está produzindo lá para que chegue até a nossa mesa aqui. Então, parabéns a vocês, o nosso respeito, o nosso carinho, né? E hoje é dia também de São João, ao João Vier. Tá chegando as informações da manhã com a jornalista Kindali Brandão. Eu retorno às 16 horas. Na sequência tem Anderson Pena. Uma manhã de muita paz, de muita alegria, de muita luz para toda a nossa região. Bom dia, Kindali, tudo bem?
4: Bom dia! O tempo hoje em João Molevade fica parecido com ontem. A previsão é de calor, com temperaturas variando entre 18 e 31 graus. Também está previsto pancadas de chuva à tarde e à noite. As informações da previsão do tempo são do IMET, o Instituto Nacional de Meteorologia. E faltam 2 dias para o término das inscrições para o concurso público da Câmara Municipal de João Molevade. No total,

0: são 12 vagas para 7 cargos efetivos. É uma oportunidade para quem deseja ingressar no serviço público. As vagas são para agente administrativo, agente parlamentar Copa, agente parlamentar setor de compras, licitações e contratos, agente parlamentar telefonia, agente parlamentar zeladoria, agente parlamentar motorista e agente parlamentar diretoria administrativa. As inscrições terminam na próxima sexta-feira, dia 16, e podem ser realizadas pelo site institutoideap.org.br. Também é possível se inscrever no concurso presencialmente na Câmara Municipal, que fica na Avenida Dona Nenela, número 146, no bairro JK, em Monlevade. Das 12 vagas, 4 são destinadas para cotas raciais e 1 para pessoa com deficiência. A remuneração varia de R$ 2.257 a R$ 3.564. O requisito mínimo para as vagas é ter ensino médio completo. A taxa de inscrição no concurso é de R$ 80. Mais detalhes sobre o concurso público da Câmara Municipal de Monlevade podem ser encontrados no edital completo que está no site institutoideap.org.br. Eu volto às 9 horas com mais notícias. Direto da redação, Kinderly Brandão.
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0: Bom dia, meu amigão.
1: Mais música, alto astral.
0: Amor e emoção. Coisa boa. Coisa boa, coisa boa, coisa boa, coisa boa, coisa boa, assim, ó.
1: Bom dia.

Prometo pra você que a sua manhã vai ser incrível, mas claro, eu dependo do seu áudio, dependo da sua participação para deixar o nosso programa ainda melhor, tá? O telefone tá liberado, 38516244, o telefone que mais recebe mensagens em toda a nossa região, liberado para você fazer parte da nossa programação, tá bom? 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Anderson, Natal em dezembro, já adianta o presente. 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Bora começar o nosso bom dia de hoje, tô esperando, hein? Não vi a sua mensagem até agora, manda aí, 38516244, telefone que mais recebe mensagens em toda a nossa região, tá liberado, meu irmão.

0: 14 de outubro. Eu daqui, você daí, juntos até o meio do dia com muita alegria, muita energia positiva. A sua participação que é fundamental pra gente fazer a melhor programação do Brasil.
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0: Alternativa, 8 horas e 27 minutos. Espreguiçada boa. Eita! Pra chegar o corpo do lugar, Fatinha. Ô, Fatinha, bom demais saber que você tá ouvindo a gente. Obrigado pelo carinho, obrigado pela audiência, obrigado pela amizade. Bom dia pra você, minha queridona.

Rodrigão, lembrei de você aqui agora, viu? A sua cachaça tá aqui te esperando, viu? Depois você passa aqui pra poder pegar. Hã? Depois passa aqui pra poder pegar, tá bom, meu querido? Um abraço, bom dia especial pra você. Letícia também tá ligada com a gente. Meu amigo Osmar. Ô, Osmar, obrigado, querido, pelo carinho, pela audiência e pela amizade. Vou falar em obrigado. Deixa eu agradecer o Jonas, lá de Rio Piracicaba. Ô, Piracicaba, lugar bom, hein? Põe aquela música se pra

0: disse o Rio de Pirá. Põe essa música pra mim. Põe pra mim. O Rio de Piracicaba passava por debaixo da ponte. Entendeu? É, rapaz. Rio de Piracicaba. Como é que chama essa música? Como é que chama? Debaixo da ponte? Depois você acha pra mim aqui, eu quero mandar um abraço pra todos os amigos de Piracicaba, turma boa, sempre ouvindo a gente. Que Deus abençoe ricamente a vida de vocês aí, viu? Carinho do Pena e toda a equipe aqui da Rádio Alternativa, principalmente ao Jonas pelo presente que ele trouxe pra gente aqui. Ô, Jonas, não queria falar não, mas eu comi o doce do Alex Ribeiro todo. É, a cachaça eu deixei, ele não bebe, eu levei pra casa. A do Rodrigão tá guardada aqui ainda, pode deixar, tá? Bom dia, bom dia, bom dia, bom dia, meu amigo Mossoró, sintonizado, tá lá na Fidens agora, né? O Vanderlei Vital também, nosso amigão, que Deus abençoe a turma da Sincope, o Zé Pequeno, a Daiane Penélope Charmosa também tá ouvindo a gente, ele que tá lá em Rio Piracicaba também, o Gael Heitor, bom dia, tá lá em Ematita, Anderson Pena, toca o Luan Santana, a culpa é da Morena, valeu, que Deus abençoe demais você e ela que ontem chegou muito atrasada, nem ouviu o áudio dela, eu não sei o que ela tá arrumando. Minha amiga Joelma.
1: Bom dia, Anderson Pena, tudo bem com você?
0: Tudo bem,
1: mandar
0: querida.
1: Uma música boa pra nós é Delton John, Nequita. Vou oferecer pra Vandei Pressão, meu maridão, pra Márcia Amaral, pra tia Lígia Leim Fernandes, pra Marida Consolação em Santa Bárbara, pro meu primo Rodrigão, pra minha irmã Osimar, pro meu primo Bruno, pro meu cunhado Tico Tico, pra você e pra todos os ouvintes. Deus abençoe o seu dia.
0: Obrigado, querida, aquele abraço pra você e toda a família, dá um abraço do Vandei Pressão também. Nós gravamos um vídeo novo da Barata, depois eu vou postar lá no Instagram. Fala aí, postar no Instagram, tá seguindo o Anderson Pena no Instagram? Ainda não, porque fala comigo, me ajuda aí, querido. Me ajuda aí, queridona. Anota aí, @AndersonPena2 no Instagram, tá, beleza? Deixa eu aproveitar e já abraçar a Alcione, minha amiga, tá lá sintonizada com a gente. Fala aí, Alcione, põe uma música da Alcione hoje pra mim. Uma música bonita. Ah, eu gosto também, sabe qual? Já que a gente tá aqui esperando aquelas músicas antigas, a Beth Carvalho, lembra da Beth Carvalho? Ela cantava assim, ó. Eita, essa música já fez muito sucesso. Andanças, lembra dessa música? Eita, eu gosto demais, gosto demais. Daqui a pouquinho eu vou recordar o Alcione também. Aproveitando, já mandando um bom dia pro Geraldo, locutor, lá em Itabira. Tá ouvindo também o nosso programa. Alô, Geraldo! Bom dia pra você, obrigado pelo carinho, obrigado pela audiência, obrigado pela amizade. Bom dia, Marcinho, tá ouvindo também o nosso programa. A Maria Alves, alô, Maria, bom dia, minha queridona. Bom dia, Solange, grande amiga e parceira da gente também. Sempre na escuta da Rádio Alternativa FM. A Jaqueline, alô, Jaque, bom dia pra você, querida.

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Alternativa, agora são 8:48. Eu quero agradecer o carinho, a audiência e a amizade. Agradecer também os amigos que eu encontrei ontem lá em Santa Bárbara. Que Deus abençoe ricamente a vida desses amigos ali próximo ao trevo de Santa Bárbara. Eu não posso falar o nome de uma pessoa só, porque senão eu vou esquecer da família toda que estava presente, que contribuíram com a gente ontem. Que o Senhor possa abençoar ricamente a todos vocês aí, viu? E que muita coisa boa possa acontecer na vida de vocês. E eu fico às vezes emocionado, sabe? Com as palavras que eu recebo constantemente pelas ruas da cidade, aqui em João Molevade, em

0: Santa Bárbara, em Barão, Catasaltos, os lugares por onde eu passo, né? Graças a Deus, eu só tenho que agradecer a amizade dessa turma boa, tá? E que o Senhor continue abençoando a toda a família aí. Só isso que eu tenho que dizer, viu? Anete. Oi, Anete. Bom dia, viu? Que Deus abençoe demais você e toda a sua família aí, tá bom? Obrigado mesmo. 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Daqui a pouquinho a Miriam Baptista vai falar com a gente, tá bom? Anderson Pena, manda um abraço pra minha tia, a Ivone, tá sempre ouvindo o programa. Ontem eu anotei, deixa eu até ver aqui na minha pasta, se tá por aqui, eu anotei direitinho pra poder mandar um alô pra uma turma, e eu acabei esquecendo. Eu anotei em uma folha, virei a folha e acabei não lendo, mas tudo bem, hoje eu vou mandar abraço para dona Helena, minha amiga, companheira de todas as manhãs, está lá sintonizada com a gente. A Márcia tá ouvindo o nosso programa também. Alô, Márcia, fiquei sabendo que você curte sempre o nosso programa. Tem um amigo que mandou mensagem ontem também. Eu vou passar o áudio dele. Pode ser, irmão? Pode ser o áudio? Eu quero passar o áudio dele. Ele mandou aqui uma mensagem ontem. Eu queria muito passar para a turma ouvir. E eu quero agradecer também o Fabiano, né? Fabiano é um amigão da gente lá da academia, lá em Santa Bárbara, e ele, rapaz, é uma peça finíssima, que tem também uma turminha lá ouvindo o nosso programa. Eu tive com ele ontem, ele mandou mensagem para mim ontem, e eu também anotei aqui para poder falar, acabou que passou a hora, né? E a gente não conseguiu mandar o alô. Fala, Fabiano! Bom dia, meu amigo.
1: Bom dia, meu caro amigo Anderson Pena, tudo bem com você?
0: Beleza.
1: Meu amigo, deixa eu te falar, esse final de semana eu estive na casa da minha sogra, lá no Córrego da Onça, no Bananal.
0: Ô, Bananal!
1: E ela é muito...
0: Tomando Córrego da Onça.
1: Muito fã sua aí, ela, radinho de pilha lá.
0: Abraço pra ela.
1: Sintonizada aí na rádio que você fala, que você apresenta.
0: Obrigado.
1: E eu queria pedir pra você mandar um abraço, pra ela, um alô apertado pra ela aí, que ela vai ficar muito feliz lá.
0: Que bom. Tá?
1: O nome dela é Nair Batista do Couto.
0: Ô, Nair. Naná, ô, dona Naná.
1: Do Bananal, lá no Córrego da Onça.
0: Abraço.
1: Esposa de Miguel Arcanjo.
0: Deus abençoe, Miguel.
1: Tá bom? Se puder fazer esse favor pra mim, eu vou ficar muito feliz. E ela, todo dia ela ouve os seus programas aí, viu?
0: Que bom.
1: Abraço, irmão.
0: Ouve sempre a nossa reflexão também, eu tenho certeza absoluta que quem ouve o programa gosta mesmo da reflexão da manhã, né? E por falar em reflexão, tá na hora. Aquele momento que a gente para tudo que tá fazendo para poder ouvir a reflexão. E é bom que a gente reflita realmente, porque a vida tá muito louca, né, irmão? O mundo tá maluco demais e a gente tem que ter muito cuidado. Cuidado para não preocupar com pessoas que não preocupam com a gente. Ou, aliás, preocupam até demais. Sabe aquele fã que você tem, que é tão fã mas que gostaria de estar

no seu lugar. É ruim é por isso, né? Não aquele fã que admira o seu trabalho, aquela pessoa que gosta do que você faz, tem prazer e torce para que você cresça cada vez mais, né? Isso é muito legal. Agora, aquele fã que torce que você caia para que ele possa ser reconhecido, né? Tenta subir a escada, mas quer subir por cima de você. Ele não quer subir os degraus que a vida coloca para a gente poder subir. Ele não quer tentar subir. Ele quer que você não tenha. Ele quer que você não seja quem você é. Ele quer que você seja pior do que ele. Não, ele não quer ser melhor do que você, porque eu quero ser melhor. Eu tento todos os dias ser o melhor locutor. Eu tento todos os dias ser o melhor marido. Eu tento todos os dias ser o melhor pai. Não é fácil, não. E eu posso até não ser tudo isso. Não ser o melhor locutor, não ser o melhor pai, não ser o melhor marido, não ser o melhor filho, não ser o melhor locutor, mas eu tento todos os dias e tento sem precisar pisar em ninguém. Agora, você já reparou que quem não gosta de você tem a necessidade de fazer que todo mundo também não goste de você? Ai, ai, não é suficiente para a pessoa que ela não goste de você, só ela não gostar de você. Ela precisa recrutar outras pessoas para o time dela também, preparando o terreno para a versão da história que ela construiu. Mas a verdade é uma só: as pessoas não fazem isso com pessoas que elas não admiram, né? Se você tem um inimigo, se você tem alguém tentando te prejudicar, fica de boa, irmão. Eu fico de boa demais. São fãs enrustidos, como a turminha lá dos Rosa fala, são fãs enrustidos, tá? São pessoas que geralmente elas gostariam de ser quem você é, gostariam de estar no seu lugar, mas não tem coragem, não tem às vezes disposição para fazer o que você faz. Geralmente é sobre quem elas são. Geralmente é porque elas ameaçam. Aliás, porque você ameaça, talvez porque ela tem uma inveja absurda do seu crescimento. E o seu crescimento ameaça a sua personalidade, ameaça a sua coragem, ameaça o fato de você ser você e continuar vivendo e vivendo bem sem a permissão delas. Isso aí deixa a pessoa triste, deixa a pessoa magoada, deixa a pessoa doida para poder tentar te derrubar. É tipo aquilo que eu sempre falo aqui: as pessoas às vezes têm que ter cuidado com o que falam, com o que pensam. E a gente que é ser humano, às vezes a gente é assim, né? Depois a gente tem que estar vigiando, porque você não está preocupado com o seu salário às vezes. Você preocupa que o Bertano, que o seu colega, ganha mais do que você. Não é assim que funciona. Ah, mas eu sou servente de pedreiro. Por que que o pedreiro ganha mais do que eu trabalho mais que o pedreiro? Não, eu quero ganhar mais. Não quero que o pedreiro ganhe menos. Eu quero ganhar mais, né? Eu sou professor, eu não quero que o político ganhe menos. Eu quero ganhar mais. Eu quero ganhar o justo. E é isso que a gente tem que pensar, tá? O sentimento de inferioridade que existe dentro das pessoas que invejam você, elas precisam convencer outras pessoas de que você é ruim. Porque se gente suficiente disser que você é ruim, essa mentira se torna uma verdade. E aí, meu irmão, o que eu pergunto para você? Você vai acreditar em uma mentira contada várias vezes, ou você vai acreditar na verdade que você conhece bem? Ai, irmão, sabe quem conta a verdade? Sabe quem conta a história da forma que realmente ela é? Sabe quem vai poder resolver todo esse problema e contar a verdade da forma que deve ser contada? Você não precisa se preocupar em justificar para ninguém, mesmo porque quem resolveu falar mal de você, quem resolveu fazer mal para você, não vai mudar a opinião. Mesmo que você mostre a verdade, mesmo que você prove
Não vai adiantar. Quem vai mostrar a verdade, quem vai

fazer com que as coisas voltem e que sigam no trilho, sigam o caminho da maneira correta, é o tempo. O tempo resolve tudo, o tempo cura tudo. Espero que você tenha uma excelente manhã de quarta-feira. E presta atenção, querido. A pessoa mais importante do mundo é você. A pessoa mais importante do mundo sou eu. Eu sou o ser mais importante. Primeiro lugar, Deus. Segundo, eu. Eu sou o mais importante. Porque se você não estiver bem, se você não sentir que você é a pessoa mais importante do mundo, meu irmão, sua vida não vai prestar. Beleza? Aumenta o volume do rádio. Gabriela Rocha.

0: Gabriela Rocha, mover do Espírito Santo. Quero que valorize, hein? Valorize quem você é, meu queridão. Bom dia! Alternativa, 9:01. Daqui a pouquinho tem Kinderly Brandão. Antes eu quero mandar um bom dia muito especial para a Aparecida, Ana Paula, o Vandeir Pressão, o Matheus, o Cláudio. 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São 9:02. Sônia, mais uma vez aquele abraço. Perguntou: Anderson Pena, que hora que é a hora da sirene? A sirene toca todos os dias, depois da nossa reflexão da manhã. Então tá na hora de escolher os clássicos sertanejos, dois clássicos que fizeram sucesso no passado e fazem sucesso até hoje. Pode mandar pra gente, 3851-6244, o telefone já está liberado. Antes dos clássicos e antes do informativo 91, eu quero fazer um informativo para você aqui. 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
2: Bom dia, vamos às notícias. Um homem de 60 anos foi preso na madrugada desta quarta-feira, dia 14, suspeito de transportar maconha de Ipatinga para vender em João Malevade. A Polícia Militar prendeu o idoso na rodoviária de Ipatinga, na Avenida João Valentim Pascoal, no centro. A ocorrência teve início quando o Centro de Operações da Polícia Militar recebeu uma denúncia anônima informando que um homem levaria drogas de Ipatinga para comercializar em Malevade. As equipes foram até o local e encontraram o suspeito com características iguais às descritas na denúncia, carregando uma sacola verde. Na abordagem, os policiais apreenderam 3 volumes de maconha, sendo uma barra grande e 2 porções menores. Também foi apreendido um celular. O homem disse aos policiais que comprou a droga por R$2.000 e que pretendia vender em Molevade. Ele recebeu voz de prisão e foi encaminhado, junto com o material apreendido, à Delegacia de Polícia Civil. Eu volto daqui a pouco com mais notícias. Direto da redação, Kinderly Brandão.
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2: Existe uma teoria que se chama 90-10, onde uma pessoa tem 90% daquilo que você procura em alguém, só que você foca naqueles 10% que falta.
3: Essa é a nova de Maiara e Maraíza, que você ouve daqui a pouquinho inteirinha aqui na Rádio Alternativa. O nome dela é 90 por 10. 38516244. Tá na hora dos nossos clássicos sertanejos. Fizeram sucesso no passado e fazem sucesso até hoje.
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3: Alternativa, 9 horas e 12 minutos, 9:12. Letícia, abraço, bom dia especial pra você. Obrigado pelo carinho, pela audiência e pela amizade. Chegou o clássico aí? Chegou? Chegou o áudio de clássico? Bora ouvir. Primeiro áudio que chegou dos clássicos sertanejos. Não sei se é pedido de clássicos. Chegou depois que tocou a sirene. Deixa eu ouvir aqui. Bom dia.
4: Anderson Pena, no clássico de hoje, toca pra gente aí Ilusão, de Cleiton e Camargo.
3: É, boa música, boa música. Antes chegou um outro áudio. Bom dia.
4: Bom dia, Anderson Pena. Tudo bem com você? Gostaria de mandar um abraço aí pra Joelma, pra Rodrigão, pra Diegão, pra você e pra todos os ouvintes. Toca pra nós aí uma música boa de Raul Seixas. Pode ser Metamorfose Ambulante. Um abraço.
3: Valeu, daqui a pouquinho. Valeu, daqui a pouquinho Anderson, eu vou tocar, que já foi, já foi. O clássico, na verdade, foi o pedido clássico, né? É, fez o primeiro pedido, depois fez o clássico. Deixa eu mandar um abraço aqui pra nossa amiga Rosângela, também tá sintonizada com a gente. Ô, Rosângela, obrigado, querida. Bom demais saber que você tá ouvindo a gente também, tá? Que Deus abençoe ricamente você, toda a sua família, a Marcinha também. 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

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Cleiton e Camargo.

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1: Ô, Anderson.
2: Bichão.
1: Fala as horas pra nós. Tá
2: 9h17 já, viu, nego?
1: E toca uma moda boa pra nós.
2: Deixar.
1: Aí,
2: ó. Então lá vamos,
1: cara. Vamos. Sai rasgando.
2: Vamos cutucando esses bichos aí.
1: Vamos lá.
2: A coisa boa. Oi? Anderson Pena, manda um abraço pro Roberto, meu marido. Ele te ama. Ô, sai pra lá, jacaré, que ele me ama nada. Me ama nada, que me ama é tatá, ser bobo assim. Hã? Ah, bom. Amo ouvir o programa. Ah, bom, aí sim. Brincadeira. Abraço apertado. Fala que eu amo ele também. Tá bom? Um abraço, bom dia. 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Deixa eu só dar um recado aqui também importante, porque eu tenho percebido, não sei se você tem percebido, mas eu tenho percebido que muitas pessoas gostam do programa e não participam, né? A Anderson P não leva muito jeito com o negócio de telefone, principalmente as pessoas com a idade um pouquinho avançada. Anderson Pena, você tá me chamando de velho? Não, tô falando que realmente tem gente que tem dificuldade com o celular, não gosta muito do celular, não gosta muito de usar o celular, né? E aí, rapaz, eu entendo isso, entendo demais. E aí, o que que acontece? Eu tô querendo fazer um movimento aqui, tô com um caderninho aqui novinho, peguei agora o caderno novinho para poder anotar o nome dessas pessoas. Eu quero colocar o nome dessas pessoas para que eu possa sempre estar lembrando, né? Eu tenho, graças a Deus, muitos amigos, muitas pessoas que ouvem o programa, e às vezes realmente fica difícil a gente lembrar de todo mundo que merece um carinho diferenciado, né? Porque, rapaz, a cabeça da gente vai ficando, né, difícil de guardar as coisas, né? E vai, é o HD, né, que vai enchendo informação, e às vezes a gente não consegue guardar o nome de todo mundo. Às vezes eu esqueço mesmo. Isso é normal. Às vezes eu fico voado na rua, a pessoa passa, vai para me cumprimentar, às vezes eu não vejo, né? E eu tô assim voadinha, depois a pessoa fala: "Ah, Anderson Pena, eu te vi na rua, você nem me cumprimentou." Dá um grito, dá um tapa na minha nuca, não tem problema nenhum não, né? Não, né não, Rosa. Não tem problema não, porque a gente às vezes fica voado mesmo, tá? Então, é só para dizer que o carinho que a gente tem é muito grande por todos os ouvintes, todos os amigos que fazem questão, principalmente da gente, tá? E se você tem alguém aí no bairro, Anderson, tem uma vizinha minha aqui que ouve você todos os dias, manda o nome dela, manda de onde ela ouve, que eu quero tá com ela no meu caderninho aqui para sempre tá mandando um abraço para ela. Anderson, eu que ouço você todos os dias, não participo muito, mas eu gostaria que você colocasse o meu nome no caderninho aí. Manda para mim 38516244, viu? Colocar o meu caderninho aqui pra gente poder lembrar todo mundo. Então, tem uma avó, tem um avô, tem uma tia, tem um irmão, tem o pai, tem a mãe. Não, tem aqui um amigo meu, Anderson, que ouve todos os dias. Manda pra mim mensagem, escreve, tá? Pode mandar áudio também, mas escreve de preferência o nome da pessoa e de onde ela é. Manda pra mim, 38516244, que eu vou fazer esse caderninho aqui. A gente não pode esquecer dos companheiros, não. Tá bom? Bom dia!
3: E Anderson Pena, aqui é a Márcia.
2: Oi, Márcia.
3: Tudo bem?
2: Tudo
3: Espero
2: bem.
3: Que todos estejam bem.
2: Obrigado.
3: Uma ótima quarta-feira para todos. Toca para mim, Alma Transparente com Chico Rei Paraná e Leonardo.
2: Tá bom.
3: Um abraço.
2: Ótima
3: quarta para todos. Com Deus. Tchau.
2: Deus abençoe. Deixa eu ouvir o Geraldo, locutor da cidade de Tabira, o áudio desde cedo que ele mandou pra gente. Bom dia, Geraldo.
4: É isso aí, meu amigo Anderson Pena, na alternativa, aqui é o Geraldo, locutor da cidade de Tabira. Passa pra mim aí, Simone Mendes, Direitos Iguais, ofereça aí meu amigo Vaquinho, Vandinho, Alexandre, Sérgio, Tato Escolada, Amastor das Areias, Renato Vieira, Canjica, da Boense, Geraldinho, Sidney Guim, Xander e o Alisson, também ligadinho também na alternativa. Meu amigo aí também, família Ferreira e Sila, ligadinho na alternativa, vai. Valeu, obrigado.
2: Valeu, meu irmão. Tá meio gripado hoje, né?
5: A música.
2: A voz tá meio atônica.

Luzia, abraço apertado pra você, tá? Que Deus abençoe ricamente você e toda a sua família, carinho diferenciado do Pena e toda a equipe aqui da Rádio Alternativa. O Luiz também tá ouvindo a gente, que Deus abençoe ricamente, viu, Luiz? Abraço apertado, que o senhor continue também abençoando muito você e toda a sua família. Ana Flávia, minha companheira de todas as manhãs, também tá ligada. Que Deus abençoe muito, muito, muito, muito, muito. A Marcinha também tá querendo alma transparente também, Marcinha. Pode aumentar o volume do seu rádio aí, vou tocar para você. Tá bom? Bom dia. Bom dia também, meu querido amigo Vinícius. Tá ligado lá na Vinícius Pneus. Você que precisa de pneu de qualidade, vai correndo lá porque vale muito a pena. Meu irmão, eu comprei esses dias pra Tatá. Cheguei lá em casa, o pneu tava careca, menino, uma coisa horrorosa. Eu falei, Tatá, pode dar bobeira não, Tatá. Pode não, Tatá. Manda o nome da pessoa que ouve todos os dias, tá? Manda o nome. Preferência, o nome completo. Manda o telefone de contato. De vez em quando eu vou dar uma ligada. Vou mandar mensagem pra pessoa. Manda aí 38516244, Chico Rei, Paraná.

0: Paraná. Agora são 9:26. 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
3: Ô, minha amiga, dicas do comércio não. Agora é hora de ouvir música com Marcos e Belucci. E você vai mandando mensagem 38516244. Diga quem é que ouve a Rádio Alternativa e de onde ouve. Anderson Pena, minha sogra ouve. É a Maria de Fátima, o contato dela é o contato tal. Anderson, eu que ouço todos os dias. O seu número já vai aparecer aqui, a gente vai colocar na nossa lista, tá bom? Manda aí, porque daqui a pouquinho, na hora do nosso momento Zap Zap, eu vou mandar abraço e bom dia para todo mundo que manda mensagens. 38516244, a lista vai estar aqui, a gente vai estar sempre mandando aquele bom dia especial para você, tá bom? Bom dia, bom dia, bom dia, José Márcio, meu amigão do coração, grande parceiro da gente, tá sempre na escuta, bom dia. Tem áudio, manda.
4: Oi, Anderson, bom dia, tudo bem com você?
3: Beleza, Anderson, minha amiga.
4: Quero ouvir uma música para oferecer para minhas colegas lá da agricultura, da prefeitura de Catasal. Eu gosto muito das minhas colegas.
3: Que bom.
4: Aí, todas que participaram da barraca. Um abraço aí, Deus abençoe você aí também. Aí eu quero ouvir uma música com Gino e Geno, Morena Bonita. Né? Passa essas músicas para nós aí, Anderson.
3: Daqui a pouquinho eu passo para você,
4: obrigado,
3: tá bom?
4: Obrigado, que Deus te abençoe você.

Marcos e Beluti, pena que você já namora, pena que você ainda não mandou mensagem, tô esperando. Tio Reginaldo tá ouvindo a gente, tá de folga hoje, amanhã é dia de viajar. Abraço, tio Reginaldo, que Deus abençoe demais você, toda a família. Vanete, alô Vanete, bom dia. Fabiano tá lá em Santa Bárbara, tá ouvindo a gente também, que Deus abençoe ricamente. Tem alguém que eu deixei aqui sem tocar mensagem? Mais cedo, que mandou mais cedo, ainda não? Não, tem mais não? Não? 38516244, já já às 10 horas tem o nosso momento zap zap. Anderson, tem a minha sogra, que ouve o programa todos os dias, ela gosta muito. Manda o nome dela, manda qual é a cidade dela, manda de preferência o contato dela também, tá? Manda o número do telefone dela, que eu vou fazer o cadastro dela aqui na rádio, e todos os dias a gente vai estar lembrando dos amigos que ouvem o nosso programa, mesmo aqueles que não ligam, que não participam, que não mandam mensagens, tá bom? Mas você sabe, antes, o meu avô, ele ouve todo dia ele liga o radinho, não deixa a gente nem dormir direito, ele acorda a gente cedo para poder ouvir o rádio. Então, manda o nome dele para mim, manda o contato dele para mim de preferência. Anderson, eu não tenho contato da pessoa aqui não, mas eu vou falar, é fulano de cidade tal, do bairro tal, manda para mim, 38516244, tá? Vai para nossa lista de amigos e ouvintes da Rádio Alternativa. E por falar em amigo, tá chegando o Zezinho Gasolina.

0: Batira, não pode entrar no Barra Batira.
1: Ô, Zé, assim, eu tenho um código pra entrar, quer ver? Eu vou bater na porta aqui, ó.
2: Qual é o código?
1: Batata frita com giló e torresmo cabeludo.
0: Pode entrar, pode entrar.
1: Chega aí, Zezinho.
0: Tá cheio de gente, Batira, vambora.
1: Ô, Zezinho, só vou tomar uma aqui no balcão mesmo e a gente vai embora.
0: Nossa, Batira.
1: Ô, garçom, uai.
0: Nossa.
1: Essa mulher, rapaz, peladona, Tom.
3: Garçom.
4: Pois não, senhora.
1: Me vê um gin e uma tônica, por favor.
0: Ô, Zezinho, olha.
5: Mulher pelada de tudo.
1: Ei, que vocês estão olhando aqui?
0: Ô, dona, desculpa, dona. Eu não sou de ficar reparando, não, mas...
1: Ah.
0: Eu tô meio curioso aqui.
1: Curioso com o quê?
0: Então, de onde você vai arrancar dinheiro pra pagar a conta?
1: Ah, curioso, assim, ó. Caraca, Batira, você viu isso?
0: Caraca, Zezinho!

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Sensacional. Um minuto faltando para as 10, eu volto já já com o nosso momento Zap Zap. Eu preciso muito da sua mensagem. Eu preciso do seu nome e de onde você ouve a Rádio Alternativa. Anderson, tem aqui a minha sogra, ela ouve todos os dias. O contato dela é tal, tá aí o nome dela. Manda um abraço para ela. Todos os dias eu vou mandar bom dia para ela, tá? Vou colocar no meu caderninho aqui de ouvintes. Tem uma turminha boa que a gente vai estar registrando aqui. Vamos registrar primeiro 100. Combinado? Hoje vamos registrar 100 pessoas. Manda aí então o seu contato. Manda aí de onde você ouve a Rádio Alternativa. Meu nome é fulano de tal, da cidade tal. Não esquece de escrever o seu nome e de onde você é, tá bom? Tipo a Gisele, mas e o Elcinho estão lá ligados com a gente lá em Ferros. Alô, Elcinho, bom dia pra vocês. Gisele também, estão aqui no meu contato, apareceram aqui, apareceu o contato. Gisele e Elcinho, telefone também, já

0: registrei. E abraço apertado para vocês aí, tá? Quem quiser participar do nosso grupo também, vamos criar um grupo legal pra gente poder estar sempre junto. Combinado? Sai daí não, que eu volto já.
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5: Estamos de volta com mais informações. O Senado Federal deve concluir hoje a última sessão de discussão sobre o fim da escala 6x1. A PEC, proposta de emenda à Constituição, que acaba com a escala 6x1, deve ser votada na sequência. A proposta prevê descanso remunerado de 2 dias por semana, sem redução salarial para os trabalhadores, e reduz a atual jornada de trabalho de 44 para 40 horas semanais. Na prática, a mudança garantiria mais tempo de descanso e convivência familiar aos trabalhadores do regime CLT. Desde a semana passada, o texto está em deliberação no plenário do Senado. Se a PEC for mantida e aprovada em 2 turnos pelos senadores, ela segue automaticamente para promulgação pelo Congresso Nacional. Para aprovar uma PEC no Senado, são necessários 2 turnos de votação com ao menos 49 votos favoráveis em cada um. Vale ressaltar que a redução da escala de trabalho é uma das promessas eleitorais do presidente Lula. O atual senador e candidato à presidência da República, Flávio Bolsonaro, passou alguns meses articulando para derrubar o projeto do fim da escala 6x1. Apesar disso, ele anunciou ontem que vai votar a favor da proposta. No entanto, ele voltou a dizer que discorda do projeto e afirmou que quem vai pagar essa conta será o governo. Eu volto às 11 horas com mais notícias. Direto da redação, Kinderli Brandão.

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4: 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Boa. Tá na hora do nosso momento gostoso. Nosso momento zap-zap. Já tá preparado? Então hoje eu quero que você mande mensagens de áudio e escreva o seu nome e de onde você ouve a Rádio Alternativa. Hoje eu vou preparar um cadastro de 100 pessoas. Vou cadastrar só 100 pessoas hoje. Amanhã eu cadastro mais 100 e assim a gente vai até o finalzinho da semana, tá bom? Tentar um prêmio pra essa turma que cadastrar, vamos? Vamos tentar um prêmio legal. De repente você tá ouvindo aí o rádio e quer dar um prêmio para os ouvintes cadastrados, manda mensagem pra gente, viu? 38516244. Vamos sortear prêmios também pra quem cadastrar com a gente. Mas tem que ser ouvinte de verdade. Ah, eu ouço de vez em... Não, tem que ser ouvinte. Não, eu ouço todos os dias aqui na minha oficina, aqui na minha loja, aqui no posto de gasolina, aqui no açougue, aqui na padaria. Manda o nome e a cidade onde ouve. Se tiver um comércio, manda o nome do comércio também, tá? Anderson, aqui é o José da padaria na cidade tal. Anderson Pena, aqui a Fatinha, costureira da cidade tal. O número já vai estar aqui, né? A gente vai registrar o seu contato direitinho. Anderson, mas eu quero registrar aqui o nome de outras pessoas. Pode? Pode. Anderson, meu pai te ouve todos. Sabe por que eu tô fazendo isso? Porque todos os dias me param na rua e principalmente as pessoas mais jovens, né? Fala assim, Anderson, mas a minha tia adora o seu programa, ouve todos os dias e às vezes ela não participa porque ela não gosta muito de celular. E eu quero mandar abraço pra essa turminha que acompanha o nosso programa e que não é, assim, atualmente usuário do telefone celular. Eu preciso de cumprimentar essa turma que ouve o programa. Eu tô sentindo essa necessidade de cumprimentar essa turma que não tem muito contato com o telefone celular. Então manda pra mim 998-22-4080. De preferência, manda também o contato dessa senhora, desse senhor, do tio, da tia, da avó, que gostam de ouvir o programa. E de vez em quando a gente vai mandar um alô. Ô, fulana, como é que tá? Vou mandar mensagem também, de vez em quando, tá? Manda pra mim que eu vou registrar no meu caderninho aqui. Eu quero sempre mandar abraços pra essa turminha que acompanha o nosso programa e vamos com certeza juntar essa turma boa. 38516244, de onde é que você ouve o programa? Eu quero saber o nome e a cidade. Escreve de preferência, tá? O nome e a cidade. Pode mandar áudio também, mas escreve de onde você ouve, qual cidade você ouve, se tem um comércio, qual comércio você tá ouvindo a gente, tá bom? 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A Miriam mandou pra mim mensagens dizendo: Anderson, fala com a turma que é pra poder me procurar, porque hoje eu quero vender mais barato do que o de costume. 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

0: 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Deixa eu ouvir o povo que manda mensagem através do 38516244. Alô, Vandeir Pressão, Caboclo Bruto, Caboclo Bom, tá na escuta, tá ligado? Tá na estrada, tá sintonizado com a gente. Que Deus abençoe ricamente, viu, irmão? Quem mais manda mensagem pra gente é ele, José Márcio. Alô, José. Bom dia, José. Grande amigo e parceirão da gente. Anderson Pena, bom dia. Aqui é a Fatinha. Tô ouvindo você, adoro o programa. Tô em Bom Jesus do Amparo. Alô, Bom Jesus, aquele abraço. Bom dia.
1: Bom Pena. É Figena de Porto Firme.
0: Opa,
1: é hoje Figena. Meu abraço vai para você, sua família.
0: Obrigado, querido.
1: É o Alex Ribeiro e família, e Márcia Amaral, e todos os ouvintes. Fica com Deus.
0: Já vou registrar. Registra aí para mim, Efigênia. Põe aí. Efigênia. Porto Firme. Anota o número dela também. 9. Aí, pronto, já tá registrado o número dela aqui também, viu? Pessoal, se puder, escreve o nome, manda pra mim o nome e de onde você mora, tá? Que eu vou já registrando a turma toda aqui, colocando no meu caderninho. Tamires, bom dia, minha amiga, como é que tá? Tudo bem com você?
2: Bom dia, Anderson Pena, tudo bem com você? Gostaria de mandar um abraço aí pra Joelma, pra Rodrigão, pra Diegão, pra você e pra todos os ouvintes. Toca pra nós aí uma música boa de Raul Seixas, pode ser Metamorfose Ambulante. Um abraço.
0: Valeu, querido. Deus abençoe.
2: Anderson Pena, no clássico de hoje, toca pra gente
0: já
2: aí,
0: foi essa aí,
2: Ilusão de Cleiton e Camargo.
0: Já toquei a música. Já toquei, tem áudio chegando, manda pra mim, 38516244. Qual que foi o próximo áudio?
3: Anderson Pena, aqui é a Márcia, tudo bem?
0: Já foi também.
3: Espero que todos estejam bem.
0: Já foi também.
4: Bom dia, Anderson Pena.
0: Ô, beleza? Meu amigo, falei de você hoje cedo aqui.
4: Aqui de esse cara.
0: Você acredita que o Rodrigão não veio buscar
4: não
0: cachaça?
4: Não ainda não, rapaz?
0: Se não vier hoje, eu vou levar
4: não
0: embora.
4: Pra ele andar rápido. Aqui, coloca na clássica sertaneja aí pra mim, eu tô querendo ouvir Tinico e Tinoco, moreninha linda, tô na escuta aqui, hein? Um abração pra vocês aí.
0: Obrigado, querido, Deus abençoe. Se ele não vir hoje buscar, eu não quero nem saber. Perdeu o prazo. Se não vier hoje, eu vou levar pra casa. Eu até deixei aqui a cachaça e o rum pra ele escolher, sabe? Se é o rum ou se é a cachaça, mas eu vou levar logo as duas garrafas, eu não posso dar bobeira, não. Quarta-feira já é final de semana, já. Hã? Eu tô igual aquele filme, como é que chama?

0: Como é que é o nome daquele? Hã? Aquele menino que fala assim: eu ouço as pessoas. Qual o tempo? O tempo todo. Eu ouço o som. O tempo todo. Depois foi descobrir o médico que estava tratando o menino, ele que estava morto. Como é que chama? Os Outros, que chama o nome do filme? Doideira. Sirley, tá lá em Mariana, já tá no registro aqui, viu, Sirley? Bom dia.
1: Ô Anderson Pena, muito bom dia, Deus que abençoe o nosso dia.
0: Amém, abençoe.
1: Que nos dá um dia.
0: O seu nariz também.
1: Poderosamente abençoado. Anderson Pena, se possível, toca uma música bonita pra nós aí, amado Eduardo Costa, Por Onde Andei. Deus abençoe você, sua família e todos os ouvintes da Alternativa, Melhor do Brasil, José Margarida, Itabira, bairro Santa Marta.
0: José Margarida, um abraço apertado pra você, viu? Toda a sua família, todos os amigos de Itabira, uma sintonizada com a gente. Turma boa. De Maria é caboclo bruto. O Jânio também tá lá em Itabira. Alô, Jânio, bom dia, turma aí na borracharia, sempre ouvindo a gente, que Deus abençoe. Turma boa, uma ajeitada demais, bom dia. Anderson Pena, meu rádio é 24 horas. A Selma, alô Selma, obrigado, querida, Deus abençoe. Meus amigos em Bela Vista de Minas, bom dia. Bom dia, Joelma também, tá sempre ligada aqui em João Molevade. Tem áudio, pode mandar. Bom dia, fala que eu te escuto.
2: Bom dia, Anderson.
0: Oi.
2: Quero meu nome nessa lista aí,
0: tá na lista.
2: Ouço você todos os dias, o Alex, gosto
0: de Rio Piracicaba.
2: Tudo muito gargalhado, o dia fica alegre.
0: Que bom.
2: Nossa, muita coisa boa acontece durante o seu programa, né?
0: Obrigado, querida.
2: Não tenho hábito, mas ouço todos os dias, eu não tenho hábito de mandar mensagem.
0: Entendi.
2: Sabe? Trabalho muito.
0: Graças a Deus.
2: Mas eu sei que
0: Deus.
2: Isso não é desculpa. Vou criar o hábito. Qualquer coisa boa a gente tem que criar.
0: A turma do Bendito tá Tempero.
2: Não sei nome de música, eu sei cantar as músicas que eu aprendo no rádio.
0: Coisa
2: sabe?
0: Boa.
2: Não sei falar, passa tal música. Mas adoro.
0: Que bom.
2: Ouvir o seu programa todos.
0: Obrigado,
2: os
0: querida.
2: Muito
0: que Deus
2: obrigado,
0: abençoe Deus demais
2: abençoe,
0: você.
2: Te conserve assim.
0: Abençoe toda a sua família, viu? Obrigado mesmo.
2: Eu sou Efigênia, nem sei se eu disse.
0: Desse,
2: muito obrigada.
0: Obrigado. A Jaqueline Anderson Pena, manda um abraço pra mim, tô ligadinha em Araponga. Obrigado, meus amigos de Araponga, sempre ouvindo a gente. Fabiano, tá lá em Santa Bárbara.
3: É, amigão Anderson Pena, é triste. Roubaram uma TV lá no Rodrigo de Castro ontem.
0: De novo?
3: O professor ainda falou que muita dificuldade, né? Que eles compraram esse aparelho pra educar as crianças, passa alguns vídeos educativos. Uma pessoa ontem à noite foi lá e furtou essa TV.
0: Tem um vagabundo, que o cara é vagabundo. Tem um vagabundo aí, um bandindim aí que tá fazendo isso direto, tá roubando TV lá em Santa Bárbara direto. Agora, quem compra TV roubada é mais vagabundo do que quem é, ué. Quem compra isso, o cara já tem a fama de bandindinho, né? O cara já tem a fama de pilantra. Você vai lá e compra de um cidadão desse, você tá caçando é confusão pra sua vida, né não? Pelo amor de Deus, não compra de bandido, só tem bandido, só tem ladrão porque tem gente que compra. Então não compra de bandido. Pelo amor de Deus, e se tem alguém oferecendo uma TV, me fala que eu mesmo vou dar jeito de ir aí. Por meio de um... Não ri não, que é sério. Não ri não. Esse negócio é sério, tem que chamar a polícia pra esse vagabundo. Vagabundo, ladrãozinho de uma figa. Tem um lá que roubou a TV de um amigo meu lá, o cara, rapaz, numa luta danada, rapaz. Entrou na casa da pessoa, em tempo de tomar um tiro, né? Depois vai dar um chama um pipoco num homem desse, e depois fala assim, ai, coitadinho, bom dia.
4: Bom dia, meu nome é Edileia, aqui do Jacuí. Gostaria de ouvir...

0: Problemas de Ana Carolina. Ofereço para minha irmã Aninha, tá? Aproveitando a semana de recesso escolar. Com Deus.
1: Valeu, querida.
2: É irmão levar, já?
0: Minha irmã Aninha ouve vocês todo dia.
1: Vou pôr aqui a Aninha também. Aninha. Bom, é Edileia Aninha do Jacuí. Pronto. Quem mais? Quem mais? Já tô anotando o nome da turma toda, hein? Geraldo Mecânico. Anderson Pena, é a primeira coisa que eu faço. É ligar o rádio aí no programa. Obrigado, Geraldo. Geraldo é peça finíssima. Que Deus abençoe não só ele, mas a todos os mecânicos de João Molevade. Ô, João Molevade. JM, põe aqui. Eu já tô escrevendo aqui o nome da turma. É, não sou fácil não, já fala e escreva ao mesmo tempo. Tem áudio, manda.
3: É o Jorgete, Jorgete de Itabira do São Pena. Falou, meu amigo.
1: Alô, Jorgete, bom dia, meu querido. Que Deus abençoe ricamente. Se você não tivesse falado que tem uma amiga minha que chama Jorgete também. É, você não fala? Fala comigo que eu escuto.
3: Ô, Anderson Pena, bom dia. É o Jorgete Itabira. Todo dia, nossa, essa alternativa aqui corta de 6 da manhã.
1: Eita!
3: Às 8, 9 da noite, rapaz. Falou, meu amigo. Eu mando um abraço pro Jorge Tabira aí. O dia que eu for em Monevar, nós vamos medir qual nariz que é maior, tá? Se eu ganhar do seu, você vai ter que pagar uma caixa de prateada e a picanha. Falou, mano, velho?
1: Se o meu for maior, o senhor vai pagar,
3: bom dia,
1: né?
3: Bom dia.
1: Se o meu for maior, o senhor vai pagar. Ô, Neia, bom dia pra você também, fia. Tá sintonizada com a gente também, que Deus abençoe ricamente a você e toda a sua família. Tá onde? No Tanquinho 1, o Tanquinho 1 é João Molevade, né? É isso mesmo? Um abraço apertado, viu? Deus abençoe. Quero conhecer Molevade toda aqui, que ué. Já tem 4 anos, eu tenho que conhecer a turma toda de João Molevade. Você é de João Molevade, manda mensagem pra gente aqui. Anderson Pena, sou fã do rádio. Eu não interajo muito por causa da empresa. Mas qual que é o nome? É Rômulo. Rômulo é de Barão de Cocais. Põe aí, Rômulo. Rômulo. Barão de Cocais. Põe, escreve. É, porque eu mesmo tô escrevendo, viu, gente? Vou pegar o contato dele aqui, já vou deixar o contato dele também. Já vou mandá-lo sempre. Pronto, já vou colocando a nossa lista de amigos aqui. Pronto, quem mais tá mandando mensagem? Eu quero anotar a turma toda. Quero registrar a turma toda aqui. Kátia! A Kátia, ela trabalha com produtos personalizados, né? Deus abençoe. Ah, você boba, vai dar uma caneca. Vai dar uma caneca do galo aqui pra quem participar com a gente. Hã? Ah, não. Uma caneca de porcelana do galo e outra só Atlético. E do Cruzeiro, você não vai dar nada? Hã? Ah, você tá doido? Aí não, é. Só o Atlético que ganha? Pelo amor de Deus, eu vou dar uma do galo e outra do Atlético. Aí não, aí não, aí não. Um abraço, querida, Deus abençoe. Atlético do Cruzeiro. Depois você me fala como é que faz aí pra poder mandar pra gente aqui, se tiver alguém pra poder mandar pra gente aqui, viu? Pra gente sortear pra essa turminha que tá participando. O Emerson, anota aqui, Emerson. Emerson é de onde, Emerson? São Domingos do Prata. É do Prata, põe aí, Prata, pra ficar mais fácil pra escrever. O telefone dele eu já vou registrar aqui. É, eu quero saber de onde que você ouve a Rádio Alternativa FM, tá bom? Tem muita gente já mandando mensagem aqui. Eu quero registrar 100 pessoas hoje. Anderson Pena, Vera Cabeleireira. Qual é que São Miguel? É Barão de Cocais, é isso? É isso mesmo, Vera? Tem qual é que São Miguel em Barão de Cocais. É isso mesmo? Confirma pra mim aqui, tá? Pra me colocar a sua cidade. É bom a gente falar da cidade também, porque tem bairros parecidos em outras cidades, né? Só pra gente saber exatamente qual cidade tá ouvindo o nosso programa. Copiou, amiga? Manda pra mim, Vera, só pra mim. A Vera Cabeleireira. Põe aí, Cabeleireira. Lereira. Pronto, só fala a cidade pra mim, se é de Barão de Cocais mesmo. Quem mais? Guanair. Conhece Guanair?

0: Guanaí, sabe de onde que Guanaí é? Do Prata. Põe aí, do Prata. Anota aí o telefone também de Guanaí, pra deixar aqui no jeito. Porque se tiver sorteio, a gente entra em contato com a pessoa. Entendeu? Aí já faz o sorteio aqui. Quem tiver algum prêmio aí, quem estiver ouvindo, tiver um comércio, tiver algum prêmio, pode mandar pra gente também, que a gente vai sortear entre os nossos ouvintes. Bom dia.
1: Bom dia, tranquilo, tranquilidade. Rodrigão por cá, seu pesadelo, chegou nessa manhã de quarta-feira.
0: Ai, ô Deus da paciência.
1: Aqui.
0: Não dá força, não, senão eu dou nem no muro.
1: Pede a Alessandra pra deixar separado aí, que depois de uma hora eu vou pegar aí, tá? Vai levar minha cachaça. Nada, pô, pode deixar as duas garrafas aí que você não bebe. Sabe aquela que você tava carregando cião no colo, hein? Dando ele mamadeira na boca.
0: O senhor tá tendo ciúme, algum ciúme, problema?
1: Eu tô querendo também. Tomara que ele abraça. Toca pra nós, pulei na piscina, hein? Tomara que ele abraça, tchau, obrigado.
0: Ai. Tá com ciúme. Ô, Ciel Pedreiro, viu que o menino tá com ciúme. Misericórdia. Quem mais? O meu amigo do cativeiro, Adriano.
2: Bom dia. Fala com nós. Tá cuidando bem do nosso neném aí? Que você adotou, hein? Você tirou ele de mim.
0: É, não devolvo mais aqui. Não. Né?
2: Manda um abraço aí pra galera toda aí do cativeiro aí. A turma que teve na nossa casa, a turma que não foi. Se Deus quiser, um dia vai, todo mundo tá lá reunido lá.
0: Rodrigão falou que vai vir também essa semana.
2: Valeu, tamo junto sempre.
0: Valeu, querido, Deus abençoe demais você. Cristina.
3: Bom dia, Anderson Pena, tudo bem com você?
0: Obrigado.
3: Aqui, Tucano, põe eu na lista também, meu filho. Tá esquecendo de eu?
0: Tucano é só.
3: Pô, não, meu filho. Ó, mas amigo, eu, hein? Tendência não, hein?
0: Eu já vou colocar na minha lista aqui já, viu? Você já tá na minha lista há muito tempo. já tá na minha lista há muito tempo. Não dá tempo mais da gente continuar no momento zap zap, porque o tempo tá meio corrido hoje, mas não tem problema. Vai colocando o nome aqui, daqui a pouquinho eu vou ouvir o áudio da turma devagarzinho. Vai mandando o nome e também de onde você ouve a Rádio Alternativa, tá? Quero saber de qual cidade você tá sintonizado com a gente. 38516244 para finalizar o nosso momento zap zap. É de Brito e Samuel, toda mulher. Agora são 10h27. Bom dia para você. Bom dia.

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0: Aqui na Rádio Alternativa. Bom dia!
1: Oi, Anderson Pena, é a Juscelia. Sou
0: tudo bem, Juscelia?
1: Toca aí o Christian Ralph, por favor.
0: Tá bom, querida. Eu quero aproveitar e mandar um abraço para a Cris. Christian Ralph e a Cris na estrada, junto com Kim Construções. Que Deus abençoe a viagem de vocês aí. Muita saúde, muita paz, muita alegria, muita energia boa e o cheiro de shampoo.

0: Shampoo, agora são 10h43. 10h43, bom dia.
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0: Alternativa, 5 minutos faltando para as 11. Eu quero comunicar o falecimento de um grande amigo meu, seu Braz. Seu Braz veio a óbito ontem. Muito triste notícia. Ontem à noite eu recebi a informação da Jaqueline. E é o Braz Rodrigues Martins. O sepultamento vai ser hoje, viu? Às 16 horas. Está no velório municipal de Santa Bárbara. Comunicamos o falecimento de Braz Rodrigues Martins, meu amigo Sobrás. Deus conforte o coração dos familiares. Não é brinquedo, não é fácil, não, meu querido. Não é brinquedo de jeito nenhum. É, não é brinquedo, não. Dona Maria, bom dia pra senhora.
1: Bom dia, Natão. Você é do Mar de Prescaba. Eu liguei, você me atendeu, não, né?
0: Eu aqui, Maria, do Mar de Prescaba, tá?
1: Passamos pra mim, pra sua família, pra todo mundo, esquece não, tá?
0: Beleza.
1: Eu liguei, você me atendeu até agora, tá?
0: Deus abençoe.
1: Bom dia, Deus
0: demais,
1: abençoe
0: você, tá?
1: E sua família.
0: Obrigado. Daqui a pouquinho eu vou trazer o nome dos registrados aqui hoje. Os cadastrados. Você que não se cadastrou ainda, cadastre-se. 3851-6244. Já ia passar o meu número aqui. Pode passar o número meu também, não tem problema nenhum. 998-22-4080. Mas para fazer o cadastro, manda para mim o nome e qual cidade você ouve a Rádio Alternativa, tá bom?
2: Bom dia, Anderson Pena, aqui é baiano. Toca para nós aí, Gilberto Gilmar. Capa de revista, fazendo um favor para nós aí.
0: Hoje a gente tá assim, fazendo tudo que o povo quer, né? É, a gente saiu um pouquinho das regras hoje, aproveitar que estamos na Semana das Crianças.

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1: Voltamos com mais o Informativo 91. A Caixa está disponibilizando saque calamidade para moradores de Alvinópolis. Os trabalhadores podem solicitar o saque do FGTS por calamidade. O saque calamidade é motivado por tempestades anteriores que atingiram a cidade e pode ser feito por moradores afetados pelo aplicativo FGTS da Caixa. Conforme endereços identificados pela Defesa Civil do município, os moradores podem realizar o saque até o dia 5 de janeiro de 2027. É necessário possuir saldo na conta do FGTS e não ter realizado saque pelo mesmo motivo em período inferior a 12 meses. O valor máximo para retirada é de R$ 6.220 por conta vinculada, limitado ao saldo disponível na conta. A solicitação é realizada pelo aplicativo FGTS, opção Saques, no celular, sem a necessidade de comparecer a uma agência. Ao registrar a solicitação, é possível indicar uma conta da Caixa, inclusive a poupança digital Caixa Tem ou outra instituição financeira, para receber os valores sem nenhum custo. Eu volto daqui a uma hora com mais notícias da nossa região. Direto da redação, Kinderly Brandão.
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3: Boa, agora são 11 horas e mais 8 minutos. Eu vou conhecer a turma que cadastrou comigo hoje. Já vou mandar um abraço pra Conceição de Sapinho. Alô, Conceição, bom dia, minha amiga. Bom dia, minha amiga do coração, que Deus abençoe ricamente você e toda a família aí, viu? Obrigado pelo carinho, obrigado pela audiência. Pega a lista lá, pega a lista, vamos trazer pelo menos a metade, depois a gente traz mais uma metade, tá bom? Combinado? O Jânio, lá da borracharia em Itabira, tá cadastrado com a gente. A Selma, de Bela Vista de Minas. Sirley, de Mariana. José Margarida, de Itabira. A Dalmir, de Bom Jesus. A Efigênia, de Rio Piracicaba. O Jonas, de Rio Piracicaba. Vandeir Pressão, de João Molevade. José Márcio, de Molevade. Nazinha, de Catas Altas. Jaqueline, de Araponga. Mariana, tá lá ligada com a gente em São Gonçalo. Terezinha, em Santa Bárbara. Eva, de Barretos, Alvinópolis. A Geralda Barretão, de Alvinópolis. Ayrton, de Santa Bárbara. Selma, de Santa Bárbara. Elcinho e Gisele, lá de Ferros. A Efigênia, de Porto Firme. A Edileia, lá de Jacuí. A Aninha também. Geraldo, tá ligado com a gente aqui em João Molevade, é o Geraldo Mecânico. Georgette, é lá de Itabira. Neia, é de João Molevade. Rômulo, de Barão de Cocais. Kátia, de Rio Piracicaba. O Emerson é do Prata. Vera, cabeleireira, é de Rio Piracicaba. Guanair é de é lá de São Domingos do Prata. Cristina é de Santa Bárbara. Jussara, de Santa Bárbara. Aparecida, de Rio Piracicaba. Cristiane, de Alvinópolis. Juscelia, de João Molevade. Zé 18 é de Alvinópolis. Carol é de Itabira. Gilmar Porcelanato é de Santa Bárbara. Stanley é lá do Prata. Geraldo é da cidade de Itabira. O Baiano tá ligado. A Maria Alves, de Santa Bárbara. Alcione é de Rio Piracicaba. A Maria Helena, Isabelle Piracicaba. A Ana, de Rio Piracicaba. Claudineia, de João Molevade. O Éder é de João Molevade. Arlete é lá de Bela Vista da Capela Branca. Claudinho é de Rio Piracicaba. Joelma é de João Molevade. Fernando é de Rio Piracicaba. E o Renan.

se cadastrou, cadastre-se. Manda o nome e a cidade de onde ouve o programa. O Janderson é de Santa Bárbara e tá ligado com a gente. Daqui a pouquinho tem mais 50 amigos, hein? Hoje, cadastro de 100 pessoas. Participe! Bom dia, Alternativa!

0: Ainda bem que você tá mandando pra gente o seu nome e a sua cidade. 11 horas e mais 14 minutos, tem mais gente mandando mensagem por aqui. Deixa eu já cumprimentar a turma que tá mandando mensagem, a Meire. É lá da cidade de Santa Bárbara, tá lá em Floralha ouvindo a gente. Bom dia. Quem mais tá mandando mensagem? Manda rapidinho o áudio, rapidão.
1: Eu sou de Antônio Dias, a Raquel, ouvinte número 1.
0: Oi, Raquel, obrigado, querida. A Rosane também tá ligada com a gente lá em Rio Piracicaba. Obrigado, Rosane. Obrigado pelo carinho, obrigado pela audiência e pela amizade.
2: Bom dia, Anderson. Deus abençoe a nossa quarta-feira. Marcelina de São Gonçalo do Rio Abaixo.
0: Tá bom. De onde você ouve, gente? Manda mensagem 38516244. Anderson, tem uma amiga aqui que ouve todos os dias. Manda o contato dela também, tá? Anderson, a minha avó ouve todos os dias. A minha tia, tem muita gente. Por que que a gente tá fazendo esse cadastro? Porque eu quero estar sempre lembrando das pessoas que mesmo não mandando mensagens, a gente sabe que estão ligadas aqui na Rádio Alternativa, né? Tem muita gente que não usa o telefone celular, não gosta do telefone, e eu preciso muito da sua ajuda. Você que gosta do programa, você que gosta do familiar, que gosta do programa, manda pra mim, Anderson, a minha tia, ela ouve lá na comunidade tal,

0: lá na roça, não, antes na cidade mesmo, que ela ouve, na cidade tal, o contato dela é esse. Ela não tem contato, Anderson, não tem problema, mas manda o nome dela, que eu quero sempre mandar um abraço pra ela, tá bom? 38516244, tio Anderson, tio, ele ouve lá em Santo Antônio do Grama, né? Ele ouve todos os dias. Eu tô fazendo isso porque todos os dias, quando eu saio à rua, eu sempre encontro alguém que fala: Anderson, a minha mãe gosta demais do seu programa, o meu pai gosta demais, o tio. Mas por que que eles não participam? Ah, eles não gostam muito de mexer com o telefone, e é isso que a gente tá querendo fazer, tá? Chamar a turma toda e mandar abraço todos os dias para todos os amigos que, mesmo sem usar o telefone, curtem o nosso programa. Eu quero que eles participem com a gente, tá bom? Volto já, não sai daí!
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5: Bora, bora, bora, bora, bora, bora, mais uma manhã de quarta-feira. 14 de outubro, 11h24. Fala, vizinho. O vizinho passou na porta lá de casa, mandou uma foto pra mim aqui. Ô, vizinho, você podia ter jogado uma nota de 100 lá no... Ah, tá sem caixa de correio lá, tem que colocar a caixa de correio lá, lá nisso. Cida de Alvinópolis, bom dia, minha amiga. Abraço apertado pra você também, tá sintonizada com a gente. Fala, Renilton.
6: Nossa, minha esposa tá aqui fazendo franguinho com quiabo, aqui curtindo a alternativa, rapaz. Panela. Manda um abraço pra ela aí, Totinha.
5: Oi, Totinha.
6: Guerreira, viu, mulher de aço.
5: É de aço mesmo, pra aguentar o senhor, só Jesus na causa. Ô Maria, tá lá em Mombaça, tá ouvindo a gente? Todos amigos em Alvinópolis, se cadastrou também com a gente. Fala, comadre.
7: Ô Anderson, a minha mãe também escuta muito o seu programa.
5: É mesmo?
7: Tá? Manda um alô pra ela também aí, cadastra ela aí. É Maria Estevam, mora aqui em
5: Barretos. Dona Maria, já tá cadastrada.
8: Ô Anderson Pena.
5: Boa, fala comigo. Tá,
8: bom dia, aqui é Douglas Carla Bajato.
5: Ô Douglas.
8: Um abraço para a Rádio Alternativa. Passa para nós a música do cantor que nós perdemos ontem, né, Netinho? Preciso de você. Que o Brasil ficou triste com a perda do cantor Netinho. Não é sempre alegre. Um abraço para a Rádio Alternativa. 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E para você e Alex Ribeiro.

0: Um forte abraço. Anderson Pena, te sigo no Instagram, hein?
1: Oh, que bom,
0: TikTok. Um forte abraço.
1: Tô precisando mandar um visual no TikTok, tô meio fraco lá.
0: Música mais, precisa de você.
1: Preciso de você. Da sua. Vou tocar já já pra você, tá bom, meu irmão? Anderson Pena, Elisângela de Alvinópolis, também sou fã do programa. Obrigado, Elisângela. Deus abençoe. A Cléria também tá sintonizada com a gente. Bom dia.
2: Bom dia, Anderson Pena. É o xerife de Bonito.
1: Fala, xerife.
2: Se essa menina, Rosângela, é número um, eu sou número dois, tá? Do é programa mesmo? Seu. Aí você me encadastra aí também pra mandar alô pra mim.
1: Faz tá um cadastrado, favor. Meu irmão.
2: Em volta de Bonito do Amparo. Beleza?
1: Tá bom. Valeu demais.
2: Faz um favor pra mim, meu irmão.
1: Valeu.
2: Tô muito misturado e o pau quebra.
1: Deixa eu aproveitar e mandar um abraço lá pro...
2: Por favor aí.
1: A Totica também tá sintonizada com a gente. E o Franguinho tá na panela. Ô, trem jeitado.

0: filhinho, o quê? Um franguinho na panela. Coisa boa, hein? Alô, Cláudia, bom dia, minha amiga. Tá lá no Cubas, tá ouvindo a gente. Meus amigos do Cubas, eu tenho um carinho gigante com os amigos do Cubas. Que Deus abençoe. E agora, se Deus quiser, ano que vem nós vamos começar com o pé direito aí, cobrando muito pelo Cubas, cobrando muito, inclusive aos nossos amigos deputados, né, ao prefeito municipal de Sandabá, para a gente tentar ver se resolve que esse problema da água, esse problema de asfalto, né? Tem que asfaltar o Cubas, tem que calçar pelo menos aí, né, para acabar com essa poeira. É barro na chuva, é poeira no calor, não é brinquedo, não, né? Todos amigos do Cubas, aquele abraço, bom dia, fala que eu te escuto.
1: Bom dia, Pena, que Deus abençoe nosso dia grandemente,
0: fala,
1: né?
0: Comigo, menino.
1: Esquece não, aqui é Orlando, de Luanda, liga de onde eu tô no Tocantins, no Pará, no Mato
0: Estamos
1: Grosso,
0: todo lado.
1: No Rio, em São Paulo, no Espírito Santo, eu tô ligadinho com Alex Ribeiro e o Anderson Pena, esse narigudo. Ô pai, faz o pix aí.
0: Bem, já tá.
1: Vou brotar lá em Santa Bárbara essa semana, hein, pai? Aqui em casa, eu, dona Joelma, as minhas filhas Tássia, Larissa e Lorena e as netinhas, tudo curte alternativa, a melhor.
0: Tudo bom.
1: E pra xingar à vontade, viu, narigudo? Eu não ligo, não, viu?
0: Não adianta xingar, não adianta xingar de jeito. Não vou xingar, fingir que eu não tô nem ouvindo, viu, é? 11:31, bora abrir o baú?
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0: Perdemos ontem o Netinho, né? Grande cantor da música popular brasileira, infelizmente. Mas Netinho realmente vai fazer muita falta e passou por momentos difíceis nos últimos anos aí, sempre com enfermidade, que com certeza deixou ele numa situação bem difícil, né? Tava bem magro, mas é isso aí. É certeza de todos nós, não é verdade? Por isso que a gente tem que amar muito, aproveitar muito, né? Dizer que ama muito, não é verdade? Tem que aproveitar bastante a vida, ser responsável, mas aproveitar bastante com a família, aproveitar cada minuto, cada segundo. Depois que a gente perde, né? Depois que a gente adoece, meu irmão, é difícil demais. Não é não, Maria? Bom dia, minha querida.
1: Bom dia, Anderson Pena. Um abraço, um beijo no seu coração.
0: Outro, querido.
1: Sou Maria Martins, de Itabira,

0: bairro Gabiroba.
1: Um abraço, todos os amigos aí do Gabiroba. Abração apertado, meus amigos de Itabira. Depois eu tenho que fazer aqui um apanhado. Qual cidade mais ouve a Rádio Alternativa, né? Tem muita gente boa ouvindo a gente de várias cidades, né? E você, qual cidade você ouve a Rádio Alternativa? Anderson, eu ouço, mas quem ouve também o programa sempre é fulano de tal. É meu tio. Ah, é o meu avô. Eu quero muito, além de você que ouve, tem telefone e participa, eu queria que essas pessoas que não têm telefone e que não tem como participar também recebesse o abraço do Anderson Pena. Então, manda para mim o nome da pessoa. Anderson, meu nome é fulano de tal, eu moro aqui na cidade tal, eu quero que você mande sempre um alô para minha avó, tá sempre ouvindo o programa, tá? Manda para mim, 3851-6244, o telefone está liberado e eu volto já.

0: Alô, Anderson Pena, bom dia. Você tá bom, né? Sou Maria Luísa aqui de Barão. Manda um alô pra minha mãe aí, Mônica. Todo dia, na hora que o Alex Ribeiro tá saindo, você tá entrando, ela já liga o rádio no alto aqui, fica com você até no final do programa, viu? Um abração pra você, com Deus.
1: Um abraço pra você, querida. A mamãe, a Mônica também. Já registrei o seu nome aqui no meu caderninho, tá? 38516244, mande o nome e qual cidade você ouve. Manda o nome de quem ouve junto com você também, tá? Vou registrar no meu caderninho aqui. Bom dia!
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Ai, ai, ai, ai, ai, ai. O Gilson tá lá em Santa Bárbara também, tá ligado com a gente. Que Deus abençoe ricamente, viu, Gilson? Aquele abraço do Pena e de toda a equipe aqui da Rádio Alternativa FM. Agradecendo também aos nossos parceiros. 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

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Vou finalizando mais uma edição do nosso Bom Dia, porque hoje tem o horário eleitoral, né? E a gente tem que terminar um pouquinho mais cedo para o Mauro Luciano trazer o programa de esportes depois do horário eleitoral. Saúde, paz, o resto a gente corre atrás. Lembrando que a partir de amanhã a gente vai novamente voltar com aí nosso cadastro, né, dos amigos ouvintes, tá? É muito importante você lembrar de alguém, mandar depois, manda amanhã, que eu vou estar aqui, eu mesmo quero cadastrar as pessoas para poder estarem presentes com a gente aqui sempre no nosso programa, participando do nosso programa, tá bom? Saúde, paz, o resto a gente corre atrás. Daqui a pouquinho tem Padre Ricardo Calicati, logo após tem o programa eleitoral e na sequência vem o Mauro Luciano trazendo o Alternativa Esportes. Valeu!

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irmão ouvinte, saúde e paz. Deus te abençoe. Que a graça, a presença, a força e a proteção de Deus esteja com você e toda a sua família. Hoje a palavra nos fala do chamado de Mateus, momento que Jesus chama para segui-lo e pede dele uma resposta. E esse chamado também é para cada um de nós: vem e segue. A palavra nos diz: naquele tempo Jesus viu um homem chamado Mateus sentado na coletoria de impostos e disse: segue-me. Ele se levantou e seguiu Jesus. Enquanto Jesus estava à mesa na casa de Mateus, vieram muitos cobradores de impostos e pecadores e sentaram à mesa com Jesus e seus discípulos. Alguns fariseus viram isso e perguntaram aos discípulos: por que vosso mestre come com os cobradores de impostos e pecadores? Jesus ouviu a pergunta e respondeu: aquele que tem saúde não precisa de médico, mas sim os doentes. Aprendei, pois, o que significa: quero a misericórdia e não o sacrifício. De fato, eu não vim para chamar os justos, mas os pecadores. Segue-me. Ele se levantou e seguiu Jesus. O evangelho de hoje nos fala do chamado de Mateus. Durante o anúncio

início do reino, Jesus também chamava pessoas para segui-lo, de um modo particular. Muitos iam até Jesus, mas há também aqueles que Jesus foi até eles. Esses não eram seguidores, não iam atrás de Jesus porque precisavam de algo. Eram chamados para um caminho junto do Senhor, para deixarem tudo e fazer uma experiência de uma vida nova ao lado do Senhor. Esse chamado precisava de uma resposta. Essa resposta era levantar e seguir, não olhar para trás. Jesus, quando chama os discípulos, não escolheu homens perfeitos, cheios de conhecimento e prontos. Jesus chama homens simples, de vida comum, e que partiriam para seguir Jesus e serem por ele preparados, mas para isso precisariam permitir ser preparado pelo Senhor. O chamado primeiro é para estar junto dele, para caminhar ao seu lado, para ouvir seus ensinamentos, para aprender no dia a dia aquilo que ele quer ensinar. Jesus não chamou ninguém preparado, mas foi preparando um a um, nas experiências que foram fazendo no caminho com o Senhor. O chamado primeiro é a intimidade, caminhar ao lado daquele que nos chama, deixar ser preparado por ele, ouvir mais o Senhor, caminhar ao lado do Senhor, estar atento às palavras do Senhor e deixar-se formar por ele. Eram homens simples e se tornaram, pela convivência com o Senhor, homens de Deus, homens portadores da promessa de Deus, homens que faziam experiência com Deus e testemunhavam aquilo que tinham vivido, ouvido e experimentado de Deus. Esse é o chamado para aqueles que querem caminhar ao lado do Senhor, viver com ele, conviver com ele e testemunhar pela vida nova o que dele se tem experimentado. O chamado do Senhor primeiro é para a intimidade com ele, depois para a vivência de uma vida nova, para então testemunhar que é possível nele se tornar um homem novo. Jesus, quando chama Mateus, ele estava em uma mesa de coletoria de impostos, um cargo não bem visto pelo povo, mas Jesus não olha o passado. Quando ele chama, não importa o lugar onde estamos, se escutamos a sua voz, de toda condição ruim ele nos retira e nos concede a graça de uma vida nova. O chamado é de Deus, mas a resposta é minha. Aceito o chamado de Deus, vou correspondendo aquilo que dele vou aprendendo. O levantar e seguir é abrir-se à graça de Deus para fazer uma experiência nova nele. O primeiro passo é estar com ele. Isso hoje somente é possível pela intimidade, que chamamos de espiritualidade, capacidade de encontrar-se com Deus, pelos caminhos que nos levam a ele, que é a vida de oração e a palavra, duas colunas que sustentam uma vida em Deus. Primeiro passo para seguir é conhecer, e o conhecimento vem com o tempo, com as experiências que fazemos. Seguimos aquilo que conhecemos, e quando conhecemos, seguimos. Por isso a importância de ter tempo com Deus, e a oração e a palavra são dois caminhos essenciais. Na palavra, Deus me fala, e na oração eu falo com Deus. O conhecimento é a interação do homem com Deus e de Deus com o homem. Na palavra, Deus se deixa conhecer, orienta, se revela, e na oração o homem se aproxima de Deus, fala com Deus, vai criando intimidade com Deus. O seguimento a Jesus, para ser verdadeiro, precisa ter como base inicial a palavra e a oração. Fora desses dois passos, dificilmente conseguimos seguir Jesus. Uma vez percorrido esses dois níveis, outros são apresentados pelo próprio Senhor para nos ajudar no caminho espiritual. Palavra e oração é a nossa resposta inicial para permanecermos junto dele. Do mesmo modo como disse a Mateus, diz a cada um de nós: vem e segue. Faça da palavra e da oração um meio de estar na presença de Deus. Deixe ele falar pela palavra e fale com ele pela oração, e fará a experiência de conhecer e deixar-se tornar conhecido.

0: Espírito de Deus. Que Deus te abençoe, te conduza, te guarde e te proteja. Abençoe-vos o Deus Todo-Poderoso, Pai, Filho e Espírito Santo. Amém. Saúde e paz. Deus abençoe.
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0: Boa tarde, Maurão.
2: Olá, muito boa tarde, muito boa tarde para você que me acompanha aqui na Rádio Alternativa 91.1 FM. Começando agora o Alternativa Esporte e hoje tem Galo em Montevidéu, Siri Torque. Eu vou trazer a possível escalação e a mudança que

Barba Domingues deve fazer no Galo de hoje. Cruzeiro, com uma das maiores folhas salariais da Série A, está em queda. Diretoria do Cruzeiro prometendo reformulação em 2027. Isso tudo agora no Alternativa Esporte comigo, Mauro Luciano. É, tem muita coisa boa pra gente falar hoje nesse Alternativa Esporte. Coisa boa, coisa não muito boa também, né? Daqui a pouco a gente vai falar do Cruzeiro, essa situação do Cruzeiro aí, né? Podendo cair ainda mais na tabela de classificação, um jogo difícil fora de casa na próxima rodada. Mas antes a gente vai falar do Atlético. Atlético e Montevidéu, o Ciro e Torque se enfrentam hoje na Arena MRV às 19 horas, jogo válido aí pela partida de ida da semifinal da Copa Sul-Americana. Ontem a gente, né, acompanhou aí, ontem às 21h30, o Vasco venceu o Boca por 1-0 na La Bombonera, lá em Buenos Aires, lá na Argentina, né? O Vasco, na próxima terça-feira às 21h30, o jogo vai ser no Maracanã e o Vasco joga por um empate para chegar à final da Copa Sul-Americana. E a gente tem hoje, né, Atlético e Montevidéu Ciro e Torque às 19 horas. Esse jogo acontece na Arena MRV, né? O Fabrício Almeida, que é da assessoria de imprensa do Atlético, mandou um e-mail aqui agora, que já são mais de 35 mil ingressos vendidos de forma antecipada. Então teremos aí mais de 40 mil torcedores na Arena MRV para empurrar o Atlético aí rumo a mais uma vitória na Arena MRV. O Atlético com a invencibilidade aí muito grande na Arena MRV, tentando manter essa invencibilidade e agora com uma vitória, né? O Atlético chega para esse confronto, momento de alta na temporada, né? São 6 jogos de invencibilidade, 4 vitórias e 2 empates, né? Em duelos pelo Campeonato Brasileiro e pela Sul-Americana também, né? Na rodada passada, o Atlético venceu no domingo passado, né, preservou alguns titulares, né, vários titulares, e mesmo assim venceu o Santos de virada por 2-1 na Arena MRV. Na Sul-Americana, o Atlético passou pelo próprio Santos, né, perdeu na Vila do Belmiro, venceu por 4-2 na Arena MRV, foi para os pênaltis, Gabriel Delfim brilhou e o Atlético se classificou. O Montevidéu Ciro e Torque, né, reagiu na temporada ao vencer no Danúbio por 1-0 na sexta-feira pelo torneio clausura do Campeonato Uruguai, né? A equipe vinha de 4 jogos sem vitória, 2 empates e 2 derrotas em duelos pelo Campeonato Uruguaio e pela Copa do Uruguai também. Na Sul-Americana, o Montevidéu Ciro e Torque avançou às semifinais após eliminar o Cienciano do Peru nas quartas de final. O Atlético do Eduardo Domingues com algumas mudanças, mas antes a gente vai falar sobre o Montevidéu Ciro e Torque do técnico Marcelo Mendes. O técnico não poupou no último jogo pela Liga Uruguaia, né? Mas mesmo assim vai mandar a campo o time titular para o jogo de hoje, né? A equipe não tem novos desfalques aí para essa partida de hoje, deve manter aí uma formação tática aí com um 4-3-1-3, né? A formação dele é um pouco meio bagunçada, né? Fica meio vazio ali o lado esquerdo do técnico Marcelo Mendes, mas tem aí um lateral esquerdo que avança mais, então ele vai segurar mais, né? Com o Agüero ali do lado direito, né? E vai avançar mais o seu lateral esquerdo junto com o Luca Andrade, que é um ponta esquerda. Por que ele vai segurar mais o lado direito? Porque o lado esquerdo do Atlético também é muito forte, principalmente, né, do lado esquerdo do Atlético ali com o Renan Lodi, com o Bernard. Mas ele não pode esquecer que ele tem também o Coelho do lado direito do Atlético, lado esquerdo deles, né, também, que apoia muito. Então ele vai segurar mais o seu lado direito, que é o lado esquerdo do Atlético,

e tentar usar aí o Luca Andrade mais avançado junto com o lateral esquerdo, com o seu lateral esquerdo, né? Que é o Franco. E ele vai vir com essa formação, com quatro homens de forma defensiva, né? Com um volante ali, que é o Obregon. Vai jogar com o Montes, né? E com o Franco também, um de cada lado. Um meia mais adiantado ali, que é o Silis, né? E mais à frente, né? Tem o Alexander Silveira, tem o Solomon Rodrigues, né? Que é um cara perigoso, um atacante perigoso, e o Luca Andrade mais na frente. Vamos colocar que ele vai jogar com 4-4-3, né? Um 4-4-3 com o Obregon, como eu disse, o Obregon, né? Como você achar melhor, é aquele volante que fica à frente da zaga, protegendo aí os dois zagueiros, né? Protegendo ali o Kevin Silva, o Gutierrez também. Então o Obregon vai ser aquele cara que vai ajudar ali, tanto um pouco do lado esquerdo, quanto no meio campo ali, fazendo às vezes também do terceiro zagueiro, né? O Montevideo City Torque, ele passou, né, na fase passada, perdendo fora de casa e conseguindo reverter o placar em casa. Então, mesmo caso aconteça o Atlético, de uma vitória do Atlético mais expressiva hoje, não tá o jogo não tá ganho, a classificação não tá garantida, né? Então tem que tomar muito cuidado com esse time, que é um time forte, por mais que, né, a equipe estava aí, né, nas últimas cinco partidas, são dois empates, duas derrotas e uma vitória, né? Tem que tomar cuidado com esse time, que é um time bem forte. Tem o Solomon Rodrigues, que é um cara, né, o Luca Andrade também, o Silveira também, que são jogadores importantes e perigosos. O Alexander Silveira, o Solomon Rodrigues, o Luca Andrade também. Então tem que tomar muito cuidado o Atlético no setor defensivo com esse time do City Torque, que é um time perigoso, né? A gente não pode levar em consideração porque o City Torque não tá bem nas últimas cinco partidas, né? Foram de cinco partidas apenas uma vitória. A gente pega o Vasco aí passando o maior aperto no Campeonato Brasileiro, vencendo o Boca Juniors fora de casa, na La Bombonera, em Buenos Aires. Então, mata-mata é diferente. São duas partidas, uma partida em casa, outra fora. Duas partidas definem. Né? Tudo bem que o Boca Juniors também, o Boca Juniors é um time que tá péssimo também há anos, né? O River também, o Boca, os dois principais da Argentina, né? Um dos dois principais da Argentina, os dois mais tradicionais da Argentina, não estão bem nos últimos anos, né? O River já ficou para trás, o Boca agora vai ter um jogo semana que vem no Maracanã lotado de vascaíno, para tentar reverter esse placar. Né? Então o Atlético também tem que tomar cuidado com essas equipes que nos últimos jogos estão vindo tão bem, né? Tem que tomar muito cuidado. Mas sem mais delongas, Mauro, e o Atlético do técnico Eduardo Domingues, o Galo vai a campo com os jogadores mais fortes e regulares que tem à disposição, né? O meio campista Fred é o principal desfalque do Atlético aí, entre os titulares. É o principal desfalque, né? O Fred vai ficar aí pelo menos duas semanas. Uma semana já foi, né? Então pelo menos mais uma semana em recuperação aí, né? Pra posição dele, acredito eu que vai ser o Vitor Hugo, meio campista. Inclusive o Vitor Hugo que saiu no início do segundo tempo no jogo contra o Santos, pra ser poupado, não porque sentiu ou porque não estava bem. Ele não sentiu e ele estava bem. Ele saiu pra poder ser poupado pra jogar hoje. O Vitor Hugo com certeza será o titular. Na zaga deve ser formada por Lianco e Vitão, não deve mudar muita coisa, né? Lembrando aqui, quem está fora no Atlético, antes de trazer para você a possível escalação: Everson com a fratura no pé esquerdo, o André Soldi, lesão na coxa esquerda, o Scarpa com lesão na coxa direita e o Fred também com essa lesão na coxa esquerda. Não tem nenhum jogador pendurado, o time do Atlético não tem nenhum, né? Só lembrando também que o City Torque não tem ninguém pendurado, nenhum desfalque também, vem completo, e o Atlético com esses jogadores de desfalque, né? O Fred, o Juan Tressoldi, o Scarpa, já são jogadores que estão no departamento médico há muito tempo. Só que o Atlético perde hoje a sua principal peça. Ah, mas e o Cuiadio? Ah, tem aí o Delfim que tá matando a pau.

O Vitão, o Fred é a principal peça. É a peça mais importante hoje dessa engrenagem do Barba Domingues, é o Fred. Só que a gente vê no jogo passado um Atlético jogando com um time misto contra o Santos titular, que veio com muitos reforços e não conseguiu vencer. O Santos não conseguiu vencer, o Atlético venceu. Então o Atlético hoje pode vir, né, vir aí a campo com mais vontade ainda e com sua zaga titular, com seu lateral esquerdo titular, que para mim é o melhor lateral esquerdo do Brasil, atuando no Brasil atualmente, né, com o Castanho, que é foi uma excelente contratação, né? Então, sem mais delongas também, o Atlético deve vir hoje a campo com Gabriel Delfim, Natanael, Vitão, Lianco e Lodi. Kevin Castanho e Maicon no meio campo. Mais adiantados no meio campo, Vitor Hugo, Bernard Coelho e Renier. Esse deve ser o Atlético para enfrentar o Montevideo Cirítorque hoje às 19 horas. Jogo válido aí pela partida de ida das semifinais da Copa Sul-Americana. Lembrando que na próxima semana o jogo é no Estádio Centenário, no Uruguai, né? E vai ser um jogo bem difícil. Então o Atlético tem que fazer um resultado satisfatório neste jogo de hoje para ir tentar segurar um resultado lá no Uruguai. O Estádio Centenário é um estádio de Copa do Mundo, né? É um estádio assim bem estruturado, é um estádio que vai ficar cheio, não acredito que vai ficar tão cheio, porque o Cirítorque não tem uma torcida assim de expressão. Mas vai ter um estádio cheio, acho que inclusive vão, né, irão também bastante torcedores do Atlético, com a expectativa aí de 3.500 a 5.000 torcedores do Atlético para esse segundo jogo, né? Então vai fazer muito barulho lá a torcida do Atlético também, igual já fez em qualquer outros estádios que o Atlético foi jogar, mesmo fora do Brasil, mesmo fora de Minas, né? Então o Atlético com essa equipe aí forte, com o meio campo bem qualificado, com o Castanho, com o Maicon, o Vitor Hugo ali também, que é um cara que faz um papel não só de meio atacante, mas de atacante também, fazendo gol decisivo, né, gols decisivos. Então o Atlético deve vir aí nesse 4-3-3 também, né, mas com o Maicon e o Castanho ali um pouco mais recuados, ajudando mais na marcação, o Renan Lodi adiantando mais, né, a sua linha, né, descendo mais a sua linha ali, junto com o Bernardo, do lado de cá, Natanael também, na partida contra o Santos, subiu bastante ao ataque também, né, ali vai ajudar o Coelho ali também, e acredito que o Atlético deve, é favorito para essa partida de hoje, deve, né, vencer essa partida de hoje, só não pode ter apagões, né, e para você que é atleticano que tá me ouvindo aqui também, né? O Atlético pode até tomar um gol, mas a gente está vendo o Atlético virar no último minuto de jogo, último lance do jogo. Isso aconteceu na Copa do Brasil, isso aconteceu na Copa Sul-Americana, isso está acontecendo frequentemente, aconteceu no Brasileirão, está sendo frequente, só que o Atlético suporta também pressão dos adversários a maioria das vezes. Então isso tudo pode somar para o Atlético uma vitória de hoje, segurar um resultado fora para se classificar para mais uma final, né? Então, dependendo do resultado de hoje, o Atlético já tem uma certa vantagem nesse segundo jogo. Nada ganho, mesmo se vencer hoje. Mas aí, com os pés no chão, o Barba tá fazendo um excelente trabalho e acredito eu que o Barba Domingues vá fazer um excelente trabalho, né, no Atlético neste jogo de hoje, uma montagem bem feita, com um grau de concentração dos jogadores altos, igual estão ficando, e acredito que o Atlético vá vencer hoje. Acho que o Atlético tem condições de vencer até por 2 gols de diferença. Então o Atlético tem que se impor desde o início da partida. Para o Atlético é importante essa imposição desde o início da partida, né? Não deixar o Cirítorque gostar do jogo, né? Fazer um gol de repente, abrir mais vantagem, partir para cima, não diminuir o ritmo. A parte física do Atlético também foi muito apurada depois da chegada do Barba Domingues também, né? Os jogadores com essa parte física mais apurada, eles conseguem entregar por mais tempo durante os 90 minutos. Isso é muito importante. E acredito na vitória do Atlético hoje. E a gente, como ontem nós destacamos mais o Cruzeiro, hoje a gente destacando mais o Atlético,
né, nesses dias agora, por causa do horário eleitoral.

0: gratuito. A gente está tendo 10 minutos de programa a menos, né? Um terço de programa a menos. E a gente falou muito do Atlético e agora a gente vai finalizar falando do Cruzeiro, né? O Cruzeiro em uma situação aí de protesto do torcedor, torcedor do Cruzeiro na bronca com a equipe. O Atlético, o Cruzeiro perdeu a última partida para o Bragantino por 4-2, né? Perdeu posição na tabela, pode perder mais posição na tabela na próxima rodada, vai enfrentar o Grêmio fora de casa, um Grêmio desesperado na zona de rebaixamento, com o Renato Gaúcho querendo fazer de tudo, né, para poder superar essa zona de rebaixamento, né, por mais que eu acho que é difícil, eu acho que esse ano o Grêmio deve cair sim, mais uma vez, né, o Inter também acho que não deve escapar, mas vai ser um jogo difícil. E o Cruzeiro investiu muito nos dois, principalmente nos dois últimos anos. O Cruzeiro hoje tem a terceira maior folha salarial do Brasil. O Cruzeiro hoje só perde para Flamengo e Palmeiras. Saiu aí uma tabela de folha salarial. O Flamengo gasta por mês 50 milhões de reais. O Palmeiras, 30 milhões de reais. Pouco mais de 30 milhões de reais. Corinthians e Cruzeiro, 30 milhões de reais também. E a diferença do Cruzeiro pro Palmeiras é pouca. Então, assim, o Cruzeiro hoje tem... Eu falei terceira, né? Mas tá entre as... É a segunda, porque Palmeiras, Corinthians e Cruzeiro gastam 30 milhões de reais com folha salarial por mês. Tá? Da segunda maior folha salarial, né? O Palmeiras tá um pouquinho a mais, né? Tem um pouquinho, alguns milhares de reais a mais ali do que Corinthians e Cruzeiro. O Atlético é o quinto colocado com 27 milhões de reais de folha salarial. E o Atlético está em duas semifinais de Copa, pode ser que saia nas duas até novembro, mas pode ser que se classifique e seja campeão. Por exemplo, o Flamengo não está na Copa do Brasil, mas o Flamengo está na Libertadores, o Palmeiras está na Libertadores, tem o Corinthians também. Então, o Cruzeiro, entre os maiores, as maiores folhas salariais, é a única equipe que está ali entre as cinco primeiras que não está disputando mais de uma competição. Né? Então a gente vê o Cruzeiro pressionado, vê o Pedrinho, né, pressionado também, né? E a tendência do Cruzeiro, eu estava até conversando hoje com um amigo de BH, né, que acompanha o esporte também, né, que é também cronista esportivo, e ele falando comigo que o Cruzeiro provavelmente, né, uma grande possibilidade do Cruzeiro fazer uma reformulação no próximo ano, e jogadores que foram contratados esse ano com contratos longos serem negociados, serem emprestados. Como eu disse, por exemplo, o Corinthians até na rodada passada no campeonato da Libertadores, o Corinthians foi às quartas de final. O Corinthians está muito pior do que o Cruzeiro no Campeonato Brasileiro, né? E o Cruzeiro, Corinthians e Cruzeiro, né, são os únicos times aí com as cinco maiores folhas salariais que estão disputando só um campeonato. Mas o Corinthians foi campeão da Copa do Brasil ano passado. O Cruzeiro, em 7, 8 anos aí, foi campeão mineiro uma vez. Então, a torcida do Cruzeiro, ela está carente de título. O Pedrinho não tem culpa nenhuma. O Pedrinho colocou dinheiro. O Pedrinho contratou o Gerson, que é um cara que está fazendo absolutamente nada no Cruzeiro ultimamente. Né? Então vamos ver, né, as cenas dos próximos capítulos, mas o Cruzeiro vai fazer uma renovação do seu elenco para o próximo ano. Então, pelo menos 30% dos jogadores que estão ali não devem permanecer, entre 20% e 30% dos jogadores não devem permanecer para a próxima temporada. Tá? Falamos do Cruzeiro, falamos do Atlético. Hoje tem Atlético e Montevidéu Cerritorque na Arena MRV. Amanhã trouxe a possível escalação. Fizemos um pré-jogo bem bacana aqui. Amanhã eu vou trazer mais informações para vocês, dessa vez do pós-jogo, com entrevista na Zona Mista, entrevista do técnico Barba Domingues, depois dessa partida de hoje, que eu tô acreditando muito na vitória do Atlético na Arena MRV. Tô chegando ao finalzinho agora, 12:30. Fique agora com o Jornal da Itatiaia à Tarde. Eu tô chegando ao final. Amanhã eu venho trazer mais notícias do futebol para vocês. Fique com Deus, forte abraço e até amanhã.
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0: dia, 31 minutos. Boa tarde. Hoje é quarta-feira, 14 de outubro de 2026. Com produção de João Vitor Lino e edição e apresentação de Fernanda Viegas, começa agora o Jornal da Itatiaia Tarde. Quarta-feira de tramitações importantes no Senado, nas áreas da segurança pública e trabalhista.
1: A Comissão de Constituição e Justiça do Senado concluiu a análise da PEC da Segurança Pública. O texto segue agora para o plenário, depois que o presidente do colegiado, o senador Otto Alencar, considerou prejudicados três destaques que seriam votados separadamente devido à ausência dos autores. A proposta prevê a inclusão do Sistema Único de Segurança Pública na Constituição, além de ampliar a integração entre União, estados e municípios, estabelecendo medidas mais rigorosas contra integrantes de facções criminosas e também milícias. O texto autoriza a criação de polícias municipais, dentro de critérios previstos na proposta. Para entrar em vigor, a PEC ainda precisa ser aprovada pelo plenário do Senado em dois turnos, com pelo menos 49 votos favoráveis em cada votação. Já a proposta que prevê o fim da escala 6-1 também deve ser votada nesta quarta-feira, só que no plenário do Senado. Os senadores fazem a quinta e última sessão de discussão antes da análise do texto em primeiro turno. A proposta prevê uma jornada de 40 horas semanais, com 5 dias de trabalho e 2 de descanso. Para tentar concluir a votação ainda hoje, o governo Lula articula um calendário especial que permita dispensar o intervalo regimental entre os dois turnos. O presidente do Senado, Davi Alcolumbre, disse que já há assinaturas suficientes para que o requerimento seja analisado. Se aprovado, o calendário poderá abrir caminho para a votação dos dois turnos no mesmo dia. O senador Flávio Bolsonaro, do PL, candidato à presidência da República, declarou apoio à proposta ontem, após meses de resistência da oposição à tramitação desse texto. O governo Lula considera o fim da escala 6-1 uma das prioridades da agenda trabalhista e quer avançar com a votação antes do segundo turno das eleições presidenciais, que está marcado para o dia 25 de outubro. De Brasília, João Pedro Melo.
0: Meio-dia e 33.
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0: O debate do Grupo Bandeirantes vai promover o primeiro embate entre os candidatos à presidência desde o início da corrida eleitoral em 2026. O encontro está marcado para as 8 horas da noite deste domingo. O senador Flávio Bolsonaro do PL voltou atrás. Ontem, ele afirmou que não iria participar do debate. O presidente Lula do PT, contudo, garantiu que estaria presente. Hoje, pelas redes sociais, Flávio disse que vai sim no debate e que só tinha negado o convite para ver o que Lula faria. Meio-dia, 34 minutos a seguir. Carreta bate em van com pacientes e 2 pessoas morrem na região central de Minas. No Triângulo, contrabando de cosméticos estrangeiros é descoberto.
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1: Meio-dia e 36 minutos. Batida entre van de prefeitura e carreta mata duas pessoas em Diamantina, na região central de Minas.
2: Dois homens morreram em um acidente envolvendo uma van da prefeitura de Capelinha e uma carreta na manhã desta quarta-feira, no quilômetro 522, na MGC 367, em Diamantina, na região central do estado. De acordo com a Polícia Militar Rodoviária, a carreta seguia em sentido decrescente da rodovia e, ao fazer uma curva, derrapou e atingiu a van que estava na contramão. Uma das vítimas morreu ainda presas nas ferragens do veículo. A segunda morte foi confirmada durante o deslocamento de uma das vítimas para o hospital de Diamantina. Segundo a apuração inicial, a van transportava 9 pacientes para tratamento de saúde, além do motorista com destino a Diamantina. Outras 8 pessoas foram socorridas, 5 encaminhadas para o hospital de São Gonçalo do Rio Preto e 3 para o hospital de Diamantina. Equipes do Corpo de Bombeiros, do SAMU e da Polícia Militar Rodoviária atuaram na ocorrência. Conforme a PMR, não houve interdição da rodovia e o trânsito segue normalmente. As circunstâncias do acidente serão apuradas. De Montes Claros, repórter Janaína Sacerdote.
1: Meio-dia e 37. Polícia Federal deflagra operação contra crime de descaminho e contrabando de cosméticos.
3: A Polícia Federal deflagra nesta quarta-feira a Operação Fronteira Oculta para investigar suspeitas de contrabando, descaminho de mercadorias estrangeiras e uso indevido de documentos fiscais. A ação conta com a participação de auditores fiscais da Receita Federal. Em Uberaba, aqui no Triângulo, são cumpridos 2 mandados de busca e apreensão expedidos pela Justiça. Durante a operação, foram apreendidos produtos de origem estrangeira, cerca de R$115 mil em cheques, R$126 mil em dinheiro e aproximadamente $4.500. As investigações começaram após uma apreensão de mercadorias feita pela Receita Federal em 2021 em Contagem. Na ocasião, a carga era acompanhada por uma nota fiscal emitida em nome de uma empresa de outro estado, sem relação com o caso. Segundo a Polícia Federal, há suspeita de importação irregular de produtos de forma recorrente. Os investigados poderão responder por contrabando e descaminho. Do Triângulo, repórter Matheus Malaquias.
1: Meio-dia e 38, com as recentes mudanças nas leis que tratam das licenças ambientais para mineração, o setor agora vê novos caminhos para lidar com a burocracia. Na reportagem de hoje do Elos Itatiaia, vamos entender como o alívio nas regras, aliado à mitigação de danos ambientais e fortalecimento dos órgãos regulatórios, favorece a mineração responsável.
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5: O empreendimento de mineração precisa de licenciamento ambiental em praticamente todas as fases, desde a pesquisa até o encerramento de uma mina. Uma licença pode demorar meses ou anos para ser liberada pelo poder público, no marco dos minerais críticos, que é a lei deste ano. E na Lei Geral de Licenciamentos do ano passado, algumas destas burocracias para mineração e especificamente para minerais estratégicos foram reduzidas. E agora este ramo tem prioridade para licenciamento. E vale ressaltar, na lei, dar prioridade a um processo significa antecipar ou organizar a sua análise e não dispensar estudos ou reduzir a avaliação de impactos. Para ter noção dessas exigências, hoje várias mineradoras iniciam processos já contando que um outro passo da produção esteja licenciado lá na frente, criando um licenciamento complexo e de várias fases. É o que diz Carla Franco, gerente de sustentabilidade de uma mineradora de minerais críticos em Poços de Caldas.
6: Ele é considerado o mais completo que a legislação prevê. Ele é chamado de licenciamento ambiental trifásico. A gente passou para a primeira etapa, que é a licença prévia. Agora a gente requisitou e está em análise na Fundação Estadual do Meio Ambiente, que é a FEAM, a licença de instalação. Eles já fizeram a primeira fiscalização. A próxima etapa é a emissão da licença de instalação e depois disso a gente tem o cumprimento das condicionantes da licença de instalação, que acontece durante a obra, implantação do projeto, e a solicitação da licença de operação, que é a última etapa.
5: O presidente da mineradora Vale, Gustavo Pimenta, diz acreditar que em meio a estas discussões sobre novas leis da mineração, há oportunidade para fortalecimento dos órgãos responsáveis por licenciamentos.
7: E o licenciamento é uma pauta muito

0: importante para a indústria, a gente falou muito sobre isso, ela é fundamental, ela precisa ser bem feita, precisa ser feita com rigor, mas existe sim, na nossa visão, uma grande oportunidade de criar um ambiente mais celere. A gente quer, por exemplo, os órgãos ambientais fortalecidos, a gente precisa ser capaz de processar mais do que um projeto ao mesmo tempo, temos que ser capaz de processar 10 projetos ao mesmo tempo, porque tem mais gente, por exemplo, no IBAMA, no ICMBio.
1: Itabirito é município minerador que fica

0: grandes mineradoras e nem as mineradoras se isolar da administração pública. Porque existe uma codependência entre esses dois setores, sabe? E se você tensionar essa corda, se você esticar a corda aí e bater o pé, não tem progressão de nenhum dos dois lados. Ninguém ganha com isso. Então, assim, a gente tem que mostrar o lado do município para eles, para que eles entendam e que eles possam nos ajudar a desenvolver nossas atividades. E a gente também entende que é uma empresa que está ali trabalhando, né? O objetivo da empresa é produzir, é ter lucro, né? A gente entende isso também. Mas é uma atividade que tem que estar caminhando junto com o município.
1: Na próxima reportagem, o impacto das licenças na atração de investimentos internacionais. Repórter Edson Costa.
2: Meio-dia e 42. A seguir, no Jornal da Itatiaia Tarde, Operação Troia investiga fraudes bancárias contra idosos por meio de falsos atendimentos domiciliares de saúde.
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2: 15 para 1, Jornal da Itatiaia Tarde. Fraudes bancárias são alvo de operação em São Paulo. As vítimas eram pessoas idosas.
11: A Polícia Civil de São Paulo realizou nesta quarta-feira a Operação Troia, que investiga fraudes bancárias contra pessoas idosas e aposentadas por meio de falsos atendimentos domiciliares de saúde. Essa ação foi conduzida pela Central de Polícia Judiciária de Presidente Prudente, no interior paulista, onde seis vítimas registraram boletins de ocorrência sobre o golpe com prejuízo estimado em R$70 mil. Foram cumpridos mandados de busca e apreensão na cidade de São Paulo. Seis investigados foram localizados durante a ação, que resultou ainda na apreensão de celulares, máquinas de cartão, chips de telefonia móvel, jalecos, uma peruca e um equipamento de massagem. Segundo as investigações, os jalecos e o aparelho podem ter sido usados para simular atendimentos de saúde e dar aparência de legalidade à abordagem das vítimas. Em uma das casas vistoriadas, os policiais também encontraram uma grande quantidade de drogas. Há indícios de que o imóvel era utilizado para armazenar entorpecentes que possivelmente abasteceram.

0: seriam pontos de venda na zona leste da capital paulista. De São Paulo, repórter Yuri Cavalieri.
1: Meio-dia e 46. A saúde em cidade do Rio de Janeiro foi alvo de criminosos com arrombo milionário.
2: A Polícia Federal realizou hoje uma operação contra desvios de dinheiro da saúde pública na cidade de São Fidélis, no norte fluminense. De acordo com a PF, os bandidos fraudaram uma licitação de mais de 9 milhões de reais destinada ao Hospital Armando Vidal, o único hospital público da cidade de São Fidélis. Na operação de hoje, os policiais federais, junto com auditores da Controladoria Geral da União, cumpriram 9 mandados de busca e apreensão nos municípios de São Fidélis e também em Campos dos Goitacazes, no norte fluminense. Além das fraudes na licitação, as apurações também indicaram diversas irregularidades que foram cometidas por pessoas físicas e também jurídicas envolvidas na licitação do hospital, com a utilização de laranjas e indícios de participação de servidores públicos e empresários nas fraudes. Os investigados poderão responder, segundo a Polícia Federal, pelos crimes de fraude em licitação, corrupção ativa e passiva, peculato e associação criminosa. Do Rio de Janeiro, Diana Rogers.
1: Meio-dia e 48. Daqui a pouco, papo é avaliado para próximos passos de tratamento contra câncer de pulmão. Ataque hacker causa prejuízo milionário a centenas de supermercados na França.
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2: 10 para 1. O Papa Leão XIV permanece internado nesta quarta-feira, enquanto os médicos realizam exames adicionais para determinar se o câncer se espalhou. O pontífice de 71 anos passou uma noite tranquila no Hospital Gemelli, em Roma, após ser submetido a uma cirurgia para retirar um tumor canceroso do pulmão direito. Ele foi diagnosticado com adenocarcinoma. Ainda segundo o Vaticano, durante o procedimento, o lobo inferior do pulmão direito foi removido em uma cirurgia videoassistida, que durou cerca de 90 minutos, sem complicações. A previsão é de que ele permaneça internado por uma semana para recuperação e acompanhamento. Com a evolução do quadro de saúde do Papa, os médicos vão avaliar a necessidade de novas etapas no tratamento, como quimioterapia. Ataque hacker atinge mais de 500 supermercados na França. A invasão cibernética ocorreu em meio ao temor de sabotagem da Rússia.

0: uma preocupação cada vez maior na Europa. A investida estragou alimentos, danificou geladeiras e freezers. Alguns equipamentos até pegaram fogo, o que acionou o sistema de incêndio, provocando alagamentos dentro das lojas. Por toda a França, os prejuízos são estimados em milhões de euros. O órgão de combate a crimes cibernéticos abriu uma investigação. Em setembro, o presidente Emmanuel Macron ordenou um reforço da segurança na infraestrutura crítica da França para protegê-la contra possíveis ataques híbridos da Rússia. Até agora, ninguém reivindicou a invasão cibernética aos supermercados. Meio-dia, 52 minutos.
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2: Atlético e Montevideo Cerritor que abrem hoje a disputa por uma vaga na grande decisão da Copa Sul-Americana. O primeiro jogo da semifinal será na Arena MRV às 19h. A Itatiaia abre a sua jornada esportiva às 17h, trazendo todas as informações do duelo e acompanhando a chegada do torcedor ao estádio. Aliás, a Arena MRV estará lotada. Mais de 30 mil ingressos já foram vendidos. O técnico Eduardo Domingues ainda não conta com o goleiro Everson e com o zagueiro Juan Tressoldi, que seguem no departamento médico. Outro desfalque é o meio-campista Fred, que na semana passada sofreu um problema muscular na coxa. O provável galo para hoje à noite terá Gabriel Delfim no gol, Alan Franco na lateral direita, Lianco e Vitão na zaga, com Renan Lodi na esquerda. No meio-campo, Castanho, Maicon, Vitor Hugo e Bernard, com Coelho e Reinier no ataque. O Atlético sabe da importância de já construir uma boa vantagem hoje jogando em casa, já que a decisão da vaga será na semana que vem com o mando do Montevideo Cerritorque. Na outra semifinal da Copa Sul-Americana, o Vasco venceu ontem o Boca Juniors por 1-0 em Buenos Aires e terá a vantagem para o jogo da volta. E hoje, Fluminense e Palmeiras se enfrentam no Maracanã, às 21h, partida de ida das semifinais da Libertadores. Dos estúdios da Itatiaia, Natália Fiuza para a Rede Tassati.
0: Paulinho, novo diretor do Cruzeiro, chegou na Toca da Raposa 2 nesta quarta-feira. Acompanhado do presidente Pedro Lourenço, ele conheceu as instalações do Cabuloso e teve o primeiro contato com o elenco. Meio-dia, 54 minutos, no próximo bloco, reformar ou construir, fica mais caro em Minas.
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5: 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Essa é a régua mais simples para separar uma oferta real de uma cilada. 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
1: Meio-dia, 57 minutos. Custo médio para realizar uma obra sobe em Minas Gerais. Os detalhes com a repórter Mara Bianchetti, direto da redação do Diário do Comércio. Boa tarde, Mara.
2: Boa tarde. Construir ou reformar em Minas Gerais ficou mais caro no mês de setembro. Segundo dados do IBGE e da Caixa Econômica Federal, o custo médio da construção civil no estado subiu 0,09%. O resultado representa a sétima menor alta do país e mostra uma desaceleração em relação a agosto, quando o índice havia registrado aumento de 0,22%. Com o reajuste, o preço médio do metro quadrado em Minas Gerais atingiu R$ 1.866. Esse valor equivale a mais de 93% da média nacional. Do total mineiro, R$ 1.057 correspondem aos materiais de construção e R$ 808 são referentes à mão de obra. No Brasil, a variação foi de 0,30%, elevando o custo médio para R$ 1.999 por metro quadrado em setembro de 2026. Especialistas apontam que o setor enfrenta dificuldades motivadas por juros elevados, crédito caro e queda na demanda por insumos. A exigência de entradas em torno de 20% para financiamentos imobiliários também dificulta o acesso dos compradores. A tendência é que a construção civil encerre o ano em desaceleração. A matéria completa você pode conferir em diariodocomércio.com.br. Para Itatiaia, Mara Bianchetti.
1: Meio-dia 58.
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4: Nesta quarta-feira, tempo bastante instável em grande parte de Minas Gerais, com possibilidade de pancadas de chuva típicas de primavera e verão na maioria das regiões mineiras. A nebulosidade aumenta ao longo do dia, mas as temperaturas seguem elevadas. As pancadas podem ser pontualmente fortes, acompanhadas de rajadas de vento e granizo em pontos isolados. Em Minas, hoje, grande amplitude térmica. Os termômetros devem oscilar entre 11 e 40 graus. Repórter Duda Esperantio.
1: E uma última informação, o ex-banqueiro Daniel Vorcaro, que está preso desde março no complexo da Papuda, em Brasília, divulgou uma carta por meio dos seus advogados na terça-feira, reforçando a disposição para colaborar com as investigações em curso. Lembrando que ele tem mais um depoimento marcado. Meio-dia, 59 minutos, termina aqui o Jornal da Itatiaia Tarde. 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
1: Boa tarde. Faltam 2 dias para o término das inscrições para o concurso público da Câmara Municipal de João Malevade. No total, são 12 vagas para 7 cargos efetivos. É uma oportunidade para quem deseja ingressar no serviço público. As vagas são para agente administrativo, agente parlamentar Copa, agente parlamentar setor de compras, licitações e contratos, agente parlamentar telefonia, agente parlamentar zeladoria, agente parlamentar motorista e agente parlamentar diretoria administrativa. Se inscrever no concurso presencialmente na Câmara Municipal, que fica na Avenida Dona Nenela, número 146, no bairro JK, em Monlevade. Das 12 vagas, 4 são destinadas para cotas raciais e 1 para pessoa com deficiência. A remuneração varia de R$ 2.257 a R$ 3.564. O requisito mínimo para as vagas é ter ensino médio completo. A taxa de inscrição no concurso é de R$ 80. Mais detalhes.

0: sobre o concurso público da Câmara Municipal de Molevade podem ser encontrados no edital completo que está no site institutoidap.org.br. Eu volto às 14h com mais notícias. Direto da redação, Kinderly Brandão.
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1: Simbora, moçada. Boa tarde pra você que se liga aqui no Som da 91. Tô chegando aqui ao vivaço. Tem o Elisson Fabrício em mais uma edição aqui do Conexão Alternativa na sua meiota de semana, quarta-feira, 14 de outubro de 2026. A gente segue por aqui naquele gás total, dando aquele embalo bacana aí na sua tarde de quarta-feira. Quero você participando com a gente a partir de agora. Segue liberado, 38516244, 3:30, tem momento zap zap. Faltando aí 78 dias pro ano acabar, fase da lua crescente.

Libra, parabéns pra você também, soprando velhinhas. Moçada completando mais uma primavera, felicidades pra você e tudo de bom. Receba o carinho enorme de toda a equipe aqui, Alternativa, tá bom? E aproveite cada segundinha da sua quarta-feira, porque ó, passa depressa. Outra quarta-feira, 14 de outubro de 2026, nunca mais. Então bora aproveitar, bora pra cima dela com tudo. Ó, estamos na primavera e tá maravilhosa, né? Mas já tem nada que reclamar não, né? Aliás, deixa a reclamação de lado, bora pra cima aí, sorrisão no rosto sempre, pensamento positivo. A gente começa por aqui a parada ao som do Ed Sheeran, Shape of You.

Essa é a alternativa, a alegria que contagia. Por aqui, fechando a primeira sequência do Conexão Alternativa na sua tarde de quarta-feira, ó, meiota de semana já, hein? DJ Cris no beat com o Fernando e o Sorocaba, lembrança nossa, a gente conferiu o som do Gustavo, o embaixador, né? Gustavo Lima com a bala alojada. Depois do intervalo tem muito mais, porque o Conexão tá apenas começando.

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0: Mais essa música do Jorge e do Matheus, Matheus e Cauã, na parceria com Gaivota, fechando aí mais uma sequência do Conexão. A gente ainda conferiu o Lucas e o Igor com Flash. Já já depois do intervalo tem muito mais. E é só ficar ligado aqui no Soda 91 pra curtir.
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0: 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Cleiton e Romário, e o grau bateu, né? Fechando aí mais uma sequência do Conexão. A primeira hora também já foi por aqui, né? Já. A primeira hora já foi, né? Até agora não vi você no zap aqui, ó. 38516244. Aliás, deixa eu mandar um salve aqui pro Ian, lá do bairro Luanda, né, Ian? Forte abraço pra você, meu amigo. Obrigado pelo carinho da audiência aí, tá bom? Claudinho também lá em Rio Piracicaba já chegou aqui, ó. Boa tarde, companheiro. Boa tarde, meu irmão. Tá só na boa, né? Bom demais. Altair também lá em São Gonçalo já levantou o dedinho. Tô ouvindo aqui, viu? Manda um alô pra mim aí, que se você não mandar um alô pra mim, depois eu fico com raiva, né, o Altair? É mais ou menos por aí, né? Brincadeira. Altair é figuraça demais. E Altair, como é que tá a família aí? Tá tudo bem? Tudo certinho? Como é que tá aí a cidade? Cidade maravilhosa, né? Linda, linda, linda. Bom, depois do intervalo a gente confere muito mais na sequência. Tem Informativo 91, mais uma edição pra você ficar muitíssimo bem informado. Sempre com Kinder e Brandão, direto da redação, tá bom? E eu volto depois do intervalo com a segunda hora do Conexão, edição de quarta-feira, meiota de semana. Se liga aí!
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0: Na alternativa 2 e 1, girando com a notícia, tem mais uma edição do Informativo para você ficar bem informado. Sempre com ela, Kinderly Brandão, direto da redação. Ei, Kinderly, boa tarde.
2: Ei, Wellison, boa tarde. O bebê Heitor Lucas nasceu na manhã desta quarta-feira na BR-381, em Sabará. A família estava a caminho do hospital quando percebeu que não chegaria a tempo. Por volta das 4 horas da madrugada, a cunhada da gestante chegou à base operacional da concessionária Nova 381, no quilômetro 438, pedindo ajuda. Rapidamente, uma ambulância foi mobilizada para o trevo localizado a 3 quilômetros da base. A mãe, Iênia Adriele, de 30 anos, foi levada até a ambulância onde foi feito o parto. Segundo a socorrista Jordânia Paula, que fez o parto junto dos colegas de equipe, foi um nascimento muito tranquilo. Mãe e bebê foram levados ao Hospital Risoleta Neves, em Belo Horizonte, onde receberam os cuidados pós-parto. Este é o segundo parto feito na rodovia em pouco mais de um mês. No dia 10 de setembro, foi realizado o primeiro parto pelas equipes de resgate da Nova

0: 381. Na ocasião, a família do bebê seguia para o Hospital Márcio Cunha, em Ipatinga, quando a mãe entrou em trabalho de parto e a bebê Ana Elise nasceu em uma ambulância da concessionária. Eu volto daqui a pouco com notícias da nossa região. Direto da redação, Kinderly Brandão.
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1: Muito bem, de volta por aqui, o Conexão seguindo com a sua segunda hora, tá bom? Na sua maiota de semana, excelente tarde pra você, 2h07. Um cheque esteja sempre nos dando aquela moral com o som ligado. Obrigado de coração, tá bom? Pela parceria, pelo carinho de sempre. E a gente segue liberando aqui pra você sempre o nosso zap, né? O nosso zap que mais bomba na região, você sabe.

Qual é? Não, eu vou falar pra você aqui, ó, 3851-6244. Pra você de outra cidade, só usar o 31 e aí fica tudo certo. Bora começar mais uma hora? Bora! Pra cima aí da quarta-feira, tem Katy Perry com Smile.

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1: Boa tarde, aqui é Marido Carmo da Fazenda Vale Verde. Tem como passar uma música pra mim aí, um sucesso aí de Tina Turner? Ofereço pra todos meus familiares, Ferreiras e Gonçalves, todos que estão na sintonia, e fica com Deus.

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Renato, então, nós dois aqui, ó, eu entro com a operação aqui do Maquinaço e você entra com a sua participação, combinado? 385-6244, liberado pra você. Pra que a gente fechou mais uma sequência do Conexão com Luan Santana, Clone, a gente conferiu também João Gomes com Dengo, Fidume Jeca aqui, ó, o sistema é bruto. Depois do intervalo tem mais, agora 2:34.

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Mania Boba, aqui no Som da Alternativa. Ó, a gente conferiu também o som do Léo Santana, a Melody, como desliza, olhinho no corpinho, né? E 50 Cent. Depois do intervalo tem muito mais. Nesse clima a gente segue até as 4. Continua liberado sua participação por aqui. Já vai participando, já vai garantindo o seu alô, tá bom? 3:30 tem momento zap zap e continua liberado 38516244.

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0: Essa é a alternativa, alegria que contagia. Bruno e Barreto, ela vai rodar. Fechando aí mais uma hora do Conexão na sua quarta-feira, tocando só as melhores. Gerim com a Mariana Fagundes, com o peão todo tatuado. A gente conferiu também Murilo Rufi com o Matheus Fernandes, só com ela. Depois do intervalo tem muito mais. Tá chegando a última hora do Conexão.
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0: Na alternativa 3 e 2, boa tarde pra você. Mais uma edição do Informativo chegando com Kinderly Brandão, direto da redação. Ei, Kinderly.
3: Ei, Wellison, estamos de volta com mais informações. Um homem de 60 anos foi preso na madrugada desta quarta-feira, dia 14, suspeito de transportar maconha de Ipatinga para vender em João Malevade. A polícia militar prendeu o idoso na rodoviária de Ipatinga, na avenida João Valentim Pascoal, no centro. A ocorrência teve início quando o Centro de Operações da Polícia Militar recebeu uma denúncia anônima informando que um homem levaria drogas de Ipatinga para comercializar em Malevade. As equipes foram até o local e encontraram o suspeito com características iguais às descritas na denúncia, carregando uma sacola verde. Na abordagem, os policiais apreenderam 3 volumes de maconha, sendo uma barra grande e 2 porções menores. Também foi apreendido um celular. O homem disse aos policiais que comprou a droga por R$2.000 e que pretendia vender em Molevade. Ele recebeu voz de prisão e foi encaminhado, junto com o material apreendido, à Delegacia de Polícia Civil. Eu volto em breve com mais informações. Direto da redação, Kinderly Brandão.
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1: Ah, mas toca mesmo, viu? Só música top na sua tarde de quarta-feira. Simbora por aqui, ó. Chegando a última hora do Conexão Alternativa. Nessa quarta-feira, 14 de outubro, daqui a pouquinho. Tem momento zap zap às 3:30, tá bom? 3856244 à sua disposição. Enquanto isso, tem música boa pra gente curtir, né? Claro, claro que tem, né? Tem Julia B com Antes Que Você Se Vá.

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esse cara é o Ferrugem. Apagar só no sapato, fechando aí mais uma sequência aqui, ó, do Conexão Alternativa. A gente conferiu também João Gustavo e Murilo com Grelo. Postinho de gasolina. E ainda Danilo e Davi, não mexe nas minhas gavetas, né? É, recado dos caras aí. Depois do intervalo tem muito mais. Aliás, depois do intervalo tem momento zap zap, né? Tô tá esquecendo aqui. 3:28.

0: intervalo bem rápido por aqui, depois a gente confere o momento Zap Zap e segue liberado. 38516244, você que não participou ainda, dá tempo de participar, dá tempo de você pedir seu som, mandar o seu recado pra quem você quiser, tá bom? A gente se fala daqui a pouquinho.
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0: Ah, vamos nessa aí, né? Vamos nessa aí com mais uma edição do Momento Zap Zap pra você aqui na sua tarde de quarta-feira, meu irmão. Bora pra cima da semana. Tá acabando a semana, tá? É meiota de semana já. Passou depressa, rapaz, né? Ó, tudo igual aqui, ó. 3h33, né? 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Simbora por aqui, tá no ar aí, ó. Momento Zap Zap. Bom, porque vamos lá pro Zap então, vamos ver quem fecha comigo nessa tarde top de quarta-feira.
1: Mas você é a. Você tá certo nisso? Vai, fala comigo. Ele já pediu. Aí ele já pediu de novo. Ele já pediu latino, é isso? Ai, meu Deus do céu, vai falando.
2: Rádio Alternativa.
0: Fala, meu irmão.
2: O Elson Fabrício, Douglas Carla Vajato, São Gonçalo. Um abraço pra Canove Motos.
0: Boa.
2: Yamaha, estilo country. Comitivo aguenta nós. Fefe Juninho, São Gonçalo aqui.
0: Uhum.
2: Fernando de Teta na BR.
0: Como é que é o nome do cara aí?
2: Grupo BQM.
0: Como é que é o nome do cara aí? Pera aí, volta.
2: Fefe Juninho, São Gonçalo aqui.
0: Depois.
2: Fernando de Teta na BR. Grupo BQM. Passa pra nós o Wallace Fabrício. Latino Amor Tóxico. Um forte abraço.
0: Tá bom.
2: A chuva, o Wallace Fabrício.
0: Tá chovendo aí, é? Ai, meu Deus do céu. Corta uma coisa. Tem que rir pra não chorar, né? Vamos lá, então. Vamos lá. Mais um áudio aqui pra gente. Vai, fala comigo aí. Manda um áudio aí. Vai, fala. Sapeca.
3: Boa tarde, quero. Do marido do Maguinho Piracicaba. Passa a música pra mim, pra sua família, eu dou um esquerdo, não, tá? Do marido do Maguinho Piracicaba, tá?
0: Tá bom, boa marido.
3: Tarde, Deus abençoe.
0: Amém, igualmente. Deixa que eu aviso o Juninho depois, tá? Vamos lá, boa tarde aqui do meu amigo Claudinho, lá em Rio Piracicaba. Ô, Claudinho, é cada figura, cara. Você ouviu o apelido do cara aí, velho? Não tem jeito não, cara. Altair lá em São Gonçalo também tá com a gente, né, Altair? Altair já mandou aqui uma figurinha, deixa eu ver quem mandou aqui, ó. Ela só de boa, curtindo o som da 91. Ah, hoje não pediu música, não? Por quê, Altair? O que foi? O que aconteceu que você não tá querendo ouvir música boa, não, Altair? Altair gosta de música boa, né? Vamos lá, quem mais tá comigo lá no bairro Luanda? Quem? É o Ian. Fala, Ian. Tá tudo bem, né? Aplausos pro Ian. Aí sim. Bom, ela não apareceu, não, mas eu sei que tá sempre ligada. Deixa eu esquecer dela também. Ah, complica, né? Eu não posso esquecer dela. Amiga é amiga, né? Amiga é amiga. Vanilda! Aplausos pra Vanilda. Ela também tá sumida, né? A Adélia lá na Serra do Egito. Ela aparece por aqui, né, Adélia? Forte abraço pra você e pra moçada aí da Serra do Egito. Bora de latino? Bora. Latino já virou um hino do cidadão aí, né? Latino amor tóxico. É a nova do latino, tá? Só vai curtir aqui, viu? Principalmente no momento do WhatsApp, né? Vai que cola, é. Ô, moçada, obrigado pelo som ligado aí. Você que participou com a gente, mandou ver aqui na programação através do 3851-6244. Seguindo aqui, ó. Eu volto depois do intervalo com o último bloco.

0: Ô, gente, tem jeito não, né? Olha o áudio que a gente recebe aqui, ó. Ouve aí.
1: Kielka, não passa pela minha mente, não passa pela minha mente. Ah. Acordar 3 horas da madrugada pra ir trabalhar, cara. Acordar 3 horas da madrugada pra ir se lascar na vida.
2: Você nasceu homem.
1: Eu nasci homem, mas não nasci pra trabalhar, pai. Uma coisa não tem a ver com a outra.
2: Ô, Pedro, você nasceu homem, você tem que trabalhar desde cedo que homem tem que trabalhar.
1: Quem te falou isso aí?
2: Pagar suas contas, é você ou sua mulher que vai pagar as contas?
1: Nós vai ter que trabalhar junto, mas não acordar 3 horas da madrugada, cara. Aquela lama lá, pai, vai estar batendo na minha coxa. Aquilo ali vai estar parecendo um lago, pai, cheio de jacaré.
2: De reclamar, cara. Você começa a reclamar e dá tudo errado.
1: Aqueles pedreiros não vai lá hoje não, pai. Misericórdia, cara. O dia que o senhor tirou daí... Eu tô cansado já disso, cara. Eu tô cansado. Fiquei até com dor do galo porque ele não me acordou hoje. O bichinho tava lá com frio. Tive que dar uma coberta pra ele lá dormir. Um frio desse eu quero mandar eu ir trabalhar, pai.
0: 3 da manhã é complicado, hein? Coitado do Alex, né? Chega aqui cedinho, né? É, mas não é 3 da manhã, né? É, ou não? Bom, vou tirar essa dúvida com ele aí. Bom, simbora então, o último pedido aqui. E também o último recado, né? Manda um alô aí pro Marcelo da Rua 2 e pro Caião da Reciclagem, pro Russo do Promorá, DRI do Correio. Valeu, meu irmão! Obrigado pelo carinho aí, pelo sono ligado, viu, moçada? Lá com mais um áudio aqui, ó. O último, vai, fala comigo. Boa tarde, Sapeca.
3: Boa tarde. Aqui é Vera Cabeleireira.
0: Fala, Vera.
3: Do Rio Prescaba. Tô querendo ouvir a música de Maria Mendonça, Sofrência.
0: Acho que são todas Sofrência, né? Vou rolar pra você o meu cupido de gari, pode ser? Já tá rolando aí. Ó, depois do intervalo tem mais conexão.

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6: 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Ah!

acabou, infelizmente acabou mais uma edição do Conexão. Acabou, né? Amanhã tem mais. Amanhã, véspera do Dia da Alegria Sem Motivo, tem mais uma edição bem legal, dando aquele gás maneiro na sua tarde de quinta-feira. Bom, obrigado você que participou, você que me fez companhia até agora. Quem assume o maquinaço é o Alex Ribeiro, trazendo pra você aí a edição de quarta-feira do Top Sertanejo. Aqui a gente conferiu o Felipe Araújo com Paracetamol e ainda os Garotinhos com Caetano Veloso. Nossa resenha. Turma, de coração, obrigado aí. A gente se fala amanhã.

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1: Voltamos com mais notícias. Um homem de 23 anos foi preso pela Polícia Militar ontem à tarde na rua João Rola, no bairro Cruzeiro, em São Domingos do Prata. A polícia cumpriu mandados de busca e apreensão e de prisão preventiva na residência do homem. O indivíduo preso é suspeito de envolvimento em uma tentativa de homicídio que ocorreu no dia 28 de abril, próximo a um bar no bairro Cruzeiro. Ao perceber a presença da equipe policial e que o imóvel estava cercado, o homem tentou fugir, mas foi rapidamente contido e abordado pelos policiais. Durante buscas realizadas na residência, na presença de testemunhas, os policiais localizaram e apreenderam uma bucha de maconha e um iPhone. Diante dos fatos, o homem foi conduzido à delegacia de polícia civil juntamente com os materiais apreendidos. O homem é investigado por envolvimento em uma tentativa de homicídio em que 3 vítimas ficaram feridas após serem baleadas na rua São Domingos. Os mandados judiciais cumpridos foram expedidos pela Vara Única da Comarca de São Domingos do Prata. Eu volto às 5 horas com mais notícias. Direto da redação, Kinderly Brandão.

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0: Batira, não pode entrar no bar, Batira.
1: Ô, Zé, eu tenho um código pra entrar, quer ver? Eu vou bater na porta aqui, ó.
2: Qual é o código?
1: Batata frita com giló e torresmo cabeludo.
0: Pode entrar, pode entrar.
1: Chega aí, Zezinho.
0: Tá cheio de gente, Batira, vambora.
1: Ô, Zezinho, só vou tomar uma aqui no balcão mesmo e a gente vai embora.
0: Nossa, Batira.
1: Ô, meu garçom, uai.
0: Nossa.
1: Essa mulher, rapaz, peladona, Tom. Garçom.
3: Pois não, senhora.
1: Me vê um gin e uma tônica, por favor.
0: Ô, Zezinho, olha. Mulher pelada de tudo.
1: Ei, que vocês estão olhando aqui?
0: Ô, dona, desculpa, dona. Eu não sou de ficar reparando, não, mas...
1: Ah.
0: Eu tô meio curioso aqui.
1: Curioso com o quê?
0: Então, de onde você vai arrancar dinheiro pra pagar a conta?
1: Ah, curioso, assim, ó. Caraca, Bartira, você viu isso?
0: Caraca, Zezinho!

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2: Pá! 4:06, estamos chegando, quarta-feira, 14 de outubro de 2026. A partir de agora, você é o nosso convidado até as 20h. Tá em casa, tá no trânsito, tá no trabalho, turma do aplicativo, após o campeão de audiência, meu amigo Wesley. 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Então prepara o coração que a partir de agora, até as 20h, nós estamos juntos preparando as emoções para você que, onde quer que você esteja, vivendo grandes alegrias. E você já pode pedir a sua música, encomendar. 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É aqui, 91.1. 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Será uma honra te receber, hein?
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0: Bom demais, 4:11. Boa tarde, quem fala? Boa tarde, quem fala conosco? Olá, boa tarde, 38516244.
1: Boa tarde, Alex Ribeiro. Aqui é Maria do Carmo, da Fazenda Vale Verde. Se for possível, passa uma pra mim aí, uma música aí, pra mim com Rick Renne, Nossa Senhora da Aparecida. Eu ofereço pra todos meus familiares, Ferreiras e Gonçalves, todas minhas vizinhanças, todos aqueles que tá na sintonia. Bom dia.
0: Nós agradecemos, um abraço pra você, uma excelente tarde. Não localizou a música, mas toca do Rick Renner, a pedida dela aí. 4:12, 91.1. 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

0: 4:16 ao som do Rick Renner. Grande saudade, música bonita, hein? Amigo. 4:16, 91.1 e obrigado pela audiência. Boa tarde.
1: Boa tarde, Ana Ribeiro. Aqui é o Latão Gostoso da Mira. Agora, toma pra nós um. Meu Magalhães pra nós, hein? Ô, velho, Magalhães do Beto, aqui Latão Gostoso de Gabira. Manda pra nós, hein? Faz o favor. Pede pra toda a galera, todas as mulheradas, todas as mulheres bonitas aí. Todas as mulheres bonitas. Valeu, aí.
0: Alô, Itabira, um abraço pra tu, sai cachorro. Canta meu amigo Léo Magalhães, 4:17. Você fala comigo, como é que tá? 381-262, tá na região, cidade vizinha, turma do aplicativo.

0: 10h20, Léo Magalhães. Eu vou no break e volto já. Daqui a pouquinho tem música do Jorge Mateus. Tem participação dos amigos de toda a região do Médio Piracicaba ligado aqui.
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0: horas e 27 minutos, meus amigos Jorge e Mateus. É regador de amor. 91.1, boa tarde, quem fala? Opa! Boa tarde, quem fala?
1: Boa tarde, Alex Ribeiro. Aqui quem fala é Vera Quebileireira.
0: Tudo bem, Vera?
1: Aqui do bairro Costa Miguel, Rio Prescaba. Quero oferecer uma música pro meu maridão, Paulo Leite, aqui da oficina do Córrego São Miguel, com Eduardo Costa. Pode ser qualquer uma música.
0: Obrigado, nós agradecemos a você, a todo o pessoal aí de Rio Piracicaba. Abraço pra essa turma boa. Vamos trazer uma música bonita do Eduardo Costa em homenagem, então, aí. Casal ligado conosco agora às 4h27. Canta pra gente, Eduardo Costa.

0: 4h33, Eduardo Costa cantou pra gente. Vamos pra mais participações, ouvinte falar comigo. Olá, boa tarde.
1: Alex Ribeiro, aqui é Douglas Carla Vajé, Douglas São Gonçalo.
0: Tudo bem, a Douglas?
1: Ô, Alex, passa pra nós, Vitrilhão, Borboletas. O Vitrilhão é nascido na cidade de Ponte Nova.

0: cidade de Anderson Pena, criada em Abricampo.
1: Alô, povo do Brasil!
0: Nascida em Ponte Nova, da cidade de Anderson Pena, do locutor Anderson Pena, e criado em Abricampo. Um forte abraço!
2: Alô, Dogão!
0: Alex Ribeiro, Vitor Irmão, Borboletas.
2: Nós agradecemos, uma excelente tarde pra você, menina moradora de São Gonçalo e Abaixo. Isso é perigoso, né, Anderson? Isso é perigoso, hein? Avenida Paulista, lá em Belo Horizonte, anda só com segurança. Você pega segurança. Brindado, homem. Homem perigoso. Namorador, namorador.
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0: 4:37, Vitor e Léo, uma excelente tarde pra você, ligado conosco, 91.1.
1: Sempre voltam e o seu
0: jardim. Boa tarde, quem fala?
2: Fala, Alex, boa tarde, Luciana, aqui da Fazenda das Peneiras.
0: Tudo bem?
2: Manda uma música de Rick Renner pra mim aí, fazendo favor, pra minha família, se possível, filha. Quero mandar pros meus filhos, Igor e Heitor. Pro meu maridão, Wilson, e pra toda a minha família.
0: Obrigado, uma excelente tarde pra vocês aí. Obrigado pela companhia, pela audiência.

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4: Olá, boa tarde para você de João Molevar, de toda a região do Médio Piracicaba. Quarta-feira, 14 de outubro de 2026. Chegamos a 288 dias do ano, restam 78 dias. A lua está na fase crescente, estamos na primavera. Para você que nos acompanha pelas estradas, boa viagem, está em casa, no trabalho. Hoje é Dia Nacional da Pecuária. Então, parabenizar a todos os pecuaristas do Brasil. Parabéns. Hoje é dia de São João Ogiver. Tá chegando as informações com a jornalista Kimberly Brandão. Boa tarde, Kimberly, tudo bem?
5: Oi, Alex Ribeiro, boa tarde. A reunião na Câmara Municipal de João Molevade, que ocorreria hoje, não aconteceu devido aos vereadores que faltaram à sessão. Apenas Maria do Sagrado, Lelis Pontes, Sassá Misericórdia, Bruno Cabeção, Fernando Linhares, Tiago Titó e Simvalda Lusitana estiveram presentes no plenário para a reunião. Com isso, após a primeira chamada, o presidente da Câmara, Fernando Linhares, concedeu 15 minutos de prazo para que o quórum fosse atingido para realizar a sessão. Após esse prazo, como os demais vereadores não compareceram, a reunião foi encerrada. O quórum regimental mínimo para a abertura de uma reunião na Câmara de Molevade é a maioria absoluta dos seus membros. Como o legislativo da cidade é composto atualmente por 15 vereadores, são necessários pelo menos 8 vereadores presentes no plenário para que os trabalhos e votações possam ser iniciados. Apenas 7 estiveram presentes. Quanto às justificativas de ausência, o vereador Belmar Diniz comunicou que está em viagem internacional. Ele propôs participar online da reunião. O vereador Carlinhos Bicalho também justificou sua ausência e disse que participaria de forma remota. Alisson Enfermeiro, Sidney Bernabé e Vanderlei Miranda justificaram suas ausências devido a compromissos assumidos anteriormente. Zusa do Socorro justificou dizendo que foi em razão de compromissos

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0: 5:11, Marcos e Melude cantando pra gente na tarde. Fala comigo, boa tarde.
1: Boa tarde, Alex. Orlando aqui do Luanda. Alex, manda uma boa pra nós aí. É, do Mirosmar, né? Zezé de Camargo, com Júlio Iglesias, amigo. E fala com o Berranteiro que eu vou convidar ele pro churrasco. Vou apresentar ele, minha irmã.
0: Uai.
1: Não vai precisar fazer menino, 6 menininhos garantidos pra ele. De boa. E aí dele dá tapa, viu? Maria da Penha tá de oi nele, viu? Regala o oi, Berranteiro.
0: Simbora.
1: Manda boa aí mesmo de Zezé de Camargo e Luciano com Júlio Iglesias. Nossa, tem uma cara quando escuta essa música nas rádios, viu, Alex? Alex, eu fiquei sabendo que ele não faz menino mesmo. Melhor pegar pronto, né? Vovô dela, e boa. A criança dos outros, Berranteiro.
0: Simbora, 5:12. Prepara a moda aí, Berranteiro. E mandou uma foto do churrasco aí, né?

0: 5:14. Fernando de Sorocaba, manda pra gente. 5:14. Olá, boa tarde, quem fala?
1: Oi, Alex Beira, boa tarde. Aqui é a Fábio do Catapeito, esse bagulho. Cruz é muito aberto, Adriano. Separação, manda alô pro céu, Catapeito, região aí.
0: Falou, meu amigo. Agora canta Zezé de Camargo, Júlio Igreja. Amigos, 5:15.

0: 5h19, Zezé de Camargo e Luciano. Tá pra gente. Obrigado pela companhia, pela audiência. 5h19.
1: Boa tarde, Alex Ribeiro, aí com Top Sertanejo. Aqui é o Geraldo Locutor da cidade de Itabira. Passa pra mim aí, Chitonjinho, Chororó, Sinônimo. Ofereço aí meu amigo Vaquinho, Vandinho, Alexander Sérgio, Tato Escolado, Amassoras Areia, Renato Viro, Canjica, da Boense, J. Alisson do Mundo Prata, Geraldinho, Cine Neguinho, Cubo do Viário, meu amigo Xander, o Alisson. Meu amigo aí também é família Ferreira e Messia, ligadinho também na Alternativa. Valeu, obrigado, Alex Ribeiro, Top Sertanejo.
0: Acho que agradecemos. Agora canta Adalberto e Adriano. Depois eu vou no break e volto com a sua música do Chitão Chororó. Combinado? Um abraço, falou Itabira e toda a região aí.
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0: horas e 32 minutos. Um abraço para o amigo gentil do Molevar de Cereais. Da turma ligado. Tá no trânsito, acidente ali na região de Caeté. Jesus, pelo amor de Deus. Entristecer a gente, as condições nossa, infelizmente, é da 381-262. Triste, né? Triste, né? 5 horas e 32 minutos. Você que estiver no trecho dessa região, puder atualizar mais informações para nós aí, por gentileza. 5h32, olá, boa tarde.
1: Boa tarde, o Alex Ribeiro. Tudo bem com você?
0: Tudo bem.
1: Efigênia de Porto Firme.
0: Tudo bem, Efigênia?
1: Hoje o meu abraço vai para você, sua família, Anderson Pena, Márcia Amaral e todos os ouvintes. Fique com Deus.
0: Muito obrigado. Alô, pessoal de Porto Firme, ligado conosco. Excelente tarde. Vindo a João Molevade, passa para tomar um café.

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5h37, excelente tarde para todos os amigos. Sucesso, né? 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
2: 5h48, 12 minutos para 6. Daqui a pouquinho tem a benção do Padre Ricardo. Canta pra gente, Paula Fernandes. 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
2: 6:02.
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2: Agradecemos a Papai do Céu por mais uma noite, por mais um momento da vida. Obrigado, Pai, por tudo. Perdão pelas falhas. Que Deus abençoe a você, seus planos, seu lar, todo o seu tempo que Deus tem te emprestado. Que a gente busque todos os dias renovar a nossa fé. Dizer muito obrigado. Que a gente fale com Deus todos os dias. Que a gente tenha sempre a sabedoria e humildade de lembrarmos que sem o Pai que nos guia, essa jornada da vida não teria o mesmo sentido. Então, obrigado. Obrigado. Está chegando o momento da gente receber a benção do Padre Ricardo. Benção, Padre.
4: O pecado não consegue esconder a marca de Jesus. Existe em você.
5: Deus abençoe, Alex. Que a graça e a presença de Deus sempre te alcance, te proteja. Deus abençoe você e todos os ouvintes do seu programa. Um abraço.
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0: saúde e paz. Deus abençoe. Que o Senhor abra os nossos olhos para que possamos ver e perceber toda a verdade dele diante de cada um de nós. A palavra de hoje nos ensina: naquele tempo, o tetrarca Herodes ouviu falar de tudo o que estava acontecendo e ficou perplexo, porque alguns diziam que João Batista tinha ressuscitado dos mortos, outros diziam que Elias tinha aparecido, outros ainda que um dos antigos profetas tinha ressuscitado. Então Herodes disse: eu mandei degolar João. Quem é esse homem sobre quem ouço falar essas coisas? E procurava ver Jesus. Herodes procurava ver Jesus. O evangelho de hoje nos fala de que Herodes queria de todo modo ver Jesus, mas queria por curiosidade, de tanto ouvir falar do que ele estava fazendo. Curou alguns, ressuscitou outros, fez milagres. Os testemunhos que chegavam a Herodes despertavam nele uma curiosidade em querer ver Jesus. Mas de nada adianta querer ver por curiosidade, de nada adianta se colocar diante dele por aquilo que ele faz. Preciso me aproximar do Senhor por aquilo que ele é: Deus. Jesus não é para ser visto, é para ser vivido. Não podemos ir a ele somente por aquilo que ele pode fazer, e sim por aquilo que ele é: Deus. Ele nos ajuda sim em nossas necessidades. Ele mesmo vai nos dizer: vinde a mim todos vós que estáis cansados sobre o peso do vosso fardo, e eu vos aliviarei. Mas a intervenção de Deus em minha vida precisa de uma resposta, uma adesão àquilo que ele ensina. Porque crê, até os demônios creem, mas não obedece. Não vivem aquilo que a verdade ensina. Mais do que conhecer, eu preciso viver. Mais do que ver, eu preciso experimentar. Triste a graça que passa diante dos nossos olhos. Herodes teve oportunidade de ver Jesus, mas não conseguiu enxergar quem ele era. Jesus esteve diante dele, mas ele não esteve, na verdade, diante de Jesus. Eu preciso aproximar do Senhor sem interesses, sem estabelecer com ele um relacionamento de troca, mas abandonar em suas mãos, colocar nele a confiança, colocar nele a condução da própria vida, aprender a deixar as próprias vontades para conformar com seus ensinamentos o que fazemos e queremos. Ver Jesus é mais do que enxergar com os olhos, mas viver a verdade que ele propõe, que ele ensina, que ele pede, que ele mostra. Herodes via, mas era cego, pois a cegueira verdadeira não é a física, é espiritual. Está diante da verdade e não conseguir contemplar a verdade. Que o Senhor retire toda a venda espiritual que nos impede de enxergá-lo. Que o Senhor nos faça compreender e alcançar sua verdade. Que ele abra os nossos olhos para os seus ensinamentos e nos ensine a contemplar nele mais do que aquilo que ele faz, aquilo que ele é: Deus. Verdadeiramente esse é o Filho de Deus. Vai nos ensinar o centurião, que mesmo vendo morto no silêncio pregado na cruz, enxergou aquilo que ele é mais do que aquilo que ele faz. No momento da cruz, do silêncio, todos foram embora. Somente ficou alguns, aqueles que enxergavam o que ele era e não o que ele fazia. Por isso foram fiéis até o fim. Enxergaram com os olhos da fé. Que o Senhor abra os nossos olhos para que também possamos proclamar diante de qualquer situação: ele verdadeiramente é o Filho de Deus. Para isso, precisamos pedir: Senhor, que eu veja. Que o Senhor abra os nossos olhos, os nossos entendimentos, o nosso coração, para buscá-lo não por aquilo que ele faz, mas por aquilo que ele é: Deus e Senhor de nossas vidas. Que desça sobre você a visão espiritual, a bênção, a proteção de Deus Todo-Poderoso, Pai, Filho, Espírito Santo. Amém. Saúde e paz. Deus te abençoe.
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0: horas e 29 minutos, Jorge Mateus, então valeu. Crítica Mago, curtimos aí, sucesso, já preparando pro momento do namoro, daqui a pouquinho tem um quadro Não Dá Mais para Ficar Sozinho. 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volto já trazendo o momento do namoro.
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0: Deixa demais o chapeludo. 6h38 chegando, o momento do namoro. Não dá mais pra ficar sozinho. Fala comigo, tá em casa, tá no trânsito, tá no trabalho, turma do aplicativo. Obrigado. Turma diferenciada, ligado aqui.
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6 horas e 39 minutos, uma excelente noite de quarta-feira. Para você que tá aí iniciando a noite conosco, né? Hoje, 14 de outubro de 2026, como é que tá o coração? Como é que tá o tempo para sua vida, para felicidade? Como é que está? Tá tendo companhia de alguém especial? O companheirismo do dia a dia, do aprendizado contínuo. A vida é algo maravilhoso. E a partir do momento que nós temos a chance de compartilhar com pessoas maravilhosas, o tempo se torna muito mais valioso. Ao lado dos grandes amigos, ao lado de pessoas que marcam os momentos, que ajudam a gente a escrever a nossa história. No livro do tempo, todos os dias nós temos a chance de fazer um momento acontecer. E o tempo tem passado tão depressa. Na correria do mundo moderno, o relógio não para, a gente acumula tantas funções, a gente divide o nosso tempo com tantas coisas e às vezes a gente esquece de roubar um tempo para nós mesmos. De que maneira? O tempo para o nosso silêncio, para o nosso descanso, para a nossa felicidade, para fazer aquilo que você gosta, que te faz feliz de verdade. Quantas vezes a gente tem a chance de ter a companhia de alguém especial ao nosso lado, não como eu digo de namorado ou namorada, mas alguém especial que nos traz sustentabilidade para conduzir o caminho da vida. Uma companhia agradável, uma prosa boa, um conselho. Pessoas que são luz na nossa estrada. Pessoas que vieram determinada a nos ajudar a caminhar. Arrancar o nosso sorriso. A espalhar felicidade. E eu torço por você. Para que você esteja bem, feliz, tem que estar em busca de um grande amor, que não desista. Acredite em você, acredite no seu potencial, da sua forma. E que as pessoas às vezes se enganam, né? Dizer assim, ah, mas eu não tenho chance disso, não tenho daquilo. Todo momento a vida nos dá uma possibilidade, nos dá uma chance. E que você não abra mão dessa chance. A vida é um presente que deve ser desfrutado a cada momento. E que a gente deve conquistar o nosso tempo intensamente, com felicidade. E esses momentos tá na nossa frente, para mim, para você, para todos nós. Às vezes a gente espera achar que nós vamos ter a perfeição em algo para que tudo possa dar certo. E aí, meu amigo, a gente tá errado. Porque as coisas estão aí para que a gente possa conduzi-la, às vezes de uma maneira que tem que ser. Às vezes alguém negou um sorriso para você de manhã, mas agora à tarde e à noite ele pode te dar um abraço. Às vezes alguém não olhou para você, mas às vezes depois pode abrir uma janela do mundo para você enxergar o tempo. Todos os dias o amor de alguém sustenta a sua felicidade. Me ensina a me encorajar. A todo momento eu sinto carinho da presença de alguém. Cuidando e tendo a certeza de que tem alguém ao meu lado, um amor para uma vida inteira. Como agradecer a Deus por esse presente? Dizer obrigado. Meu agradecimento e o meu coração entrego completamente a pessoas especiais. É só pensar em você, tudo muda. A vida tem cor, as tristezas desaparecem, só há espaço para alegria, a esperança e o amor. Seu sorriso é um raio de sol, sua presença é uma verdadeira luz de presente. Te amo mais do que as palavras conseguem dizer. Palavras são dispositivos que
que disparam sentimentos. Mas viver intensamente o momento é muito mais importante. Algumas pessoas passam, às vezes, a vida toda esperando por um amor. E a vida, às vezes, te dá uma oportunidade de viver um grande amor. E às vezes você também não enxerga. E esse presente pode ser contemplado e levado para uma eternidade. Porque apenas uma vida é muito pouco para desfrutar da companhia das pessoas especiais. Dizem que o verdadeiro amor transforma. Como então duvidar que você transformou um grande momento? Você transformou e continua transformando tudo aqui por dentro. Me deu a alegria de viver, traz o prazer de amar. Espero conseguir te doar de volta pelo menos uma gota do oceano de felicidade que você me trouxe desde o dia que chegou na minha vida.

que a gente se declare todos os dias para as pessoas especiais. Porque um dia, na curva da vida, a gente vai sentir só saudade. Só um vulto de lembrança. Porque nessa chamada vida, nós estamos aqui de passagem. Então não se perca pelo orgulho, pela vaidade, pelo ódio.

0: intensamente essa oportunidade que Deus disponibiliza pra gente da vida.
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3: O programa que você vai ouvir agora é um fenômeno de audiência em Minas Gerais. Artistas, cantores, atores globais e jogadores famosos já fizeram com ele o tratamento espiritual que os levou a uma carreira de sucesso. A Rede de Missões Católica traz para você a maior autoridade espiritual de exorcismo no Brasil. Padre Adriano Lopes.

que a Santíssima Trindade Augusta e a intercessão de Nossa Senhora hoje do Rosário te abençoe, te proteja dos perigos espirituais e materiais. Que a intercessão de Nossa Senhora do Rosário traga bênçãos para o seu lar, paz interior a todo aquele que não perdeu a fé e não perdeu a esperança. Senhoras e senhores, aqui quem vos fala neste momento é o padre Adriano Lopes, exorcista. Dentro de alguns minutos, você vai rezar comigo uma Ave Maria. Dentro de alguns minutos, eu vou fazer também uma prece de força espiritual aqui pelo rádio. Quero convidar a senhora e o senhor a colocar aqui junto fotografias da família, peças de roupas e também o copo com água. Eu oriento que dê preferência água filtrada e um copo transparente. Dentro de alguns instantes, a energia do bem, as forças de luz vão chegar até você. Através dessa prece, que aonde ela tem chegado, coisas boas têm acontecido. Hoje, quarta-feira, a paróquia movimentadíssima. Tivemos a Santa Missa por cura e libertação às 9 horas da manhã. Muitas pessoas contando testemunhos de cura, de libertação, de transformação na família. Tivemos a missa agora das 3 horas da tarde, agorinha há pouco. Muitas bênçãos, muitos testemunhos. E falta pouco para a missa das 7 horas da noite acontecer. Você que está me ouvindo agora e está sofrendo, você sabe o tanto que dói em você. Você sabe o tamanho do seu sofrimento.

0: movimento. Sobe para cá. Bairro Petrópolis, Rua Equador, número 125, aqui em João Molevade. Vem começar um tratamento espiritual que vai dar a você a solução do problema que você tem enfrentado na sua vida. Hoje nós vamos ouvir, com autorização da família, com autorização dela, o depoimento da nossa irmã Maria Joana. É impactante a história de vida do antes e do depois. A graça pela fé, a cura espiritual, abundância, a mudança de vida é para todos, para todas as idades. Há esperança, há solução, por mais que você esteja desacreditado de tantas coisas, não perca a sua esperança. Não permita que o lado de lá ou o lado de cá ou frente e verso interfira na sua positividade. Não permita que o sofrimento, que o mal que veio sobre a sua vida, faça você mudar a sua concepção de positividade. Eu falei ontem aqui pelo programa de rádio e vou repetir agora para você. O mal, por pior que seja, nunca vai vencer o bem. E é na força do bem que eu tenho rezado as orações de cura e libertação nas missas carismáticas. E muitas pessoas têm sido abençoadas. Acompanhe comigo o depoimento da Maria Joana, e assim como a vida dela foi mudada, transformada, a sua também vai ser. Ela eu consegui ajudar porque veio ao meu encontro. A família trouxe, não mediu esforços. E o resultado é este que você vai ouvir agora, depois de um tratamento espiritual. Acompanhe comigo. Como que a senhora chama?
1: Maria Joana da Silva.
0: A senhora mora onde?
1: No Crespo, aqui no
0: Crespo. Crespo é o bairro?
1: É.
0: Conta para as pessoas que estão te ouvindo, o nosso tempo é curto, tem que ser breve.
1: Tá.
0: Aquilo que a senhora acabou de me contar aqui, como que a senhora estava antes de pisar os pés aqui no santuário e iniciar a trezena? Fala aqui.
1: Ó, gente, eu não comia, eu não bebia, a minha vida era só chorar. Eu não dormia, passava a noite acordada, a minha família dormindo, dias até roncando, dormindo. Eu cansava de ficar deitada, eu tinha que sentar. E lá vou acabando. Aí minha tia fala: para de chorar, mãe, para de chorar, vai comer.
0: Só não conseguia alimentar, não conseguia dormir?
1: Nada.
0: Pai. Então só tava ruim mesmo a sua
1: aí,
0: vida, hein?
1: A minha tia pegava, ficava nervosa comigo.
0: Porque não entendia, né? É normal.
1: Para mim comer. Eu pegava o prato.
0: Ela ficava preocupada com a senhora?
1: É. Eu pegava o prato, tirava duas colheres de comida e largava. Não descia, não, padre. E aquela cabeça ruim, aquelas coisas ruins dentro da minha cabeça, aquele peso no corpo. E aquela vontade de sair. Não vê conversa, não vê televisão.
0: Então só estava sendo atacado espiritualmente.
1: Nada, não queria ver televisão, não queria ver meus netos, não conversa com meus netos.
0: A vida só tinha perdido sentido.
1: Eu estava no fundo do poço, padre.
0: Que é isso, filho?
1: Tá aqui os retratos dos meus netos que eu trouxe para mostrar ao senhor.
0: Agora, por causa do nosso tempo aqui, que é curtinho. Agora, como é que tá a sua vida?
1: Padre, aí minha filha foi falar.
0: Não, não demora não. Agora, tá. Como é que tá?
1: Tá bem, porque no dia que eu vi o senhor no telefone, que a minha filha me deu o telefone, falou assim: ó, o padre que eu vou na igreja. Eu vi o senhor dando aquele sorriso mais lindo, padre. E falando assim: gente, ri que é bom pra saúde.
0: Agora, padre, eu quero saber se a senhora tá boa, que as coisas ruins saiu?
1: Saiu? Agora eu como, eu bebo, eu ando.
0: Bebe o quê? Bebe água, né?
1: Água, pai.
0: Ah, bem, vou explicar aqui.
1: O café.
0: Toma manhã, um cafezinho.
1: Merendo.
0: Então sua vida mudou depois que a senhora veio pro santuário.
1: Padre, do dia que eu vim.

0: quero falar, aí escutei lá no quarto.
1: Hoje a senhora tá feliz? Ó, o horário, ó. A senhora tá feliz?
0: Demais, padre. Nossa senhora.
1: Quem tá escutando que nunca veio aqui, tá sofrendo. O que você fala pra quem não veio aqui ainda?
0: Uai, tem que buscar a Deus.
1: Porque se demorar, piora, né?
0: Piora. Agora também tem que buscar com fé.
1: Agora vamos rezar uma Ave Maria aqui, que eu já tava encerrando o horário do rádio. Eu começo, a senhora termina, tá?
0: Tá.
1: Em nome do Pai, do Filho e do Espírito Santo, juntos, façamos uma Ave Maria à Nossa Senhora.
0: Tá.

0: Ave Maria, cheia de graça.
1: Senhora convosco, bendita sois vós entre as mulheres. Bendito é o fruto do vosso ventre, Jesus.
0: Santa Maria, Mãe de Deus,
1: rogai por nós, pecadores, agora e na hora de

0: Existem pontos no corpo humano que, se pelo menos um deles estiver aberto, toda a vida espiritual fica vulnerável à ação do mal. Causam doenças, destroem casamentos e deixam famílias arruinadas. Essas forças ocultas atuam em 7 pontos principais. Primeiro ponto, a cabeça. Segundo ponto, as costas. Terceiro ponto, o peito. Quarto e quinto pontos, as mãos. Sexto e sétimo pontos, os pés. Se você percebe a presença negativa rodeando para te destruir, venha fazer o fechamento de corpo com a unção dos 7 pontos. Uma vez que seu corpo é fechado, não há maldição que consiga te tocar.
1: 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Quarta-feira, na Paróquia Carismática Sagrada Família, Rua Equador, 125, bairro Petrópolis, João Molevade.

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1: Eu tenho escutado as pessoas de perto, eu tenho realizado consultas espirituais nos dons do Espírito Santo, nos dons carismáticos, pois eu sou um padre exorcista. E eu recebi desde criança os dons do Divino Espírito Santo. E eu consigo tanto sentir quanto ver o que está por trás do problema, do sofrimento de uma pessoa. E eu vou falar uma coisa para você, meu ouvinte. Ouvir o sofrimento das pessoas, você não tem noção. Você não tem noção do tanto de gente que está sofrendo. Você não tem noção da dor que pessoas carregam dentro do peito todos os dias. Você não tem noção da quantidade de pessoas que o sofrimento tem humilhado elas, tem envergonhado elas. Da noite para o dia, a felicidade de pessoas tem ido embora, a paz. Pessoas que tinham uma vida de paz, de tranquilidade, e de uma hora para outra viu o mal entrar, se alojar e causar uma destruição. Destruição emocional, espiritual, até física às vezes. Mas diante de uma tragédia, diante de um mal espiritual, diante de um problema com filho, com casamento, com o que for, você só tem uma opção: se levantar. Não usando as armas espirituais naturais, as armas humanas, mas usando o lado espiritual, a fé, que é o único recurso que você tem para sarar esse problema, para trazer a cura, a paz, a mudança que você precisa. Se você não lutar, nada vai acontecer. Eu me movo de grande compaixão pelos aflitos, mas eu me alegro em saber que aqueles que sofrem têm buscado ajuda espiritual aqui na paróquia. E é uma satisfação muito grande, porque você vê eles chegando de um jeito e retornando de outra forma. É muito gratificante ouvir o testemunho das pessoas, como você acabou de ouvir o depoimento da Maria Joana. Que gracinha, né? Não deu para colocar, para deixar falar muito, porque o horário é curto. Mas eu tenho certeza que você sentiu aí uma sinceridade. E se você fizer como ela, a sua vida ou a vida de quem você ama vai tomar um novo rumo. Preste atenção no que eu estou te dizendo. Quando o mal sai, a vida da pessoa caminha para frente. Só isso. Tem um mal na sua vida? Quando esse mal for exorcizado, a sua vida vai voltar ao normal. Eu vou me paramentar para a Santa Missa, mas eu quero antes fazer uma prece por você. Aonde você estiver, se você puder, feche os seus olhos. Eleve os seus pensamentos ao Pai das Luzes, ao Pai Eterno, à Nossa Senhora do Rosário. Eu quero, neste momento, rezar por você.
2: Poderoso Pai das Luzes, força de luz que me usa, Pai eterno, Pai amado, Pai querido, eu te apresento esta pessoa que me ouve agora em algum lugar e passa por um sofrimento, por um desespero, essa pessoa que se vê sem saída. Meu Deus, estende as tuas mãos ensanguentadas e ajuda essa pessoa. Tira essa pessoa do mau caminho. E que o Espírito de Luz, que é o Arcanjo São Miguel, venha agora passar a espada de luz e cortar todo o mal. Abençoe a água, o remédio, o chá, que assim seja. Graças a Deus.
1: Amém. Amém. Graças a Deus. Pode tomar da água, está espiritualizada. Eu encerro aqui o programa, retorno amanhã, aqui por essa mesma rádio, aqui por essa mesma emissora.

0: Levante sua cabeça. Maria passa na frente. Boa sorte para você.
1: Boa sorte.
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0: 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A partir de agora você fala conosco até as 8, né? Mas vamos trazer modão, vamos falar com os amigos aí antes, a turma boa. Opa, boa noite.
1: Está no ar o número 1 do Brasil, Alec Ribeiro. Aqui é o Cláudio Nascimento Barão Cocais. Quero mandar uma música aí para o Desso. O Desso. E quero mandar também para o meu amigo aí, Eliseu do Hospital. A música que eles querem ouvir, manda um Gine Gene aí para nós aí. Mais uma noite assim. Ela não fica sem mim, o coração tá no peito. Sai, cachorro! Ai, pai, pai!
0: Alô, patrão, a moda aí! Ô, Gilegé! Chora a emoção! Vamos lá, hã?
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0: A música sua é verdadeira. O senhor fica pegando o meu pé aí, fica, né?
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0: Ela vai vir ainda, senhor? Tô falando com você, pai.
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0: Daqui a pouquinho eu trago a moda pro homem. Toca ali. Daqui a pouquinho tem

0: Ei, Alex Ribeiro, boa noite. Aqui é Matildes em Alvinópolis, estando meio sumida, né, com alguns probleminhas aqui, mas estou por aqui, sempre ouvindo o Alex Ribeiro.
1: Obrigado, Matildes.
0: Então vou te mandar para minha cuiabana e oferecer pro Mico, pra Lia, pros filhos dela, lá no Jardim das Rosas, em Rio Piracicaba. Que Deus abençoe você aí. Bom trabalho, fica com Deus.
1: Obrigado, Deus abençoe você e a família também, não some não, some não.
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3: 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Boa noite, né? Boa noite, amigo. Tô por hoje. Pra mim, tá bom. Eu vi uma esse é pra você, todos os ouvintes da alternativa. Ela achou.
1: Alô, meu amigo, aqui é a moda do Paulo Paulinho? Prepara pro homem, prepara pro homem, vambora! Vamos que vamos, noite boa demais, quartou! Pra você que tá chegando em casa agora, você que tá trabalhando, muito obrigado aí pela audiência. O povo é bom demais, né? Eu chego aqui 5 horas da manhã, a turma tá firme conosco. 6 horas da manhã, o povo tá agarrado. 7 horas da manhã, depois chega meu amigo Anderson Pena, o povo tá junto. Chega no programa do Júnior Queiroz, a turma tá junto. Eu chego por aqui às 4, rapaz. Vou falar contigo, 7 horas ao vivo, é um pedacinho de chão bom e eu nem percebo a hora passar, não, senhor? É, mas o serviço do senhor também é leve, né? Tudo na vida dos outros é melhor do que a da gente também, né, meu Deus? Não. O vizinho do senhor também é leve, né? O senhor recebe aí na rádio pelo esforço? Não, é pela minha conta, não é da sua, não. O senhor ficou bravo. Não, tô bravo, não, mano. Perguntando se eu recebo aqui pro esforço. Você sabe que a gente não esforça quase nada? Vem aqui. Vem cá. Vem cá, não. É burro com a roça, faz favor. Não, vem cá mesmo. Eu, na minha época, não tinha essa liturgia de faz favor, não. Vem cá. Nós, licença também não tinha, não. Nós falamos, foge daí. Bento, não adianta você falar bonito com essa palavra de educação e falta o mínimo pro básico, às vezes, de amar o próximo. Então, vem cá mesmo, vem cá. Fala aqui um bocadinho. Não consigo falar, não. Você não tá falando comigo que eu falar 7 horas.

0: pouco, aí não tem esforço nenhum. Aí, Cássio, fala aqui um bocadinho. Aí eu não consigo falar 7 segundos. Eu fico pensando, o senhor não tem nada escrito, não, nem leu, não sei, senhor. Né? Alguma coisa escrita, né? Hã? Eles chamam nós pra festa, aí eles falam assim, aqui, o senhor trouxe um portfólio aí? Falei, que é isso, minha filha? É pra me falar aqui dentro ou lá fora? Não, eu tô com umas folhas aqui pro senhor, porque todo mundo que vem aqui fica com a folha na mão. Falei, não, não fica não. Pode. Porque vai ter aí, vai ser extraterrestre, é outro planeta que eu tô? Não, é gente, não, se é gente igual eu, não tem segredo pra falar com ele, não. E nós, se precisar, nós fala com excelência, com o Papa, com... Se precisar, nós conversamos com todo mundo. Não é ser humano? Ah, então não tem segredão, ué. Todo mundo só gosta das coisas simples e tá bem do jeito que nós é mesmo. Não tem segredão. Simbora!
1: Oba! Boa noite, meu amigo Alex Ribeiro. Manda um abraço aqui pro meu filho Ito, minha filha Maria, minha filha Rafaela, minha filha Lavine, esposa Patrícia. É o Jonathan aqui de Itabira, do Barro Branco. Manda uma moda apaixonada demais pra nós aí, meu chegado. E sai, cachorro!
0: Obrigado, papai do céu, abençoe o seu lar, sua família. Gratidão por deixar nos ouvir aí, meu amigo. Muito obrigado. Gratidão! Tá, vira um povo bacana que o povo de Itabira. Cidade toda da região, vou falar com você. Se eu pudesse, cada dia do mês eu morava numa cidade dessa região aí. É duro, mas vocês aguentam, você, né, Alex? Não, eu morava mesmo. Todo lugar que eu vou, vou falar com você. Tá? Ô povo bom, tá? Povo alegre, feliz, educado. Povo diferente, diferente de bom.
2: Oi, Alex. Boa noite, tudo bom, bem? Com Alex, passa a música pra mim de Silveira Silveirinha, Homem Sempre Homem. Passa essa música aí pra nós aí, ó. Eu tô aqui no sítio Vegas, fazendo uma jantinha. Aí eu quero ouvir, esse programa é top. Tá? Um abraço aí, fique com Deus.
0: Muito obrigado. Vamos tentar levantar a música aqui pra você. Como é que é o nome da música que ela falou? De Silveirinha aí? Digita pra mim, por gentileza, fazendo um favor. Se nós puder atender você, vai ser um maior prazer. Bora, fala comigo.
3: Boa tarde, boa noite, Alex Ribeiro. Tudo bem, Alex? Que prazer, Raimundo Rio, Piracaba. Olha, toca pra nós aí, Tio Adoro Sampaio, Facão Guarani, o Tenta Feio, né? O nome da música, o Tenta Feio. Vou conhecer pra meus amigos aqui do Coco São Miguel, meus amigos do Jorge, Barra de Fábio, todos os meus amigos aqui da região de Rio Piracaba. Muito obrigado, uma boa noite.
0: Obrigado, meu amigo. Isso é cigarro, isso é cigarro que tá gritando lá, né? Nosso cigarro tá numa festa esses dias, sabe? 7h38, é baile do namoro. Que baile do namoro? É, meu Deus, Deus sem perdoar. Não, cigarro tá gritando, sim, senhor? Que elas estão fazendo o baile do namoro.

0: 7:39, já tem que parar já, produção? Hã? Aí eu tô trabalhando, não gosto que o filme interrompe, não. Deixa eu quieto aqui. Aí o senhor pediu pro senhor parar aí. É possível,
1: velho. Aê, meu amigo Alex Ribeiro, boa noite. Quarta-feira, meu filho. E eu que tava semana chegando de novo, hein? Bom ou não, que é Lucas com Xambu. Toca uma outra pra nós aí de Ginigeno, macaco velho. Meu amigo Israel, Sentex do Boi aqui do Xambu. Meu amigo Fred, da Fundo Peneira, Gemec. A nossa comitiva de cavaleiros peões, sem rumo de Alvinópolis, turma de Mauro Cornélio, Noninho, Fazinho, Juninho, Thiago da rádio aí. E deixa pra eu quebrar aí, manda um abraço aí também pra doutora Eveline Fialho, é, médica, biomédica de Rio Prescaba, tá atendendo a clínica lá em Rio Prescaba, viu? Diferenciada, viu? E deixa o pau quebrar, viu, meu? Você fica doido, você pode conversar fiado na rádio, você anda sua pena, viu? Vou ter conversa mais séria com o Thiago aí, ó. E nem só com o Thiago não, viu? É também com o Zé Santana aí. Vou ter uma conversinha séria com ele também, viu? Você fica esperto, viu, Bernardo? E você também, viu, Anderson Pena? Fala aí pra lá, tchau, obrigado.
0: Simbora, 7:40, 20 minutos pras 8 da noite. Um abraço pra turma toda. Que tá fazendo o quê? É, nós vamos fazer um... Nós vamos fazer uma visita pra ele lá na casa dele pra ver se ele acorda cedo. Aqui acorda cedo, esse áudio. Ele gravou esse

0: cedo e mandou agora de noite de novo. Diz que tá incomodado com o trânsito que tá lá na porta da casa dele, porque passa o carro lá, rapaz, 9 horas da manhã, dizer que tá acordando ele. Bazuca. De jeito não, tá? Vamos trocar as abelhas dentro da vaca de leite, né? Ele não troca de jeito nenhum, você já é doido? Pergunta se quer trocar as caixas de abelha dentro da vaca de leite, é? Vai não, você é doido? Simbora, 7h41, já fechou o tempo aí? Vai, então vocês que mandam. Simbora, 7h41, daqui a pouquinho tem Som na Mata. Quarta-feira, pra mim já é fim de semana. Pra nós, as emoções de fim de semana já começam é quarta. Eu não tenho idade pra dobrar mais mesmo, então nós não cochila não, meu filho. Quarta-feira, meu amigo, é fim de semana. Simbora! Vamos que vamos!
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0: vamos embora, meu amigo Teodoro. Esse é diferenciado, hein? Acabou o programa. Vamos embora. Eu volto assim, Deus deixar. Na madrugada, às 4:30 da madruga. Vamos ficando por aqui. 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Chegou ela, minha amiga Sônia Mata. Boa noite, Sônia, tudo bem?
1: Boa noite, Alex. Estamos chegando a nossa quarta-feira, né,
0: meu filho? Bom demais, hein?
1: Chegando agora, você tá indo, né? Eu tô chegando.
0: Meio de semana.
1: Meio da semana.
0: Só alegria, né?
1: Só alegria, né? Não?
0: Como é que tá a expectativa aí pro programa da quarta-feira?
1: Na quarta-feira? Ah, tem muita coisa. Nós vamos olhar, ainda continuamos falando em queda de cabelo, né? Então, vamos hoje falar, né? Quando o cabelo, você passa a mão assim, vê aquele cabelo ralinho, né?
0: Aí. Dúvida, cai o cabelo mais um homem ou a mulher? Você não cuidar, ambos...
1: Não, nós temos um fator
0: passa
1: de genética,
0: risca.
1: Né?
0: Nós temos genética.
1: Genética, estresse,
0: mas hoje,
1: hormonal...
0: Com as condições que tem hoje procurando um profissional igual você, isso aí reduz muito o índice de queda, né?
1: Não, reduz assim na cosmética por fora, porque por dentro a gente tem que ser investigado, né? Porque a queda do cabelo, ela hoje, Alex, não é só a forma de estética e caiu, não. Ela começa de dentro pra fora. Então é muito interessante o nosso organismo, tá? Então a mente também tem que estar muito boa também, tá, gente? É um conjunto, né? Nós somos orgânicos, mudamos todo dia, então nós temos que ter atenção com isso.
0: Verdade. Bom demais. Vou estar te ouvindo.
1: Beleza,
0: combinado. Excelente noite pra você, bom
1: você
0: programa,
1: também.
0: Hein? Acabou o programa, chegou Sônia Mata.
2: Acabou!
0: Eu falo com vocês daqui a pouquinho, às 4:30 da madruga. Se Deus permitir, um abraço pro Levar de Região. Fiquem com Deus. Obrigado pelo carinho, pela audiência. Já tô com a chave da caminhonete na mão. Vamos nós pegar a estrada. Simbora!

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1: O nosso radar tá no ar. 20h04, começamos, né? O nosso melhor programa de todas as noites, né, gente? O Radar da Beleza chegando com muitas dicas maravilhosas, né? Nessa quarta-feira, 14 de outubro, todo mundo aí ligadinho, dá o play, que é tão bom, gente, mas tão bom quando você tá ouvindo o quê? Radar da Beleza com suas dicas maravilhosas, né, gente? E nós temos, né, abraços, né? Que o programa é assim. É um compromisso que eu tenho com todos vocês, é o quê? Começar o programa mandando abraço. Tá aí Lili de Teresópolis, né? Mandando aquele abraço bem bacana, gostoso, para sua irmã Edivânia Coelho. Receba aí, Edivânia, e todos aí moradores do bairro Teresópolis, né? Receba também o abraço do nosso Radar da Beleza, né? Que é muito bom. Todo mundo aí ligadinho, porque todo mundo quer ficar bonito. Vamos mandar também abraço para Reverta, né? Teixeira, né? Vereador, né? Aqui de João Molevade, fazendo seu aniversário. Parabéns, Deus abençoe, né? E também, gente, mandar um abraço ali para Mariângela, lá do Vale do Sol, né? Também sempre ligadinha com o nosso programa, aprendendo a cada dia, né? Essas dicas e botando em prática, isso é muito gostoso, né? De ouvir, né? As pessoas aí interagindo comigo nas minhas redes sociais e falando, Sônia, nó, como que estou melhor, né? Como o meu cabelo está melhor, como eu tenho segurança para procurar os meus produtos hoje, devido ao Radar da Beleza. Então isso é muito, muito gratificante, né? Pra gente que tá aí levando a todos vocês um programa, né? Com um conceito legal, porque o programa que é feito para vocês, né? Que sem vocês também, que seria do nosso programa Radar da Beleza, né? E aqui tá a Rádio Alternativa aí, proporcionando, né, gente, em nossas noites, né? As nossas noites, esse programa, né? Que é feito para vocês, né? E hoje nós temos nosso tema aí. Vocês verem que, vocês podem notar que ao longo do tempo que você, quem me escuta, eu venho falando muito de queda. Eu sempre abordo nesse tema porque ele é tão, mas tão gente, recorrente dentro do salão, como também procurando, né, tratamentos médicos, tá? Então sempre eu venho focando, falando que quanto é importante a gente entender qualquer tipo de queda, né, sobre os nossos cabelos, né? Porque o que que acontece? Ontem mesmo nosso tema foi bacana, né? Que a gente falou sobre o tabu, né? Quanta dessa calvície, né, dessa queda feminina, que é um tabu, né, que até então não era falado, e ela é tão assim aberta, né, a quanto essa calvície, né, masculina. E hoje, graças a Deus, tem muitas drogas, né, estou falando assim, remédios, né, gente, muitos remédios aí que foram, né, gente, desenvolvidos para que a mulher pudesse, né, aí já entrar sem esse tabu. E também nós temos, né, para a área externa rapidinho, né, aquele que está fazendo o seu tratamento, nós temos os apliques, as perucas, né, os, né, e isso tudo, né, gente, as leis, isso tudo foi um ganho para quem enfrenta esse problema. E hoje, né, trouxe para vocês também esse tema, dando continuidade, que muitas vezes eu até faço essa pergunta: seu cabelo está ficando mais ralo mesmo sem, né, cair tanto? É, gente, é uma preocupação, porque eu vejo, né, muitas clientes chegando, ou então quando a gente está em rodas de amigas, ou então quando a gente está aí, né, parado, né, em algum lugar, chega alguma cliente ou algum amigo que já conhece, que a gente é um profissional, e já fala, né, dessa, do que já está acontecendo, né, e faz aquela pergunta para a gente, né, que ela sente sim, e o cabelo está ralo, né, e não cai. Que é isso, né? Pois é, então nós hoje vamos, né, falar, né, sobre isso um bocadinho, né, que você não entende o que que tá acontecendo. Eu não vejo no meu travesseiro, não vejo lá no ralo tanto cabelo, e meu cabelo, né, tá assim, né, minguadinho. Eu faço ali aquele rabo e tá minguadinho. Então, é um tema importante, né? Vocês estão aí me acompanhando, né? Porque aqui também tem muito acabou, né, gente? E falar nisso, eu quero dar também um recadinho, né, para todos vocês, tá bom? E daqui a pouco, né, a gente, né, volta. Daqui a pouco vamos ouvir música boa.

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1: 20 horas e 20 minutos, né, gente? Música boa que tem, tá? Como tem. E falar em música, gente, sexta-feira vem chegando, né? E tem o Vem Dançar, né? 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Vamos lá, vamos dançar juntos, gente. E vamos voltar ao nosso tema, né? Você vê que seu cabelo está ficando mais ralo, né? Mesmo sem você, né? E sem você ver que ele está caindo tanto, né? O que está acontecendo? Pois é, gente. Nem sempre o cabelo da gente precisa cair muito para perder volume, tá? É incrível. A gente passa a perceber isto e acho estranho, meu Deus do céu, né? E às vezes o sinal está numa coisa que a gente nem percebe, que é aquele afinamento progressivo dos fios, né? Porque nossos cabelos, né? Quando ele ali perde, né, a saúde, ele vai afinar. E como nossas unhas também, né? Você vê quando perde aí, né, aquelas vitaminas, quando o nosso organismo tá trabalhando legal, você começa notando também que suas unhas vão rachando, quebrando, lascando, né, não? Vai tomando forma também, onduladas. Então há várias coisas, né, que o nosso organismo dá sinal. E o nosso cabelo é isso, né? Você aí vê essa mudança, você percebe alguma dessas mudanças, né? E uma delas é o rabo de cavalo. Parece mais fino, a franja perdeu aquele volume, né? Você mexe pra lá, mexe pra cá, cadê que volume? Você acha estranho, meu Deus, o que tá acontecendo com o meu cabelo? Né? A parte da frente, geralmente quando você se olha ali no espelho, né? Você sente que ela mais tá rala, que ela está ali rala, mais visível, né? Você sente ali, você tá, dá pra você visualmente ali vendo o seu couro cabeludo e você se assusta. A gente assusta com essas coisas, né? A gente fica já levando, pensando, imaginando, criando, né? Cada coisa, né? Na cabeça da gente. E o couro cabeludo está cada dia ali mais visível. Mais visível, o cabelo não cai. Aí você começa, meu cabelo não está desenvolvendo, né? O que está acontecendo comigo? Pois é, gente, seus cabelos podem estar sim acontecendo uma coisa com ele, que é o afinamento progressivamente, tá? E esse afinamento tende a aparecer tudo isso que eu disse agora, né? Ele vai ficar mais ralo, na sua franja ele fica sem volume, né? Aquela parte da frente fica ali mais rala. Então tudo isso, né, a causa é aquele afinamento progressivamente. Isso acontece quando o fio, gente, tá nascendo mais frágil, fino. Ou seja, o problema começa na raiz e não no comprimento. Então, nós já é um sinal que eu estou falando aqui, que você já pode já levar em consideração, tá? Que isso, gente, já está nascendo, seu cabelo já está nascendo fino e frágil, tá? E ali tudo começa ali na raiz. Tá? E a gente vai perceber, lógico, né? Ali é no comprimento ali do ralo, na hora que você tá ali fazendo a sua, né? Fazendo a sua todo dia, de manhã, ou à tarde, ou à noite, onde que você tá ali cuidando dos seus cabelos, você vai percebendo tudo isso, né? Como eu disse, nossa vida hoje é um estresse, né? Que quando você passa a perceber alguma coisa, né? O que acontece? O problema já tá ali, né? Aí o problema já tá localizado. Aí que você começa a criar, né, mil e umas maneiras de como vai cuidar dali, né? Como começar, né? Então tudo isso nós temos que levar, né, em consideração. Eu falo assim, nem é só no nosso cabelo, né, gente, na nossa vida, né? Que a gente sabe que um problema vai chegar em nossa vida, um problema você tá vendo que ele vai dar certo, mas você vai, quando tá aí, você vai, né, se lamentar, tentar procurar alguma, né, alguma resposta, alguma passagem, alguma porta aberta, né? E você pergunta no meu cabelo, voltando ao nosso tema, tem hora que eu fujo um bocadinho, né, gente? Mas isso faz parte do nosso conceito do rádio, né? Isso é para interagir com todos vocês, para ficar cansativo, né? Então, gente, voltando ao nosso tema, o que você pode, né? O que pode estar ali causando esse afinamento? Mas nós vamos falar o que está causando daqui a pouco, tá, gente? Que nós vamos ouvir música boa, que aqui tem que rodar música boa no nosso programa Radar da Beleza.

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1: 20h42, vamos dar aí, né, gente, continuidade, porque nós já rolamos uma música boa aqui, né? 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E vamos aqui falar, né, do nosso tema hoje, né, gente? Desse cabelo aí que tá afinando e você não tá vendo, caindo nem nada. O que está acontecendo? Pois é, gente. Então falei das causas, né? Desse afinamento. Não falei nas causas, né? E o que pode estar aí acontecendo que você nem está sabendo, né? Ô, gente, eu sempre falo aqui das alterações hormonais, né? Nossas predisposições genéticas, os nossos estresse prolongado, a nossa deficiência nutricional, né? Que hoje nossa alimentação também, nossa alimentação é muito corrida, né? Tudo é mais prático, né? Às vezes é mais fácil você comprar já, né, uma comida pronta ali no supermercado, só esquentar, né? Mas será que você está levando, né, nutrientes necessários, né, para a sua saúde, que chegue, né, até os cabelos, as unhas, né? E também nós temos que olhar que a doença no couro cabeludo. Então tudo isso, gente, pode estar sendo aquilo que está causando esse afinamento do seu cabelo, né? E você às vezes acha que você tá toda normal, né? Então não. Então temos sim, gente, pensar que essas coisas aí a gente tem que parar, a gente tem que pensar o que que tá acontecendo, né? Porque uma coisa eu falo com vocês aqui, quem está me ouvindo, né? Está tendo esse problema. Ô, gente, hidratação não resolve, reconstrução não resolve, tá? Óleo nas pontas não vai resolver, porque o afinamento já nasce, né? Ali o fio já está nascendo, esse afinamento já está nascendo lá do couro, da raiz. Então não adianta, ah, vou hidratar, ah, vou comprar uma máscara bacana, né? Pode estar cuidando sim, né? Que é um nutriente que você está levando ali para os seus fios, né? Mas naquele momento, gente, o que seu cabelo ali, né, o que está acontecendo, são umas alterações hormonais, né, que você tem que investigar, se sua genética também, se tem algum familiar, né, que ocorre isso, é aquele estresse prolongado, porque hoje todo mundo, né, passa por um estresse, seja ele pequeno, grande, médio, né? Todo mundo hoje tem, sim, gente. Nós somos, como a gente fala, né? Nós somos orgânicos, nós estamos vivendo, nós temos problema, isso vai acontecer, né? Mas nós temos que nos controlar, né? Nós temos deficiências também nutricionais e essas doenças do couro cabeludo. Então, tudo isso você vai ser relevante. E esses cosméticos, hidratação, como eu disse aqui agora, reconstrução, óleo nas pontas, isso não vai resolver, tá? Então, o que que você vai fazer? É ter um tratamento adequado, que vai envolver, que vai investigar, que vai identificar, né, que está acontecendo isso, tá? É investigar os exames, identificar a causa do afinamento, fortalecer o bulbo capilar e cuidar do seu couro cabeludo. Então, isto, gente, já começa a desenvolver um tratamento. Isso aí, você já identificando, você investigando, você já vai começar, né, a entender o que está acontecendo, que seu cabelo ali, né, ele não cai, mas está com aquele pouco volume, está afinando,

você já está percebendo na hora que você penteia, na hora que você chega ali na frente do espelho, né? Você já vê aquela franja que não dá volume. Isso também serve para não só o público, estou falando aqui feminino, não, masculino também, né? Quantos homens aí que tem aí, né? Tá aí com esses cabelos fininhos, né? E às vezes ele também acha que tem que deixar pra lá, né? E não pode investigar também.

0: os estresses da vida, aquela nutrição, né, de que ele está tendo, né, inadequada, que é a sua alimentação, né, e a genética, tudo isso, e está com a doença no couro. Então, tudo isso, gente, temos que identificar. 20:47, daqui a pouco eu volto, porque agora é mais música boa.
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1: 20:54 nosso programa no final, né, gente? Quase acabando, mas tenho que falar com você o seguinte: você que está me ouvindo e esse tema aí entrou direitinho no que você está passando, identificar a causa, gente, precocemente pode ajudar você muito a preservar a densidade capilar. Então, uma avaliação ali especializada, ela vai ser o primeiro passo para você cuidar dos seus fios. Então, isso é muito importante, gente, porque alterações hormonais, aquela predisposição genética, como eu disse também, a má alimentação que a gente tem, isso tudo, gente, pode, né, contribuir para que esse cabelo seu esteja afinando. Mas a primeira causa, o primeiro jeito, né, modo para você identificar, gente, é fazer aquela avaliação especializada, que são os nossos exames, né, gente, de saúde, né, porque ali vai detectar tudo direitinho, se tá tudo normal, né, e as cosméticas, né, que a gente sempre usar bons produtos, né, isso aí vai usar. Eu não tô falando produtos caros, tô falando os produtos que identifique com seu fio e corresponde com seus cabelos, né. Eu sempre falo também que cabelo é o que é o nosso retrato, né? O cabelo nos identifica, né? Já saímos com essa identidade. Então, nós temos que ficar bem atentos com isso, né? Com nossos cabelos, que é tão bom, né? A gente nos cuidar, tá ali, nos embelezar. E é tão bom quando a gente recebe um elogio dos nossos cabelos. Então, vamos encerrar nosso programa, 20:56. Muito obrigada, né? Com essa quarta que passamos juntos, com muita música e muita dica boa. Amanhã, quinta-feira, tô aqui juntinho com todos vocês. Um abraço e um forte, né, como se diz, e um beijo a todos vocês, meus grandes, né, ouvintes da nossa rádio alternativa, né, a melhor rádio, né, aqui da nossa região. Então, boa noite e um forte abraço a todos vocês que estão aí me acompanhando todos os dias.

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